0: de São Paulo, oeste do Rio de Janeiro, estado do Mato Grosso do Sul e também as porções mais ao sul do Mato Grosso e do estado de Goiás.
1: Para receber alertas da Defesa Civil Nacional, é preciso se cadastrar pelo WhatsApp no número 61-2034-4611. As mensagens também podem chegar por SMS. Já para receber os alertas de nível severo ou extremo, não é preciso fazer cadastro. Basta estar em local com cobertura de celular. Neste caso, os avisos aparecem na tela do celular, acompanhado de uma sirene. Reportagem Luana Karen.
2: O ponteiro vira hoje às 9h05 da noite e dá início à chegada da primavera.
3: E com ela, a 20ª Primavera dos Museus, que abre espaço para todo mundo conhecer mais sobre cultura, história, ciência.
2: Museus de todo o país têm programação especial nesta semana.
3: A iniciativa reúne mais de 920 instituições e cerca de 2.700 atividades até domingo, dia 27.
2: Com o tema Museus para Todas as Pessoas, a programação busca ampliar o acesso a esses espaços com ações voltadas à inclusão, à acessibilidade e à participação dos diferentes públicos.
4: Museu também é lugar de descoberta, de encontro e de pertencimento. E esses espaços ganham uma programação especial em todo o país. É a 20ª Primavera dos Museus, promovida pelo IBRAM, o Instituto Brasileiro de Museus. Até domingo, dia 27, mais de 920 instituições participam da iniciativa. A programação busca aproximar ainda mais os museus das pessoas, como explica Fernanda Santana Rabelo de Castro, presidente do IBRAM.
5: São visitas, exposições, exibições cinematográficas que trazem a temática, mas que também trazem acessibilidade, também trazem inclusão. São atividades que constroem narrativas junto com os públicos, junto com os territórios.
4: Ao todo, são 2.700 atividades, entre exposições, oficinas, palestras, visitas mediadas e ações educativas em todo o país. O tema deste ano é Museus para Todas as Pessoas, uma oportunidade para quem já frequenta esses espaços e também para quem ainda não teve essa experiência. É o caso de Benjamin Carvalho de Souza, de 8 anos, que visitou um museu pela primeira vez. Entre tantas descobertas, uma chamou especialmente a atenção do menino, o aparelho conhecido como curvas de sino.
6: Aquele negócio que a gente bate nas bolas de vermelho versus azul, que a gente tem que bater pra gente ganhar ponto. Ele ensina coisas, diferente da sala de aula.
4: No SESI Lab, em Brasília, a experiência com estudantes mostra como a educação pode transformar a visita ao museu em uma oportunidade de descoberta. Mais do que observar objetos e exposições, a proposta é estimular a curiosidade, a participação e o aprendizado, explica Cláudia Ramalho, superintendente de cultura do SESI.
7: E aqui é um espaço que os professores também, além do trazer os seus alunos para se divertirem, é um espaço também de aprendizagem na prática daquilo que eles aprenderam, né, na teoria dentro de sala de aula.
4: A Primavera dos Museus também chama atenção para as barreiras que ainda afastam parte da população desses espaços. Acessibilidade, diversidade, representatividade e direito à memória fazem parte da discussão deste ano. E participar é simples. A programação está disponível na plataforma Visite Museus, no endereço visite.museus.gov.br. É possível pesquisar atividades por estado, cidade, data e instituição. É só escolher a experiência e descobrir um museu que pode estar mais perto do público do que se imagina. Com locução de Thaís de Araújo, reportagem Pablo Mundim.
3: E essas foram as notícias do governo federal.
2: Uma realização da Secretaria de Comunicação Social da Presidência da República.
3: Com produção da empresa Brasil de Comunicação.
2: Fique agora com as notícias do Poder Judiciário e do Congresso Nacional. Boa noite.
3: Boa noite, até amanhã.
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9: Você vai ouvir agora notícias do Poder Judiciário. presidente do STF, Edson Fachin, diz que Poder Judiciário trabalha para dar mais segurança à negociação de precatórios.
10: Flávio Dino discute com autoridades a responsabilidade na aplicação de emendas parlamentares.
9: STJ vai promover audiência pública sobre advertência de glúten em embalagens de alimentos.
10: Boa noite, eu sou Leandro Bezerra.
9: E eu sou Walter Lima.
10: O Supremo Tribunal Federal realizou hoje audiência pública para discutir aspectos relacionados ao controle, à transparência e à responsabilidade na destinação de recursos públicos por meio de emendas parlamentares impositivas.
9: O debate ocorreu sob relatoria do ministro Flávio Dino e reuniu representantes de diferentes instituições, órgãos de controle, especialistas e entidades da sociedade civil.
10: O Poder Judiciário tem trabalhado para dar mais segurança e transparência à negociação de precatórios do país.
9: Agora, em setembro, o Conselho Nacional de Justiça realizou uma audiência pública sobre o tema. Em agosto, o Supremo Tribunal Federal assinou uma portaria conjunta com o Banco Central para reforçar os mecanismos de proteção na transferência de precatórios. Marcela Luiza.
11: Precatório é o dinheiro que uma pessoa ou empresa tem direito a receber do poder público depois de ganhar uma ação judicial definitiva. Agora, em setembro, o Conselho Nacional de Justiça realizou uma audiência pública com representantes de diferentes setores com o objetivo de receber sugestões para melhorar a tecnologia e a forma de controle da transferência dos créditos dos precatórios. A audiência é fruto das atividades do grupo de trabalho criado pela portaria conjunta assinada pelo Supremo Tribunal Federal e pelo Banco Central do Brasil, o Bacen, em agosto deste ano. Na ocasião da assinatura do acordo, o presidente do STF e do CNJ, ministro Edson Fachin, destacou que o objetivo é garantir mais transparência e segurança jurídica.
12: O objetivo dessa nova regulação, obviamente, não é impedir a circulação de créditos, mas sim de garantir que ocorra com transparência, segurança jurídica, rastreabilidade e proteção aos credores, especialmente aos credores em situação de vulnerabilidade.
10: O Superior Tribunal de Justiça vai realizar audiência pública para discutir se a informação contém glúten é suficiente nas embalagens de alimentos industrializados ou se deve incluir a advertência: o glúten é prejudicial à saúde dos doentes celíacos.
9: O evento será nesta quarta-feira, 23 de setembro, a partir das 14h. Fátima Uchoa.
13: Os debates vão incluir especialistas e representantes de entidades interessadas na causa celíaca e serão transmitidos ao vivo pelo canal do STJ no YouTube para qualquer pessoa acompanhar. A audiência pública foi convocada pelo relator do tema repetitivo 1343, ministro Ricardo Vilas Boas Cueva, para reunir informações que auxiliem na formação do precedente qualificado. As exposições abordarão aspectos médicos e científicos relacionados à doença celíaca, além de possíveis impactos regulatórios e econômicos da eventual exigência de advertência complementar nas embalagens de alimentos industrializados.
10: Começou nesta terça-feira no Tribunal Superior do Trabalho, em Brasília, um seminário sobre acessibilidade, inclusão e combate ao capacitismo.
9: O encontro reúne magistrados, servidores e especialistas e termina nesta quarta-feira. Simone Moura.
14: Durante o evento, foi entregue o Prêmio Justiça do Trabalho Acessível. Foram premiados 5 projetos nas áreas de atitude, gestão da acessibilidade, comunicação, tecnologia e serviços. Ao longo do dia, os debates trataram da política de acessibilidade e inclusão da Justiça do Trabalho e das barreiras enfrentadas pelas pessoas com deficiência. À tarde, a programação abordou a acessibilidade digital e documental e o papel das pessoas com deficiência na luta por direitos e inclusão. O seminário continua nesta quarta-feira com oficinas e novos debates sobre o assunto.
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10: A você uma boa noite.
9: Boa noite e até amanhã.
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0: destaques de hoje do Jornal do Senado, que começa agora. Projeto que cria a Semana do Pequeno Investidor está pronto para ser votado em comissão do Senado. Visita ao Congresso aproxima jovens do debate sobre aprendizagem profissional. Veículos de comunicação do Senado e da Câmara preparam cobertura especial das eleições. Boa noite. Está pronto para votação na Comissão de Educação e Cultura o projeto que cria a Semana Nacional do Pequeno Investidor. A proposta dedica a segunda semana de outubro à promoção de ações de educação financeira. Repórter Patrícia Oliveira.
1: O projeto que cria a Semana Nacional do Pequeno Investidor busca levar conhecimento básico sobre investimentos à população. Mostrar que qualquer pessoa pode começar a investir com segurança, alertar contra fraudes e a complexidade do mercado de capitais e estimular o hábito de poupar e investir desde cedo. A proposta da senadora Jussara Lima, do PSD do Piauí, dedica a segunda semana de outubro para as ações educativas e foi debatida com especialistas em audiência pública no Senado. Para a economista Débora Maganha, o investidor nem sempre entende o que compra, com o risco de perdas pela ilusão de ganhos rápidos.
2: O brasileiro nunca foi ensinado a exigir duas coisas antes de colocar o dinheiro dele. A primeira é entender de onde vem o retorno e qual é o risco daquela operação. A segunda é compreender o que sustenta o investimento se tudo der errado.
1: O projeto recebeu relatório favorável dos senadores Alci Lucas, do PL do Distrito Federal, que defende a educação financeira nas escolas.
3: Quando eu era criança, a gente tinha aqueles cofrinhos para guardar as moedas, guardar na poupança. Então isso tem que estar na educação. Desde criança você tem que ensinar a poupar.
1: A proposta está pronta para votação na Comissão de Educação e Cultura.
4: Eleições 2026.
0: No dia 4 de outubro, os veículos de comunicação do Senado e da Câmara vão trabalhar de forma integrada na cobertura das eleições. Na Rádio Senado, a programação terá uma atenção especial à fase de apuração com uma transmissão independente. O sinal também poderá ser retransmitido pelas rádios parceiras em todo o país. A reportagem é de Yasmin Rodrigues.
5: A cobertura especial vai acompanhar o eleitor durante todo o domingo, desde o início da votação até a divulgação dos resultados. Rádio Senado, Rádio Câmara, TV Senado e TV Câmara, além das agências de notícias das duas casas, vão trabalhar de forma integrada com entradas ao vivo dos tribunais eleitorais e a participação de especialistas e consultores para explicar o processo eleitoral e analisar o cenário político. A cobertura também terá participação de jornalistas da Rede Legislativa de Rádio e televisão, com repórteres das assembleias legislativas e das câmaras municipais de todo o país. A coordenadora-geral da Rádio Senado, Leila Herédia, explica como foi preparada essa cobertura integrada e o que o ouvinte poderá acompanhar ao longo do domingo.
6: A nossa ideia é mostrar para o eleitor, para o ouvinte, para o telespectador, tudo o que acontece durante o dia em todas as etapas da eleição. A gente vai ter entrada ao vivo de todas as regiões do Brasil, com notícias atualizadas, informações de serviços, acontecimentos, as notícias mais quentes.
5: A partir das 5 da tarde, a Rádio Senado deixa o pau de transmissão e passa a fazer uma cobertura ao vivo de forma independente, justamente quando começa a apuração dos votos. O sinal estará liberado para ser retransmitido por qualquer emissora do país.
0: Os eleitores que pretendem usar o e-título para se identificar no dia da votação devem ficar atentos ao prazo para o primeiro acesso ao aplicativo. A Justiça Eleitoral orienta que o procedimento seja feito até 3 de outubro, sábado anterior ao pleito. A reportagem é de Luísa Mello.
7: Os eleitores que pretendem usar o e-título para se identificar no momento da votação devem registrar o primeiro acesso no aplicativo até 3 de outubro, sábado anterior ao pleito. A ação da Justiça Eleitoral tem como objetivo evitar a sobrecarga do aplicativo no dia da eleição, quando o download e o primeiro acesso serão interrompidos. O ministro Cássio Nunes Marques, presidente do Tribunal Superior Eleitoral, informa que notificações já foram enviadas aos

0: os eleitores por meio do e-título, para promover as atualizações.
1: A Justiça Eleitoral iniciou o envio de notificações oficiais pelo aplicativo e-título. A iniciativa busca facilitar o acesso a informações importantes para o exercício do voto, como a consulta antecipada ao local e a sessão de votação. Reforçamos, portanto, a recomendação para que eleitoras e eleitores mantenham o aplicativo atualizado, façam o primeiro acesso e confiram seus dados com antecedência.
0: Para usar a versão digital do título de eleitor com fotografia disponibilizada pelo aplicativo, é preciso apresentar o e-título diretamente na tela do celular ou no tablet ao mesário no dia da votação. Não serão aceitas capturas de tela nem documentos sem foto. O aplicativo também disponibiliza a consulta do local de votação e outras informações importantes durante o período eleitoral.
2: Nas eleições deste ano, estão aptos a votar quase 2 milhões de eleitoras e eleitores com algum tipo de deficiência, o maior número já registrado pela Justiça Eleitoral. Para garantir a autonomia desse público, são adotadas medidas de acessibilidade, como a preferência na fila no dia da votação, o direito de ingressar na sessão eleitoral com cão-guia e o auxílio de uma pessoa de confiança que pode acompanhar o eleitor na cabine de votação. No entanto, o acompanhante não poderá estar a serviço da Justiça Eleitoral, de partido político, federação ou coligação. Na urna eletrônica é disponibilizado um sistema de áudio que orienta cada passo da votação para os eleitores com deficiência visual e a Justiça Eleitoral fornece fone de ouvido descartável. A urna tem ainda teclado em braille e intérprete de Libras exibido no canto inferior da tela. Para o senador Flávio Arnes, do PSB do Paraná, a acessibilidade durante todo o processo de votação é um direito. Na avaliação dele, é preciso garantir condições adequadas para que as pessoas com deficiência não encontrem dificuldades para votar.
3: Direito, voto, acessibilidade, não ter problemas no local, participar do processo, é um direito fundamental de todos, todas na construção da democracia e também da pessoa com deficiência.
2: Quarenta e cinco jovens do programa Aprendiz do Futuro, de Luziânia, em Goiás, visitaram o Congresso Nacional e conheceram de perto o trabalho de deputados e senadores. A visita aconteceu ao mesmo tempo em que o Senado analisa o Estatuto do Aprendiz, proposta que reorganiza as regras da aprendizagem profissional no país. Repórter Henrique Nascimento.
4: Conhecer onde as leis são discutidas fez parte da formação de 45 jovens do programa Aprendiz do Futuro, de Luziânia, em Goiás. Eles visitaram o Congresso Nacional e acompanharam de perto espaços que até então muitos conheciam apenas pela televisão ou pela internet. Para o instrutor Gabriel Fonseca, a experiência aproxima os jovens da cidadania e das decisões que fazem parte da vida deles.
5: A visita ao Congresso Nacional, ela possibilitou que os jovens compreendessem na prática que esses espaços fazem parte da vida deles e da construção da nossa sociedade.
4: No Senado, a aprendizagem profissional também está em debate. A Comissão de Assuntos Sociais aprovou o Estatuto do Aprendiz, que reorganiza as regras para a contratação e formação de adolescentes e jovens de até 24 anos. O texto mantém cotas entre 5% e 15% e dá prioridade a jovens em situação de vulnerabilidade. O senador astronauta Marcos Pontes, do PL de São Paulo, defendeu mais oportunidades para que os jovens desenvolvam habilidades ligadas às novas tecnologias.
6: E eles agora, em tempo de tecnologia, inteligência artificial, eles têm a capacidade de fazer muito mais que muito adulto aí, né? Tentando aprender inteligência artificial, você dá um negócio desse na mão de um jovem, aí ele destrincha esse negócio rapidamente.
4: O projeto ainda vai ser votado pelo plenário do Senado.
2: Com trabalhos técnicos de Eliseu Caires, o Jornal do Senado fica por aqui. Acompanhe agora as notícias da Câmara dos Deputados. Boa noite e até amanhã.

0: cooperação educacional entre países do bloco.
1: Projeto de lei obriga a instalação de brinquedotecas em delegacias da mulher.
0: Boa noite. Avança na Câmara a proposta que torna obrigatória a instalação de brinquedotecas em delegacias da mulher e em fóruns. O repórter José Carlos Oliveira tem os detalhes.
2: As comissões de defesa dos direitos da mulher e da previdência social, infância e adolescência aprovaram um projeto de lei que torna obrigatória a instalação de brinquedotecas em delegacias da mulher e em fóruns do país. A proposta do deputado Marques Beltrão, do União de Alagoas, tem foco no acolhimento de mães, crianças e adolescentes vítimas de violência nos espaços investigativos e da justiça. De acordo com o texto, as brinquedotecas deverão contar com atividades lúdicas e educativas e pelo menos um profissional habilitado para monitorar e adequar o espaço às necessidades das crianças. Uma das relatoras da proposta, a deputada Laura Carneiro, do PSD do Rio de Janeiro, ampliou o alcance da medida. Além de brinquedotecas, ela também prevê que as delegacias da mulher mantenham equipe multidisciplinar para atendimento às mulheres em situação de violência, como psicólogas, assistentes sociais, advogadas e pedagogas.
3: Nós já votamos aqui em todo um arcabouço jurídico que trata das crianças vítimas e testemunhas de crimes violentos. Criamos aí a escuta especializada e toda uma tecnicidade que tem que ser utilizada no Poder Judiciário. As brinquedotecas complementam essa lei. É muito importante que a criança e a mãe cheguem num ambiente, na hora da denúncia, né, da violência sexual, por exemplo, com algum tipo de acolhimento. E a brinquedoteca pode auxiliar essa criança nesse processo de coitivo.
2: Em outra alteração no texto, Laura Carneiro inclui na Lei de Diretrizes e Bases da Educação Nacional a previsão de que filmes nacionais e de conteúdos contra a violência doméstica e familiar passem a integrar o currículo complementar das escolas, com no mínimo 2 horas mensais. O texto original e as alterações ainda vão passar pela análise das comissões de Segurança Pública e de Constituição e Justiça. Da Rádio Câmara de Brasília, José Carlos Oliveira.
4: Segurança Pública.
1: Na Comissão de Segurança Pública, Alexandre Leite, do União de São Paulo, é relator do projeto que cria o Protocolo Nacional de Investigação de Crianças e Adolescentes Desaparecidos. O texto visa padronizar e agilizar as investigações desde o registro do desaparecimento.
0: O relatório de Alexandre Leite estabelece diretrizes para a atuação dos órgãos de segurança pública na busca por menores desaparecidos. A proposta também autoriza a divulgação imediata e georreferenciada de alertas em casos de risco à vida ou à integridade física da vítima.
1: Daiana Santos, do PCdoB do Rio Grande do Sul, apresentou o projeto que cria mecanismos de proteção e assistência integral às vítimas de crimes raciais. O texto prevê ações para evitar exposição indevida, constrangimentos e repetição desnecessária de depoimentos.
0: A proposta de Daiana Santos também determina que ocorrências com indícios de motivação racial sejam registradas como crimes raciais e não como crimes diversos. A iniciativa ainda assegura acompanhamento jurídico e prioridade na tramitação das investigações e dos processos.
1: Uma punição mais severa para o uso de drones em práticas criminosas é o que prevê proposta de Luiz Felipe de Orleans e Bragança, do PL de São Paulo. A ideia, segundo ele, é criar agravantes e ampliar penas em até 2/3 quando essa tecnologia for utilizada.
0: Luiz Felipe de Orleans e Bragança alerta para o avanço das facções que utilizam esses equipamentos no monitoramento policial, no transporte de armas e na entrega de insumos em presídios. Ele lembra que o texto não impõe restrição ao uso civil ou profissional dos drones.
1: Os deputados analisam projeto de professora Marcivânia, do PCdoB do Amapá, que garante a transferência de servidoras públicas e empregadas da iniciativa privada em situação de violência doméstica para outras localidades como medida de proteção. O texto cria o Pacto Federativo de Proteção à Pessoa em Situação de Violência Doméstica e Familiar.
0: A matéria também cria um fundo nacional para custear as transferências e auxiliar financeiramente as vítimas, além de incentivos para empresas que aderirem ao programa. Professora Marcivânia explica que o objetivo é estabelecer mecanismos de cooperação entre os entes federados para viabilizar a medida.
1: A Câmara aprovou o projeto que estabelece o direito de indenização por dano moral nos casos de violência doméstica.

0: doméstica contra a mulher. A relatora do texto, Lídice da Mata, do PSB da Bahia, acredita que a medida amplia a proteção porque responsabiliza ainda mais os agressores.
1: Esse projeto, ele visa justamente fazer com que a mulher vítima da violência doméstica possa processar, ela possa ser recompensada financeiramente pelos danos morais à sua imagem. Então, ela reforça a condenação do agressor e ela reforça, portanto, a luta da vítima para combater esta violência.
2: Lídice da Mata argumenta que a violência doméstica provoca consequências que vão além das agressões físicas, atingindo a saúde mental e a dignidade das vítimas. Para ela, a proposta fortalece a Lei Maria da Penha e amplia os mecanismos de proteção às mulheres.
3: Relações Exteriores.
0: A representação do Mercosul aprovou um acordo para cooperação educacional entre os países do bloco. A repórter Maria Neves explica as medidas propostas.
4: A representação brasileira no Parlamento do Mercosul aprovou o acordo para reconhecimento de estudos e títulos de ensino superior técnico profissional, tecnológico, artístico e de formação de professores entre os países do bloco. Como ressaltou o relator, deputado Vermelho do PL do Paraná, o texto estabelece apenas princípios gerais e diretrizes para a cooperação. A implantação do reconhecimento mútuo dos diplomas ocorrerá depois que os ministros da Educação do Bloco aprovarem mecanismos como as tabelas de equivalência das disciplinas cursadas. Na opinião do deputado Vermelho, essa previsão garante mais estabilidade para a cooperação educacional entre os países.
5: Ao atribuir à reunião de ministros da Educação a elaboração das tabelas de equivalência, dos instrumentos de reconhecimento e do mecanismo de implementação. O acordo prestigia os órgãos especializados do bloco e institui mecanismos permanentes de atualização de seus procedimentos, conferindo maior estabilidade e previsibilidade à cooperação regional em matéria educacional.
4: Vermelho defende ainda que a cooperação educacional vai favorecer a formação de recursos humanos, fortalecer as redes acadêmicas regionais e contribuir para o desenvolvimento científico, tecnológico e social dos países participantes.
5: É a oportunidade da integração dos nossos professores, dos nossos mestres com os países membros. Tendo a oportunidade de um professor de matemática lá de Foz do Iguaçu dar aula no Paraguai, dar aula na Argentina, no Uruguai e assim vice-versa. Eu acho que isso a gente passa a uniformizar ainda mais a questão educacional do Mercosul.
4: Para o presidente da representação brasileira no Parlamento do Mercosul, deputado Arlindo Quinalha, do PT paulista, o mecanismo de cooperação educacional vai ser especialmente importante para estudantes brasileiros de medicina que se formam nos outros países do bloco. O parlamentar ressaltou que hoje, muitas vezes, esses profissionais encontram grande dificuldade para o reconhecimento do diploma estrangeiro. Da Rádio Câmara de Brasília, Maria Neves.
3: Ciência e tecnologia.
2: Adriano do Baldi, do PP de Goiás, é um dos signatários do requerimento de criação de uma frente parlamentar mista que visa fortalecer o programa espacial brasileiro, garantindo mais recursos e segurança jurídica para o setor.
0: Adriano do Baldi defende o apoio à Agência Espacial Brasileira por considerar a área estratégica para a soberania nacional e como vetor científico e tecnológico capaz de impulsionar a economia espacial e o desenvolvimento sustentável do país.
3: Educação.
2: Passou em mais uma comissão da Câmara proposta que prioriza o uso de métodos de ensino específicos para pessoas com autismo. A reportagem é de Mônica Tati.
6: O diagnóstico precoce e métodos de ensino específicos para pessoas com transtorno do espectro autista deverão ser priorizados. É o que prevê projeto aprovado pela Comissão de Educação da Câmara dos Deputados. O relator na Comissão de Educação, O deputado Tarcísio Mota, do PSOL do Rio de Janeiro, acatou a sugestão da Comissão de Defesa dos Direitos das Pessoas com Deficiência, que alertou que já existem mecanismos para reconhecer a diversidade no processo educacional na LDB, a Lei de Diretrizes e Bases da Educação. Tarcísio Mota considera que a alteração se enquadra melhor na Política Nacional de Proteção dos Direitos da Pessoa com Transtorno do Espectro Autista, que estabelece a promoção e incentivo à formação continuada dos profissionais da educação para a educação especial inclusiva. Mota também reforça a necessidade de suporte pedagógico nas salas de aula do ensino regular.
7: A Política Nacional de Educação Especial Inclusiva orienta os sistemas de ensino para garantir a escolarização de estudantes com deficiência, transtornos do desenvolvimento e altas habilidades ou superdotação em classes comuns do ensino regular, mediante suporte pedagógico adequado e práticas educacionais inclusivas. Nesse contexto, a formação inicial dos profissionais de educação constitui elemento central para a efetivação das políticas de inclusão escolar, especialmente no que se refere à adoção de metodologias pedagógicas acessíveis, estratégias de ensino diversificadas e instrumentos de apoio capazes de responder às diferentes necessidades educacionais dos estudantes.
6: O projeto que prevê métodos adequados de ensino para pessoas com transtorno do espectro autista aguarda a apreciação da Comissão de Constituição e Justiça. Se for aprovado, segue para votação no Senado Federal. Da Rádio Câmara de Brasília, Mônica Tati.
3: Economia.
0: Rui Carneiro, do Podemos, da Paraíba, apoia a proposta que altera o cálculo do IPVA e estabelece limites para despesas da administração pública. O texto prevê que o IPVA seja calculado com base no peso do veículo e também limita os gastos com publicidade institucional a 0,1% da receita corrente líquida dos entes federados.
2: Rui Carneiro defende um teto de 1% sobre o preço de venda do automóvel para o IPVA e a criação de limites para o orçamento do Poder Legislativo e dos Tribunais de Contas. Na visão dele, a medida aumenta a previsibilidade tributária e contém os gastos públicos.
0: Valdemar Oliveira, do Avante de Pernambuco, apresentou o projeto que permite deduzir do imposto de renda despesas com assistência veterinária para animais de estimação. De acordo com o autor, a medida incentiva os cuidados com a saúde dos animais, reduz o abandono e estimula a formalização do setor.
2: A proposta de Valdemar Oliveira é estabelecer limite anual de até R$5.000 por contribuinte para o benefício. O texto prevê ainda a dedução de gastos com consultas, exames, cirurgias, medicamentos, vacinas e planos de saúde veterinários, mediante comprovação das despesas.
3: Consumidor.
0: Beto Pereira, do Republicanos de Mato Grosso do Sul, apresentou projeto que obriga as prestadoras de telecomunicações a retirar, em até 30 dias após o cancelamento do contrato, os equipamentos instalados na residência do assinante. Pela proposta, a retirada deve ser feita sem custos para o consumidor.
2: Beto Preto incluiu no texto que a rescisão contratual deverá ser processada após o prazo de 30 dias, independentemente da devolução dos aparelhos. Na visão do parlamentar, a medida busca reduzir transtornos aos consumidores e tornar mais ágil a troca de prestadoras de serviço.
3: Desenvolvimento Regional.
0: Sérgio Brito, do PSD da Bahia, considera importante ampliar o debate sobre a criação de municípios no Brasil. Ele argumenta que a discussão deve levar em conta o projeto que estabelece regras para emancipação, incorporação, fusão e desmembramento de municípios.
2: Por isso, Sérgio Brito propõe a participação de representantes do governo, de entidades municipalistas e de especialistas no tema. O deputado ressalta que o objetivo é aperfeiçoar as regras para reorganização territorial e fortalecer o desenvolvimento regional e o Pacto Federativo.
0: Projeto de Félix Mendonça Júnior, do PDT da Bahia, cria o Programa Nacional de Desenvolvimento da Cacauicultura e do Chocolate Artesanal. A proposta reduz impostos federais e simplifica regras ambientais e sanitárias para agroindústrias cacaueiras.
2: O texto cria ainda um fundo para fortalecer a cadeia do cacau e do chocolate de origem. Segundo Félix Mendonça Júnior, a medida amplia a competitividade do Brasil, hoje o sexto maior produtor mundial, no mercado global que movimenta mais de 130 bilhões de dólares ao ano.
3: Saúde.
0: Antônio Andrade, do PSDB.

0: De Tocantins defende a aprovação de projeto que cria o Programa Nacional de Vacinação Inclusiva para pessoas com deficiência e com autismo. A proposta prevê atendimento prioritário, ambientes adaptados e possibilidade de vacinação domiciliar.
1: Relator da matéria na Comissão de Saúde, Antônio Andrade, recomenda que o programa seja incorporado às regras nacionais de imunização. O texto também prevê capacitação dos profissionais de saúde e materiais acessíveis para orientar pacientes e familiares.
2: Direitos Humanos.
0: A Câmara aprovou regras para a comunicação ao Conselho Tutelar de Atendimentos de Saúde à Criança. A repórter Paula Bittar nos conta como deve funcionar.
3: A Comissão de Constituição e Justiça da Câmara aprovou um projeto que exige a definição de hipóteses objetivas que obrigam a comunicação ao Conselho Tutelar por profissionais de saúde de casos envolvendo crianças e adolescentes. A medida busca evitar que a notificação dependa apenas da avaliação subjetiva do profissional. De acordo com o texto aprovado, os gestores do Sistema Único de Saúde deverão definir as hipóteses específicas em que a comunicação será obrigatória. As informações enviadas às autoridades e os prontuários e fichas de atendimento devem ser mantidos em sigilo. Atualmente, o Estatuto da Criança e do Adolescente determina que a suspeita ou a confirmação de castigo físico, de tratamento cruel ou degradante e de maus tratos contra criança ou adolescente seja informada ao Conselho Tutelar. A proposta que exige a definição de hipóteses objetivas que obrigam a comunicação ao Conselho Tutelar por profissionais de saúde de casos envolvendo crianças e adolescentes já pode seguir ao Senado. Da Rádio Câmara de Brasília, Paula Bittar.
1: Capitão Alberto Neto, do PL do Amazonas, critica o veto presidencial à proposta que prevê a distribuição gratuita do cordão de girassóis pelo SUS. Ele argumenta que a medida garante inclusão e dignidade para pessoas com condições não visíveis.
4: Ao enxergar o cordão de girassóis, você vai ter empatia e vai entender que aquela pessoa precisa sim de prioridade. Isso tem facilitado, tem dado inclusão mais a essas pessoas que têm deficiências não visíveis. E o que nós fizemos uma nova lei, que foi distribuir esses cordões de girassóis pelo SUS. E o governo federal veta essa lei, alegando questões orçamentárias. O custo é muito, muito baixo.
0: Na opinião de Capitão Alberto Neto, a distribuição gratuita do cordão amplia o acesso das pessoas ao símbolo de identificação, o que, segundo ele, favorece o atendimento prioritário e a inclusão. Para o deputado, o impacto financeiro da medida é irrelevante diante do seu papel social.
2: Previdência.
1: Marreca Filho, do PRD do Maranhão, defende a aprovação de projeto que assegura a revisão humana sobre decisões automatizadas que neguem, suspendam ou reduzam benefícios de pessoas em vulnerabilidade. Autor da proposta, ele explica que a análise deve ocorrer antes de a medida produzir efeitos.
0: O texto de Marreca Filho também determina que o cidadão seja informado em linguagem simples sobre o uso da inteligência artificial e os principais critérios considerados na decisão. A matéria ainda estabelece canais acessíveis para contestação por meios não digitais.
2: Últimas notícias.
1: O jornal Câmara dos Deputados chega a Sete Lagoas, em Minas Gerais, amanhã, para mais uma gravação itinerante da Voz do Brasil nos estúdios de emissoras da Rede Câmara de Rádio.
0: Lado a lado, um âncora da Rádio Câmara de Brasília e um âncora da emissora local vão apresentar as notícias relacionadas aos deputados federais. O programa, gravado em Sete Lagoas, irá ao ar na próxima sexta-feira, dia 25.
1: Termina agora o Jornal Câmara dos Deputados, produzido pela Rádio Câmara, com trabalhos técnicos de Wellington Teles e apresentação de Val Monteiro e Luciana Vieira. Uma boa noite para você.
0: A Voz do Brasil está de volta amanhã. Boa noite.
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história linda, hein, Lu? História, arranjo, música, letra, sua voz, tudo maravilhoso. Sua voz.

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1: É claro, temos que continuar cantando juntos.
0: Então vamos fazer as pazes?
1: Agora!

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0: 4:27.
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2: O arroz ficou mais caro nos últimos dias no campo. O CPE aponta uma alta de 4% do começo do mês para cá, com a saca vendida a R$ 81,00 no Rio Grande do Sul, o maior produtor nacional. Por conta dos preços ruins do ano passado, muito agricultor cortou investimentos em 2026, o que fez a oferta cair. Além disso, a demanda ganhou força nas últimas semanas, inclusive por parte de compradores de fora do país. Da Rádio 2, Humberto Ferretti. Da Rádio 2, Humberto Ferretti.
3: A Agência Nacional de Telecomunicações, a Anatel, anunciou 6 medidas cautelares para reforçar o combate ao chamado spoofing, prática em que as chamadas telefônicas são realizadas com a identificação de origem adulterada, dificultando a identificação de quem realmente faz a ligação. Em outras palavras, são aquelas ligações que usam números falsificados para enganar consumidores. Segundo a agência, esse tipo de fraude é frequentemente utilizado em golpes e outras atividades irregulares, já que o número exibido na tela do telefone pode não corresponder ao verdadeiro originador da chamada. As medidas da Anatel foram direcionadas a empresas identificadas como responsáveis por grande volume de chamadas com indícios dessa prática. Foram determinadas duas frentes de atuação. A primeira busca rastrear a cadeia de encaminhamento das ligações para identificar quem efetivamente originou o tráfego irregular. A segunda prevê o bloqueio das chamadas associadas ao spoofing. Ainda de acordo com a agência reguladora, as empresas deverão adotar providências para interromper as ligações suspeitas em até 5 dias após serem notificadas. Também terão até 30 dias para apresentar relatórios detalhando o rastreamento dessas ligações. Caso não consigam identificar a origem das chamadas, as operadoras e empresas envolvidas deverão justificar formalmente a impossibilidade e comprovar junto à Anatel as tentativas realizadas para localizar os responsáveis. Da Rádio 2, Milena Abreu. O comparecimento às urnas nas eleições deste ano servirá como prova de vida para os beneficiários do Instituto Nacional do Seguro Social, o INSS. Na prática, significa que os aposentados

0: e os pensionistas que participarem das eleições nos dias 4 e, em caso de segundo turno, 25 de outubro, terão sua atualização cadastral automaticamente reconhecida pelo sistema do INSS, sem necessidade de realizar um procedimento específico para a prova de vida. A medida faz parte do modelo adotado pelo governo para comprovação de vida por meio do cruzamento de bases de dados públicas e privadas. Antes dessa mudança, os segurados precisavam comparecer presencialmente aos bancos para comprovar que continuavam aptos a receber o benefício. Além da votação, outras ações também são consideradas válidas como prova de vida. Entre elas estão o acesso ao aplicativo Meu INSS com o selo ouro, a vacinação, a declaração de imposto de renda, atualizações no cadastro único, emissão ou renovação de documentos oficiais e atendimentos presenciais em órgãos públicos. Segundo o governo, atualmente, apenas beneficiários que apresentam pouca movimentação em serviços públicos ou meios digitais precisam, de fato, realizar procedimentos adicionais para comprovar que estão vivos. Nesses casos, a regularização pode ser feita pelo aplicativo Meu INSS ou presencialmente em uma agência bancária ou agência da Previdência Social. Quando não há registro de movimentação suficiente, o segurado é notificado pelo INSS e tem prazo para atualizar a situação cadastral. Da Rádio 2, Milena Abreu.
1: Governos gastam com a polícia 5 vezes mais do que com políticas para quem sai do sistema prisional. A conclusão é da pesquisa O Funil da Segurança Pública nos Estados Brasileiros. O levantamento é do Centro de Pesquisa Justa e revela que para cada R$ 5.423 gastos com as polícias em 2025, R$ 1.169 foram aplicados no sistema prisional e somente R$ 1 foi destinado a políticas exclusivas para egressos. Foi analisado como os governos brasileiros de todas as unidades federativas dividem os recursos voltados para as polícias, ao sistema prisional e às políticas voltadas às pessoas que deixaram a prisão e voltaram a viver em sociedade. O único estado que não ofereceu dados para a pesquisa foi o Acre. Em comparação com a edição anterior do levantamento, realizado em 2024, a desigualdade dessa distribuição aumentou. Há 2 anos, para cada R$ 4.877 destinados às polícias, R$ 1.221 foram para o sistema penitenciário e R$ 1 para as políticas para egressos. Da Rádio 2, Fabiola Altran.
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1: Quase metade dos médicos que trabalham em unidades de terapia intensiva apresenta alto nível de esgotamento mental e emocional. E mais, 46,4% desses profissionais de UTIs estão insatisfeitos com as atividades que desempenham. Os dados são de um levantamento da Associação de Medicina Intensiva Brasileira, em parceria com o Conselho Federal de Medicina. Foram ouvidos 2.338 médicos em 26 estados e no Distrito Federal. A entidade concluiu que os resultados sugerem um quadro de grande vulnerabilidade de médicos intensivistas ao burnout. A síndrome é caracterizada pela exaustão emocional, distanciamento afetivo e sensação de baixa realização profissional. Para a associação, a saúde mental desses profissionais precisa ser tratada como questão prioritária para políticas públicas e deve exigir uma mobilização por parte dos gestores, das instituições e das autoridades de saúde. Ainda de acordo com a pesquisa, 4 em cada 5 médicos que atuam em UTIs precisam de atenção e cuidado com a saúde emocional. Da Rádio 2, Fabíola Altran.
3: O preço do porco subiu até agora em setembro. O quilo do suíno vivo posto já custa mais de R$ 5,00 em São Paulo e Minas Gerais. No sul do país, a retirar, os valores estão na casa de R$ 4,60, um pouco mais ou um pouco menos. Os números são do CPEA. A demanda por parte do consumidor final cresceu, o que forçou a indústria a aumentar os pedidos. Resta saber se o cenário vai se manter na reta final do mês, quando a população já gastou o salário e tem que cortar gastos. Da Rádio 2, Humberto Ferretti.
0: A primavera de 2026 começa nesta terça-feira, 20.

0: 22 de setembro no Hemisfério Sul, região do globo terrestre onde está localizado o nosso país. Oficialmente, a Estação das Flores, como é conhecida, tem início às 9h05 da noite pelo horário de Brasília e vai até o dia 21 de dezembro, quando começa o verão. De modo geral, a primavera marca a transição do clima seco e frio do inverno para o clima mais quente e úmido do verão. Basicamente, significa o fim da estiagem e a volta das chuvas à maior parte do país, exceção que geralmente é feita apenas para uma porção das regiões norte e nordeste, em que, apesar dos dias mais quentes, ainda são registradas poucas chuvas. Neste ano, os últimos dias do inverno foram marcados pela atuação de um ciclone extratropical que provocou mudanças no tempo e chuvas em várias regiões do país. E a chegada da primavera não deve encerrar a ocorrência desses fenômenos. Meteorologistas alertam que um novo ciclone poderá se formar entre o fim deste mês de setembro e o início de outubro, com potencial para ser ainda mais intenso. A primavera 2026 também deve ser marcada por temperaturas acima da média em grande parte do território nacional. O cenário é influenciado pelo fortalecimento do fenômeno El Niño, cujos efeitos tendem a ficar mais evidentes entre outubro e novembro. Em relação às chuvas, a região sul apresenta a maior probabilidade de registrar volumes acima da média histórica. Já as regiões norte, nordeste e centro, centro-oeste e sudeste devem ter precipitações próximas ou abaixo do normal para o período. Lembrando que chuva abaixo da média não significa ausência de temporais. Episódios localizados de chuva intensa poderão ocorrer em diversas regiões ao longo da primavera. Da Rádio 2, Milena Abreu.
1: A Amazônia perdeu quase 10 milhões de hectares em 41 anos. Enquanto isso, a área destinada à agricultura ganhou 11 milhões de hectares. Os dados são de um levantamento do MAP Biomas, que aponta que 1 em cada 4 hectares de vegetação nativa existentes hoje na Mata Atlântica é de área que voltou a crescer após ter sido desmatada desde 1985. A pesquisa mapeou anualmente a cobertura e uso da terra no Brasil. A Amazônia perdeu, desde 1985, 9 milhões e 700 mil hectares de vegetação madura, que é a área mapeada como vegetação nativa desde então. No mesmo período, o bioma ganhou mais de 8 milhões de hectares de vegetação secundária. São áreas que voltaram a crescer depois de terem sido desmatadas. Mesmo assim, os dados revelam que o desmatamento passou a ser mais incidente sobre as partes regeneradas. Da Rádio 2, Fabíola Altran.
0: As regras para adesão ao Simples Nacional mudaram e o prazo para entrar no regime simplificado foi antecipado. A opção, que antes era feita pelas empresas em janeiro, precisa ser formalizada agora neste mês de setembro. A mudança foi trazida pela regulamentação da reforma tributária. Portanto, as micro e pequenas empresas que pretendem ingressar no regime em 2027 devem fazer a solicitação no portal do programa até o dia 30 de setembro. Esse prazo vale também para profissionais autônomos, como advogados e advogadas, por exemplo, que ainda atuam como pessoa física, mas que avaliam ou já decidiram que vão atuar como pessoa jurídica em 2027, enquadrando-se no regime simplificado de tributação. O diretor tesoureiro da Ordem dos Advogados do Brasil, Seção São Paulo, Alexandre de Sá Domingues, explica o que é preciso considerar na hora de tomar essa decisão.
2: Quem recebe honorários como pessoa física continuará pagando imposto de renda pela tabela progressiva, que pode chegar até 27,5%, mas passará também a conviver com a nova tributação sobre o consumo, por meio do CBS e do IBS. Por isso, dependendo da realidade de cada profissional, constituir uma sociedade de advocacia pode trazer vantagens importantes.
0: Além da possível redução da carga tributária, a formalização em sociedade abre portas para uma gestão mais eficiente, separando custos pessoais dos custos operacionais, garantindo assim regras mais claras para a distribuição de lucros e prolabore.
2: Então converse com seu contador, faça as contas e avalie se não chegou o momento de formalizar a sua atividade. A OAB São Paulo está aqui para te ajudar. Com o balcão virtual da Comissão de Sociedade de Advogados, chegou a hora. Planeje-se, prepare-se para essa nova realidade.

0: Verdade.
1: Também para ajudar a categoria nesse período de transição, a OAB São Paulo disponibilizou a cartilha Impactos da Reforma Tributária para a Advocacia, com orientações detalhadas sobre tributação física, jurídica e os novos modelos de arrecadação. O material está disponível no site oabsp.org.br. Da Rádio 2, Milena Abreu.
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3: Eu sou Humberto Ferretti e esse é o podcast Na Bola. Clubes aprovam uma série de mudanças no futebol do país. Entre as principais decisões tomadas em votação junto à CBF está a redução do número de estrangeiros. Hoje são permitidos 9 atletas de fora do país por partida em cada time. No ano que vem serão 8 e o número será reduzido aos poucos, até chegar a 5 em 2030. Um dos objetivos é fazer com que os times deem mais espaço para atletas formados na base. Atualmente, o maior poder financeiro das equipes brasileiras, na comparação com os vizinhos da América do Sul, incentiva a busca de reforços, por exemplo, na Argentina, no Paraguai e no Uruguai. A CBF ainda vai permitir que 50 atletas sejam inscritos no Brasileirão, mas 20 deverão ter até 23 anos. Essa proporção também vai mudar até 2030, quando os jovens terão que responder por metade dos inscritos. Outra mudança importante está ligada aos horários dos jogos do Brasileirão. O número de partidas à noite deve diminuir, mas isso ainda tem que ser levado às empresas donas dos direitos de transmissão. Os domingos serão prioridade, com 7 dos 10 jogos das rodadas de fim de semana. Eles devem ocorrer entre 11 da manhã e 7 e meia da noite. No sábado, as partidas seriam entre 4 e 7 e meia. No meio de semana, jogos às terças e quintas ficam para as 8 da noite. E na quarta, dia com mais partidas, os horários serão entre 7 e meia e 9 e meia da noite.
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3: Eu sou Humberto Ferretti e esse é o Giro Rural. O preço dos legumes subiu em agosto no atacado. É o que mostra balanço da CEAGESP, a Central de Abastecimento de São Paulo, que trabalha com a compra e a venda de mercadorias de todo o país. Na média, a alta ficou acima de 5%. Ela foi puxada principalmente pelo tomate, cuja cotação subiu até 43%, uma vez que o clima atrasou a maturação na roça e derrubou a oferta. Por outro lado, itens como pimentão verde e quiabo ficaram mais baratos. O arroz ficou mais caro nos últimos dias no campo. O CPE aponta uma alta de 4% do começo do mês para cá, com a saca vendida a R$ 81,00 no Rio Grande do Sul, o maior produtor nacional. Por conta dos preços ruins do ano passado, muito agricultor cortou investimentos em 2026, o que fez a oferta cair. Além disso, a demanda ganhou força nas últimas semanas, inclusive por parte de compradores de fora do país. Da Rádio 2, Humberto Ferretti. O preço do porco subiu até agora em setembro. O quilo do suíno vivo posto já custa mais de R$ 5,00 em São Paulo e Minas Gerais. No sul do país, a retirar, os valores estão na casa de R$ 4,60, um pouco mais ou um pouco menos. Os números são do CPEA. A demanda por parte do consumidor final cresceu, o que forçou a indústria a aumentar os pedidos. Resta saber se o cenário vai se manter na reta final do mês, quando a população já gastou o salário e tem que cortar gastos.
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5: Oi, eu sou Fabíola Altran e estes são os destaques de hoje. Mercado financeiro diminui de 13,75% para 13,5% a expectativa da taxa básica de juros para este ano, de acordo com o boletim Focus do Banco Central. Termina na quinta-feira o prazo de convocação dos pré-selecionados na lista de espera do Fundo de Financiamento Estudantil para o segundo semestre de 2026. Os inscritos devem acompanhar a classificação por curso e local da oferta de ensino no site do FIES Seleção.

0: Departamento de Proteção e Defesa do Consumidor abre processos administrativos contra empresas do setor de combustíveis para apurar a prática de preços abusivos. São 12 as companhias investigadas. 5 principais redes de televisão dos Estados Unidos suspendem a cobertura conjunta de eventos do presidente Donald Trump do pool de TV da Casa Branca. A decisão vem depois de o governo impedir a CNN de cumprir a função que estava programada no sistema de revezamento. Conmebol confirma as datas e horários das semifinais. Pela Libertadores, o Fluminense recebe o Palmeiras em 14 de outubro, no Maracanã, 9:30 da noite. E o Estudiantes pega o Flamengo no dia 15, no mesmo horário. Jogos de volta são na semana seguinte. Pela Sul-Americana, o Vasco enfrenta o Boca Juniors na Bomboneira, dia 13. E o Atlético Mineiro recebe o Montevideo City Torque, dia 14. Da Rádio 2, Fabiola Altran.
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2: A Secretaria de Estado da Educação, SEED Paraná, informa que as chuvas registradas em diferentes regiões do Paraná provocaram ocorrências em escolas da rede estadual e alteraram o funcionamento de algumas unidades nesta terça-feira. Ao todo, 12 escolas estão com as aulas suspensas. Na maior parte da rede, as atividades seguem normalmente. Equipes dos núcleos regionais de educação e das instituições de ensino continuam monitorando as condições locais e adotando as medidas necessárias para garantir a segurança dos estudantes e a continuidade das atividades. No Núcleo Regional de Educação de União da Vitória, 7 escolas estão com as aulas suspensas. No Núcleo Regional de Educação de Cianorte, o Colégio Estadual Cívico-Militar Castro Alves, em Rondon, registrou pequenas avarias. No Núcleo Regional de Educação da Área Metropolitana Norte, o Colégio Estadual Alfredo Chaves, em Colombo, e os colégios estaduais Selbman e Porto Novo, em Adrianópolis, estão sem energia elétrica, mas mantêm as aulas normalmente. O Instituto Paranaense de Desenvolvimento Educacional acompanha o levantamento dos danos registrados nas unidades afetadas para definir as providências necessárias para os reparos. Repórter Vitor Luiz.
3: As equipes do governo do Paraná prestam atendimento imediato às regiões atingidas pelas chuvas intensas que aconteceram entre a noite desta segunda-feira e a madrugada de terça. A Defesa Civil recebeu registros de vendavais e de granizo que afetaram 30 municípios, com destelhamentos de residências, quedas de árvores e de postes. Os núcleos regionais do órgão acompanham toda a situação. As equipes de monitoramento da Defesa Civil e também do CIMEPAR emitiram 40 alertas, sendo 18 de risco muito alto e 22 de risco alto. Equipes da Copel estão mobilizadas para o reestabelecimento da energia a cerca de 162 mil unidades consumidoras afetadas por desligamentos. A região norte do Paraná concentra o maior número de interrupções, com mais de 80 mil. Profissionais e equipes técnicas da Sanepar também atuam para reestabelecer sistemas de abastecimento. Quedas de energia impactam diretamente a produção e a distribuição de água. Em Maringá, Umuarama, Assis Chateaubriand e Adrianópolis, por exemplo, a captação e estações de tratamento e abastecimento estão paralisadas por esse motivo. Equipes estão em campo e o fornecimento, principalmente em órgãos públicos, está sendo feito com caminhões-pipa. Em Colombo, na região metropolitana de Curitiba, ainda houve o rompimento de uma tubulação na ponte do rio Palmital. Foram registradas intercorrências em diversos trechos viários, conforme levantamento da Secretaria de Infraestrutura e Logística e do Departamento de Estradas de Rodagem do Paraná, principalmente na PR-662, entre Foz do Jordão e a usina de Segredo, com uma fissura numa encosta às margens da rodovia no quilômetro 11, e na PR-473, com a perda de estruturas laterais de proteção de alguns bueiros. O serviço de telefonia do SAMU, que atende Curitiba, região metropolitana, litoral e União da Vitória, não está recebendo chamadas. Os acionamentos devem ser feitos para o SIAT, pelo número 193. Repórter Gustavo Vaz. O Corpo de Bombeiros Militar do Paraná atendeu cerca de 620 famílias em Apucarana, no norte do estado, após o temporal com vendaval e granizo registrado nesta segunda-feira. As equipes atuaram durante a noite e também durante a madrugada desta terça, com a distribuição de lonas e o atendimento a ocorrências provocadas principalmente por destelhamentos e por quedas de árvores. O temporal deixou grande parte da cidade sem energia elétrica e provocou danos em imóveis, escolas, veículos e estruturas públicas. A Catedral de Apucarana e o Terminal Urbano tiveram telhados danificados. As aulas foram suspensas também em escolas afetadas. Para reforçar o atendimento, a corporação mobilizou bombeiros que estavam de folga, além de alunos do curso de formação de praças. Um posto de comando também foi instalado no quartel do Corpo de Bombeiros de Apucarana, com a participação da Prefeitura e da Defesa Civil. Não houve registro de vítimas. Os hospitais da cidade mantiveram um atendimento com o uso de geradores. Um alagamento foi registrado em frente a uma UPA, unidade de pronto atendimento, mas não houve interrupção dos serviços. As equipes do Corpo de Bombeiros permanecem mobilizadas durante toda esta terça-feira na cidade. Repórter Gustavo Vaz.
4: O avanço da inteligência artificial está fortalecendo um novo perfil no mercado de trabalho, o High Individual Contributor, ou em português, contribuidor individual de alto desempenho. São profissionais experientes, autônomos e com forte domínio técnico que usam a tecnologia para ampliar a capacidade de entrega, sem necessariamente ocupar cargos de liderança. A IA não substitui experiência, mas pode multiplicar o impacto de quem sabe usá-la com estratégia. O especialista em recrutamento executivo, Diego Godoy, sócio da Muda.work, explica o que diferencia quem apenas utiliza ferramentas de IA de um profissional capaz de transformar essa tecnologia em ganho real de produtividade.
5: A diferença principal entre simplesmente usar inteligência artificial e ser um HIC, ou High Individual Contributor, é que você se especializa, ou seja, você é uma pessoa sênior na sua área de especialidade, tem que conhecer muito bem tecnicamente o que você faz, seja em finanças, em vendas, em logística, em qualquer área. E depois de você dominar muito bem a sua área, você domina as ferramentas de inteligência artificial, usa, testa, cria as suas ferramentas, os seus agentes, artefatos, dashboards, planilhas, apresentações, documenta isso, testa, vê os resultados e com tudo pronto, ou seja, você tem isso realmente testado, comprovado o resultado, aí você consegue levar isso ao mercado. É como se fosse uma venda de um produto ou um serviço, não é simplesmente uma promessa. Então você tem que ter conhecimento, você tem que usar isso e depois levar ao mercado para precificar e colocar valor. Então é uma pessoa, resumidamente, que consegue reunir todas as características técnicas de competência, de experiência, de maturidade, de comunicação com as ferramentas de inteligência artificial, entrega essa competência de uma maneira mais rápida e com isso ela faz um trabalho com menos gente e com menos tempo. Ou seja, ela consegue economizar, entre aspas, os recursos que tomariam na contratação de um time, né, de diversas pessoas e de muita gente, que você reduz o tempo de onboarding, você reduz o tempo de treinamento e também você aumenta a velocidade das entregas. Mas, obviamente, essa pessoa tem que ter experiência na área porque ela tem que fazer um julgamento dos resultados dessas conclusões que a inteligência artificial traz, porque existem nuances ali que precisam do julgamento humano. A inteligência artificial sozinha ela não resolve o problema.
4: Pesquisas recentes ajudam a dimensionar esse efeito. Um estudo publicado em 2025 pelos pesquisadores de Stanford e do MIT, com mais de 5 mil profissionais de atendimento, identificou um aumento médio de 15% na produtividade com o apoio da inteligência artificial generativa. Outro levantamento, divulgado pela Microsoft Research, em 2026, apontou crescimento de 21,2% em atividades relacionadas à produtividade entre usuários intensivos dessas ferramentas. Esse perfil pode aparecer em áreas como tecnologia, finanças, direito, vendas, comunicação, pesquisa e consultoria. Além do domínio técnico, entram na conta autonomia, visão de negócio, capacidade de influência e, principalmente, saber o que pode ser delegado à IA e o que ainda exige experiência e julgamento humano. Para Diego Godoy, essa mudança também deve chegar à estrutura das empresas e aos processos de seleção. Ele explica o que passa a pesar mais na hora de contratar e remunerar profissionais com esse perfil.
5: A forma de contratação já mudou, na verdade, e é exigido hoje, na grande maioria das posições, que as pessoas consigam trazer junto consigo algum uso de inteligência artificial para fazer com que as suas atividades sejam feitas de maneira mais inteligente. Eu vou fazer um paralelo com coisas do passado, é só você

0: imaginar uma pessoa na década de 80, trabalhava usando papel e de repente ela começou a usar planilhas eletrônicas. Na época tinha o Lotus, 1, 2, 3, depois o Microsoft Excel. Então você começou a procurar, o mercado começou a procurar pessoas que sabiam usar ferramentas tecnológicas para fazer o seu trabalho acontecer de maneira mais organizada, produtiva. As planilhas foram um exemplo, depois os processadores de texto, Word, depois as apresentações no PowerPoint. Isso a gente incorporou como se fosse agora uma coisa normal, mas não era. E a inteligência artificial é a mesma coisa, ela é uma ferramenta, ela não vai substituir o pensamento humano, mas ela faz com que as coisas fiquem muito mais organizadas e sejam entregues de maneira muito mais rápida. E isso sim vai fazer com que os processos seletivos mudem, ou seja, pessoas precisam apresentar, elas sabem usar, como usar, cada um criando seu artefato, seu agente. Talvez em algum momento a gente tenha uma unificação de agentes e artefatos, como a gente teve dessas planilhas, mas o que eu tenho visto é que cada um tem feito o seu, cada empresa tem montado da sua maneira, protegendo segurança da informação, etc. E isso vai impactar de maneira direta na maneira como esses profissionais são remunerados e valorizados.
1: A tendência não significa simplesmente substituir equipes inteiras por uma única pessoa. O desafio, segundo especialistas, é identificar profissionais que consigam combinar repertório, experiência e tecnologia para produzir mais valor e ampliar resultados. Repórter Flávia Consoli. O Núcleo de Prática Jurídica do UniBrasil, o NPJ, está atendendo em novo endereço dentro do campus da instituição no Tarumã, em Curitiba. O serviço é voltado à população em situação de vulnerabilidade de Curitiba e Pinhais e oferece orientação gratuita em casos como divórcio, pensão alimentícia, inventários, indenizações, revisões contratuais e questões patrimoniais. O projeto une atendimento à comunidade e formação prática para os futuros profissionais do direito. O coordenador adjunto do curso de Direito e coordenador do Núcleo de Prática Jurídica do UniBrasil, Carlos Portugal, explica como o projeto contribui para a formação dos estudantes e, ao mesmo tempo, aproxima a universidade da sociedade ao oferecer assistência jurídica acessível.
2: Olá, pessoal que está ligado na Rádio Mix. Venho passar um recadinho importante para você que precisa de auxílio em questões jurídicas e também ser atendido por advogados, mas não tem condições de arcar com as custas, honorários, encargos processuais. O NPJ, Núcleo de Prática Jurídica do UniBrasil, está atendendo a comunidade carente de Curitiba de Pinhais em novo endereço. Agora, estamos no campus principal do centro universitário, na rua Konrad Adenauer 442. 2, no Tarumã, em Curitiba, no anexo do bloco 6. Lá, os nossos acadêmicos do curso de direito, sempre acompanhados por advogados, especialistas, oferecem atendimento gratuito em questões de direito do consumidor, disputas de posse e propriedade, indenizações civis, revisões contratuais, divórcios, questões de união estável, pensão alimentícia, guarda de filhos, regulamentação de visitas, inventários, retificações de nomes, adoções e muito mais. Precisa de orientação? É simples. Mande um e-mail para npj@unibrasil.com.br e agende o seu atendimento. Núcleo de Prática Jurídica do UniBrasil, formando profissionais e servindo a comunidade com excelência e consciência social.
1: Os atendimentos são feitos por alunos a partir do sétimo período, sempre com supervisão de professores, advogados e especialistas. O processo começa com a triagem da demanda e pode incluir orientação inicial, acompanhamento do caso e até a abertura de processo judicial quando necessário. Para solicitar o atendimento, o primeiro contato deve ser feito exclusivamente pelo e-mail npj@unibrasil.com.br. Neste semestre, o NPJ atende às terças e quartas-feiras, das 8 da manhã ao meio-dia e das 13h30 às 17h30, e às sextas-feiras, das 13h30 às 17h30. A nova sede fica na rua Konrad Adenauer 442, no bairro Tarumã. Repórter Flávia Consoli.
3: 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E atenção, a BR-376 terá interdições totais nos dias 22, hoje e amanhã, dia 23 de setembro, em Guaratuba, para aferição de equipamentos de radar. Segundo a Arteris Litoral Sul, os bloqueios ocorrerão das 10h30 às 11h30. Nesta terça-feira, dia 22, o fechamento será no sentido sul, no quilômetro 664. Na quarta-feira, dia 23, os bloqueios ocorrerão no sentido norte, nos quilômetros 671 e 662. Motoristas devem programar os seus deslocamentos.

As agências do trabalhador do Paraná oferecem 20.729 vagas de emprego com carteira assinada em todas as regiões do estado. A maior demanda é para alimentação.

0: Agendamento pelo site trabalho.pr.gov.br. Repórter Jomar Valença.
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2: 5 horas.
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2: Louvado seja o nosso Senhor Jesus Cristo, para sempre seja louvado. Hoje é dia 23 de setembro, é quarta-feira. A igreja celebra São Pio de Pietrelcina, esse grande exemplo de sacerdote, grande exemplo de cristão, que ele interceda por nós lá do céu, porque a gente precisa tanto desses modelos especiais, né, de vida, de perseverança. E já que estamos no mês da Bíblia, hoje o Salmo, que é o Salmo 118, nos lembra disso, falando assim: Vossa palavra é uma luz para os meus passos. Com certeza São Pio, para ser santo, baseou-se na palavra de Deus. Que possamos nós também viver hoje esse sentido. E vamos pedir a intercessão de Nossa Senhora, a quem faremos nosso ato de consagração. Nossa Senhora do Rocio, Rainha do Céu e da Terra, Padroeira do Paraná, nós vos saudamos, refúgio dos necessitados. Por vossas mãos intercessoras, a misericórdia de Deus jamais faltou. Dai-nos a graça de sermos discípulos de Jesus na busca de vivermos a palavra de Deus. Transformai a nossa vida em um santuário de amor, onde Jesus seja o centro. Consagramo-nos a vós, cheios de confiança. Em vossas mãos renovamos as promessas do nosso batismo. Renunciamos a toda forma de egoísmo para vivermos e convivermos como irmãos. Mãe do Divino Orvalho, que cura e salva, com amor queremos propagar a vossa devoção. Nossa Senhora do Rocio, envolvei-nos em vosso manto de amor e proteção. Mergulhados nos mistérios da encarnação, morte e ressurreição de Jesus, conduzi a nossa vida para o coração de Deus na ação do Espírito Santo. Assim seja. Amém. Agora a bênção da água e dos objetos de devoção. Senhor Deus Todo-Poderoso, fonte e origem de toda a vida, abençoai esta água que vamos usar para pedir o perdão de nossos pecados e alcançar a proteção contra toda a doença. Concedei, ó Deus, que por vossa misericórdia jorrem sempre para nós as águas da salvação, para que possamos nos aproximar de vós com o coração puro e ficarmos livres de todo o perigo do corpo e da alma. Abençoai também, Senhor, os nossos objetos de devoção e artigos religiosos. Por Cristo nosso Senhor. Amém. O Senhor esteja convosco, Ele está no meio de nós. Desça sobre você, sobre a sua casa, a

0: Bênção de Deus Todo-Poderoso, Pai, Filho e Espírito Santo. Amém. Um grande abraço e fique com Deus.
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com o Pai da eternidade, o Príncipe da Paz, o Senhor Jesus Cristo, que nos abençoe, nos guarde, nos proteja, desilumine de todo mal, de todo perigo, de toda coisa ruim que a vida nos apresenta, nos proporciona. Oh, meu querido Deus, obrigado. Obrigado, Jesus, por mais um dia. Estamos aqui com a graça de Deus nesta rádio abençoada, chamada Difusora FM, da cidade de Santo Antônio da Platina, Centro Comercial do Norte Pioneiro do Paraná. É lugar pra chover gostoso, às 6 horas e 10 minutos.

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0: 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Ó, bom dia também lá pro meu amigo que está de radinho ligado com a gente, o Valdomiro Zanin.
1: 6 horas e 11 minutos.

Mandar um abraço lá pro Robson e a Keila, lá na Pedra Branca. Alô, Céu Azul, obrigado pela audiência. Povo querido, tá ligadinho aqui com Fera do Rádio, né, Sônia Oliveira? Bom dia, obrigado pela audiência em nome todo especial aqui na programação da Cetime Barreto. 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Eu disse Cetime Barreto, 6:14.

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0: A Cetime Barreto é a hora certa, 6h15. São 6h15. É o sino da Igreja Matriz tá batendo lá, hein? O sino da Igreja Matriz tá batendo lá, ó.
2: 6h15.
0: Que horas é?
2: 6h15.
0: 6h15. 15 minutinhos além das 6 horas. Bom dia, Sueli Trevisan. Ô, Sueli. E o limão, Sueli? Às 6h16, 6h16. Bora, irmão!

0: 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E o Tonho? O Tonho falou, manda um abraço lá pro Robson. É, pra dona Keila, família toda ouvida, Difusora 6:19. Tá chegando o Tonho aí, hein?
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0: É, sabe esse programa Canta Brasil aqui? É, esse programa que você tá ouvindo aí, dá gosto de ouvir, né?
3: Creone Parreirito,
0: é, dá gosto de ouvir. Gosto de ficar com o rádio ligado pra escutar esse programa.
3: Creone Parreirito.
0: Ô fera do rádio, eu não perco nem um dia, eu escuto todo dia. Eu não perco nem um dia, eu escuto aqui todo dia.
3: Esse homem canta muito.
0: Bora, Brasil! Bom dia!

0: Confira comigo a hora certa, 6 horas 23 minutinhos.
1: Ô, Juninho, é o Cro, tudo bem? Bom dia pra você.
0: Como é que você tá?
1: Manda um alô pro pessoal da Promoção Humana, fazendo um favor aí, Juninho.
0: Alô, pessoal da Promoção Humana.
1: Ô, Juninho, manda aquele modão pra nós aí.
0: Um abraço pra vocês aí, o pessoal da Pastoral da Promoção Humana. É, povo bom, viu? Esse povo aí, Cro, é gente boa, viu? Gosto muito de todo o pessoal aí da Pastoral da Promoção Humana. É vocês o responsável por deixar a nossa cidade bonita, viu? E eles pegam aí e recolhem o lixo, que não é lixo, lixo reciclável. Um abraço para todo o povo da Pastoral da Promoção Humana.
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3: Bom dia, Juninho. Aqui é o MC Cidinho, junto e misturado. Ô, Juninho, tem como você mandar um som pro MC curtir aqui na Vila São José? Manda o Raí, você, cresce pro Ribamar, pro Pica-Pau, pro Pouca Roupa, este boca aberta aí do Marcão Pedreiro, pro Ayrton Campeiro, pra família Malinowski, pro Sapão Preto, lá da Vila 40. Tamo junto?
0: É nóis. Às 6 horas 24 minutos, quero mandar um abraço pro César. O César e a Dona Ana, é, lá da Panificadora Santa Terezinha, lá dos Padeiros. O César é o homem... É, do Panetone, é, aquele Panetone lá da Panificadora Santa Terezinha. Ô César, bom dia pra você, ligado na Rádio Difusora 6h25.
4: Bom dia, fera do rádio, aqui é o Zé da Mercearia São José do Jardim Santa Cruz. Capricha aquela musicona pra nós aí do Rick Renner, ela é demais. Quero oferecer pro pessoal aqui do Jardim Santa Cruz, pessoal dos bairros aí, o Nandi ali do Monte Real, o Leitoa. Enfim, o gordinho ali da Vila Ribeiro, o pessoal que tá ouvindo aí, um bom dia, um abraço.
0: Certo, um grande abraço lá também pro Zé Aparecido, da Vila Rural. Obrigado pela audiência. O Robson Aldi tá ligado aqui comigo, ele. E, ô Robson, o pão de queijo, um abraço pra você também, pra esposa, ouvindo nosso programa aí na Vila São José. Alô, seu Jura, bom dia, seu Jura. Corintiano, hein? Seu Juro, Sandro, a Cristiane, bom dia.
5: Bom dia, Juninho, tudo bem? Deus abençoe seu dia, Nossa Senhora Aparecida, proteja, te guarde, te desejo tudo de bom.
0: Obrigado, menino bom, obrigado. É, tá na hora de acordar pra mais um dia. É, tristeza.

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0: Às 6:27. 6:27. Vamos levantando em guiço. Tá na hora de acordar em guiça. Vamos pra mais um dia. Vamos. Tá na hora de acordar pra pegar no cabo do Guatambu de verde, amarelo, azul e branco. 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
0: Ô Walter do Salão, bom dia, Walter. Como é que você tá, Walter? É, firme? Acorda, companheiro. Vamos pra mais um dia, curtindo a Rádio Difusora FM às 6:28.

Às 6 horas e 31 minutinhos. 6 horas e 31 minutinhos. Ontem o meu compadre Walter e a comadre Edna completaram ontem 36 anos de feliz união. Pensa num casal gente boa, rapaz. É, parabéns aí pra vocês. É, grande abraço aqui do compadre Juninho Queiroz. Um abraço aí pro Osmar, pra Tati, pra família toda aí de Radinho Ligado com o Fera do Rádio. Parabéns, viu, compadre Walter? Compadre Edna, 36 anos de feliz união. Você precisa ver o frango caipira que saiu lá ontem. O frango caipira, aquela polenta, rapaz. É. O arroz e feijão, aquela macarronada. Pra comemorar os 36 anos aí.

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1: Ó.
0: Quero mandar um abraço pro meu compadre Zé Félix. Meu compadre Zé Félix e a dona Shirley. Tá todo dia escutando nosso programa. Aliás, bom dia pra família Félix toda. Né, Carlão? Dia pra você, pra família toda. E a Marininha, Carlão? Já tá vindo pra escola, mano? Marininha. São 6 horas e 36 minutos. 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

Faltam 15 minutinhos para 7 horas. O lugar para chover gostoso. Ah, pai do céu, tá chovendo aqui em Santo Antônio da Platina. É, já fui ali tomar o meu cafezinho em Carlópolis. E aí a chuva tá caindo, tá molhando o solo de uma forma bastante positiva. Verde, amarelo, azul e branco, defender

das cores do nosso Brasil. Ô Cagé, pensa numa Santo Antônio pra chover gostoso. É, com a graça de Deus e Nossa Senhora Aparecida, o dia vem amanhecendo. É, a quarta-feira, 23 de setembro de 2026. 23 de setembro de 2026. É, vai chovendo gostoso. Ô lugar pra chover gostoso. Que bom pra acordar o dia, começar o dia com paz no coração. A chuva é bênção, a chuva lava a alma. É, a chuva é bênção, a chuva lava a alma.

0: São 6h47. 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
0: 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Eita! São 6h48. É, são 6h48. É, vamos acordar de bem com a vida. É, o moleque que mora lá no sítio, mora lá na fazenda, já levantou cedo, já pôs lá o carção de pular brejo, vai colocar botina, viu? Tem que amassar barro até lá no ponto onde o ônibus vai passar, com chuva e tudo, e vai pra escola. É, a escola é o progresso do nosso Brasil, gente. Vamos estudar, moleque. Vamos estudar, menina. Tá na hora. São 6h48. 6h48. Bom dia pra você que tá ligadinho aqui comigo na Rádio Difusora.
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0: 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Bom dia pra Lília e o esposo que tá de radinho ligado com a gente, lá pertinho do Heraldo. Viu, Heraldo? É, bom dia pra você, o Heraldo, a esposa, família toda lá na chácara, ouvindo nosso programa. 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

0: cearense do meu amigo italiano.
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0: 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Olá pro meu amigo Júnior Gaudêncio. Bom dia, seu Eurípides. Ele, a esposa, a família toda ouvindo a nossa programação. 6:52. Daqui a pouquinho tem o horário reservado aos partidos políticos. Seis e 52.

0: 56 minutinhos. Vamos levantando, gente. Vamos levantando para a grandeza do nosso Brasil e futuro do nosso bolso. É? Tristeza não paga conta e não acerta dívida. Não deixa ninguém mais feliz e ninguém mais triste. É, vamos levantando para a grandeza do nosso Brasil e futuro do nosso bolso. É, já são 6 horas e 56 minutinhos. 6h56, tá na hora de você acordar para mais um dia em nome da Cetime Barreto. 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
0: Opa! Bom dia para você que tá ligadinho com a difusora. Bom dia! Você sabia que apenas dizer um bom dia você pode mudar a vida de alguém? Portanto, não se furte em dizer bom dia. Bom dia! E que seja a todos nós um ótimo dia. Um dia abençoado às 6 horas e 58 minutinhos. Vamos levantando para a grandeza do nosso Brasil. E futuro nosso bolso, povo. É, tá na hora de acordar, tá na hora de despertar. Tá chegando aí o horário reservado aos partidos políticos. Bom dia, meu amigo Beto! O Beto Casagrande lá da Guapirama!

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2: Tudo bem aí contigo? Tá tranquilo mesmo? Tá em paz? Que o Senhor esteja com você, esteja com sua família. Você que está aí acompanhando essa mensagem de algum cantinho, de algum lugar desse nosso imenso país. Esteja você em área rural, esteja você numa cidade pequena, média, numa grande cidade, tipo São Paulo, Rio de Janeiro, independentemente do lugar no Brasil, ou mesmo você que nos acompanha do exterior. Eu tenho ouvido relatos de pessoas em diferentes partes do mundo, no Japão, na Austrália. Deus seja louvado. Onde quer que você esteja, um abraço e muito obrigado pela sua gentil companhia. O texto bíblico para hoje está aqui no Evangelho.

0: Evangelho de Lucas, capítulo 1, verso 37. Está escrito assim: porque para Deus não há nada impossível. Simples assim. Porque para Deus não há nada impossível. Ao longo da história, muitos avanços que hoje nós consideramos comuns já foram vistos como impossíveis, não é verdade? Veja um exemplo marcante disso, é a história do cirurgião Ben Carson. Ele ficou conhecido mundialmente por liderar uma cirurgia extremamente complexa, a separação de gêmeas siamesas unidas pela cabeça, um tipo de condição que até então era considerado assim praticamente impossível de tratar com sucesso. O grande desafio estava no fato de que as duas crianças compartilhavam vasos sanguíneos importantes. Qualquer erro poderia colocar ambas as vidas em risco. Para enfrentar esse problema, o cirurgião Ben Carson e sua equipe, eles desenvolveram uma técnica inovadora chamada hipotermia profunda induzida. De forma simples, essa técnica consistia em reduzir drasticamente a temperatura corporal dos pacientes. Ao fazer isso, o metabolismo do corpo diminuía, especialmente o consumo de oxigênio pelo cérebro. Isso permitia que a circulação sanguínea fosse interrompida por um período controlado, dando aos médicos tempo suficiente para realizar a separação com mais segurança. Era algo extremamente arriscado, mas também revolucionário. E contra todas as expectativas, a cirurgia foi bem sucedida. O que antes parecia impossível se tornou realidade. Veja que histórias como essa nos impressionam porque mostram até onde a capacidade humana pode chegar quando há dedicação, conhecimento e coragem. Mas ao mesmo tempo elas também nos apontam para algo ainda maior. Se um ser humano com suas limitações foi capaz de transformar uma situação aparentemente impossível em possível, imagine Deus. A Bíblia nos lembra que para Deus não há limites. Ele não está restrito às leis naturais da mesma forma que nós. Seu poder vai além da nossa compreensão. No entanto, isso não significa que tudo acontecerá exatamente como nós queremos. O agir de Deus está sempre alinhado à sua vontade, que é perfeita, mesmo quando nós não entendemos. Agora pense por um instante. Qual é a situação que para você parece impossível? Pode ser algo na sua vida pessoal? Uma resposta que nunca chega? Uma mudança que parece inalcançável? Uma esperança que já começou a se apagar? Ei, leve isso a Deus. Assim como a cirurgia exigiu planejamento e ação, nossa parte é confiar, orar e permanecer firmes. Mas o resultado final está nas mãos daquele que pode todas as coisas. Talvez o impossível não apareça da forma que você imagina, mas uma coisa é certa: Deus é capaz de agir além do que você pode prever. Por isso, não limite sua fé. O que é impossível para você ainda é totalmente possível para Deus. Glória ao Senhor. Confie nele. O nosso Deus é o Deus dos impossíveis. Vamos orar? Pai querido, nós nos rendemos inteiramente a Ti e Te pedimos, Senhor, continua realizando Tua vontade em nossa vida, Pai. Nós cremos que Tu és o Deus dos impossíveis. Por isso, tudo aquilo que aos nossos olhos é humanamente falando impossível de acontecer, nós colocamos nas Tuas mãos e Te pedimos, faze tudo, Senhor, segundo a Tua vontade. Porque Tu sabes o que é melhor para nós e não há barreira que seja intransponível para Ti. Oramos em nome de Jesus. Amém.
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1: Graça e a paz a você que nos ouve nessa manhã de quarta-feira. Nós estamos aqui para mais um programa Bom Dia com Jesus, programa da Igreja Metodista de Santo Antônio da Platina, trazendo a palavra do Senhor logo de manhã, a nossa vida, o nosso encontro, o nosso coração. Muito bom dia a você que toma um cafezinho, já tomou, que está tomando. Bom dia a você que já fez a sua caminhada, a sua academia, que já está pago. Bom dia a você que vai fazer, como eu aí, que pretende no fim do dia conseguir pagar, deixar pago. Bom dia para você que dirige, nos dá carona. Bom dia a você que está trabalhando. Nosso muito bom dia. Queridos, nós estamos com um tempo mais curto aqui e deixa eu contar uma história para vocês. Há um tempo atrás eu tirei a dupla cidadania. Meu avô nasceu em Portugal, o pai do meu pai nasceu em Portugal, veio para cá enquanto criança. E uma curiosidade muito engraçada: ele tinha duas datas de nascimento, uma que ele tinha de fato e a outra quando chegou no Brasil alteraram. O sobrenome também veio um pouco alterado e, né, ele era português nato, ele nasceu lá. Então, depois ele cresceu, se casou, teve todos os filhos, inclusive meu pai, faleceu. E aí, depois de ele ter falecido, meu pai tirou a cidadania dele, e pela cidadania do meu pai eu consegui também fazer minha cidadania. Enquanto eu, nesse processo, eu estava fazendo a cidadania, uma vez eu fui ao consulado português lá em Curitiba, e eu precisava de um documento de identidade. E eu levei minha carteirinha profissional, e nela estava escrita lá, válido como documento de identidade em todo o território nacional. E quando eu cheguei, falei, aqui está minha identidade. Ele falou, essa identidade não vale. Eu falei, como não? Vale como identidade em todo o território nacional. É a minha carteira profissional, ela é válida pela lei federal, número tal. E a moça falou, o senhor não está no território nacional, o senhor está no território consular. Aqui é um pedaço de Portugal. Então, tecnicamente eu ainda era só, eu não tinha tirado a cidadania ainda, era só brasileiro ainda. Então eu não tinha direitos ali. Ali não tinha documento, eu não tinha direito nenhum. Consegui fazer, é um processo um pouco burocrático, e é muito engraçado, porque uma vez que você já seja cidadão, né, no caso ali português, eu tenho os direitos. Tenho direito a um INSS, tenho direito a um número de contribuição, tenho direito de moradia. Quando você vai para lá, eu não pego fila de imigração, eu tenho direito a entrar direto. Então, eu usufruí dos direitos de ser cidadão. Onde é que eu quero chegar aqui? Que isso aqui não é um programa de cidadania, não é um programa de ajudar você a virar cidadão português, nem nada disso. A palavra nos fala lá em Efésios 2, a partir do versículo 12, Paulo falando assim: vocês viviam afastados de Cristo, vocês não tinham o privilégio do povo de Israel, mas agora vocês podem, vocês conheceram as promessas da aliança, vocês conheceram as promessas de Jesus, vocês têm direito a isso. Vocês viviam num mundo sem esperança, viviam num mundo sem Deus, mas agora vocês têm Deus em Cristo Jesus. Antigamente vocês estavam distante de Deus, mas agora, em Cristo, vocês estão junto de Deus. Porque Cristo é a nossa paz, ele une os judeus e os gentios num só povo. Então Paulo vai falando assim que qualquer um tem acesso. Não é um negócio mais restrito a um povo, restrito ao povo judeu, restrito a uma área geográfica, ou restrito a quem tem um tipo de nascimento. Não, a graça de Deus é para todo mundo. E ele fala assim no versículo 18, por causa de Cristo temos acesso ao Pai pelo mesmo Espírito. E no versículo 19 ele fala assim: portanto, vocês não são mais estranhos nem forasteiros, mas são concidadãos do povo.

povo santo e membros da família de Deus. Queridos, nós nascemos no Brasil, nós não somos judeus, mas nós somos co-cidadãos do povo de Deus, co-cidadãos do povo santo. Nós somos membro da família de Deus. Não é uma coisa que eu estou falando para você, está na Bíblia. Deus falou através da sua palavra dele aqui na Bíblia. Nós fazemos parte da família de Deus. Nós somos co-cidadãos do povo santo. Então você tem direitos. Quando Paulo fala isso, ele está querendo dizer que você tem direitos de ser da família de Deus. Você pode reivindicar esses direitos. Amém? Vamos orar, queridos? Amado Deus, muito obrigado, Pai, por essa palavra. Muito obrigado por nós podermos fazer parte do teu reino, podermos fazer parte da tua família, podermos fazer parte do Senhor. Muito obrigado por podermos estar unidos ao Senhor. Obrigado, Senhor Jesus, pelo sacrifício que nos leva mais perto do Senhor. Muito obrigado por esse sacrifício que nos dá livre acesso ao Pai. Que nós venhamos a ter plena consciência, a usufruir desses direitos de ser filhos de Deus. Em nome de Jesus pedimos que o Senhor abençoe cada pessoa que nos ouve. Em nome de Jesus pedimos que o Senhor nos separe do mundo, das coisas do mundo, e que nós venhamos a ser seus, separados e santificados pelo Senhor. Em nome de Jesus abençoa cada pessoa que nos ouve. Em nome de Jesus oramos. Amém. Você tenha uma quarta-feira abençoada. Amanhã nós estamos de volta. Deus te abençoe e até lá.

0: dia com Jesus. Deus te abençoe.
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1: Opa, bom dia pra você que tá ligadinho aqui com a 102.3. Essa é a Difusora Santo Antônio da Platina, Paraná, né? Muito obrigado pela sua audiência. Você que todas as manhãs tá ligadinho aqui comigo na 102.3. A Sanepar alerta para possível falta de água nesta quarta-feira por falta de energia. A Sanepar orienta os moradores a utilizar a água de forma consciente durante o período hoje, quarta-feira, para uma possível interrupção por falta de energia.
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2: 7:46, 7:46. Bom dia. Está entrando no ar as ocorrências policiais das últimas 24 horas. O que aconteceu no setor policial? Você vai ficar sabendo a partir de agora na Rádio Difusora FM. Bom dia, bom dia, bom dia.

0: Tivemos ontem uma colisão frontal aqui na BR-153 em Santa Poltrona da Platina, na BR-153. Ah, não, foi ali na região de Jacarezinho com Cambará. Gravíssimo acidente, deixou um homem morto e outro ferido após o carro e o caminhão baterem de frente do Norte Pioneiro aqui do Paraná. São algumas situações que infelizmente a gente acompanha aí na nossa região, de pessoas às vezes que continuam ultrapassando em lugares proibidos, continuam aí arriscando a vida nas nossas rodovias. Por exemplo, com um tempo desse de chuva, que está chovendo praticamente todo o Norte Pioneiro, tem pessoas que elas exageram na velocidade, não respeitam o limite de velocidade, ultrapassam em lugares perigosos. Outro dia o cara estava fazendo uma ultrapassagem ali em cima da ponte do bar, sabendo que na possibilidade de vir um outro veículo ao contrário, o cara não tinha pra onde escapar, velho. Aí você para e pensa a responsabilidade de um motorista desse, que coloca a vida dele em perigo e coloca também a vida das outras pessoas. Outro dia, vindo de Jacarezinho, o cara tava ultrapassando numa curva na faixa dupla e colocando em risco ali a vida daquelas pessoas que estão passando ali pela rodovia. O Borges, do Corpo de Bombeiros, nos traz essa informação deste acidente lá em Jacarezinho.
1: Na manhã de hoje, dia 22 de setembro de 2026, o Corpo de Bombeiros de Jacarezinho atendeu a um acidente na BR-431, sentido Cambará. Um acidente entre um automóvel e um caminhão. Uma colisão frontal. Infelizmente, o motorista do automóvel foi a óbito no local, devido aos ferimentos.
0: Imagina a pancada.
1: E o motorista do caminhão, ele teve uma fratura na mão. Além disso, o caminhão, ele começou um princípio de incêndio próximo ali ao motor e foi combatido com o uso de extintores.
0: Meu Deus.
1: Quando o Corpo de Bombeiros chegou ao local, não havia mais fogo. Nós fizemos a sinalização da via e a retirada da vítima fatal, que foi encaminhada para os procedimentos legais junto à Polícia Civil e à Polícia Científica.
0: Você imagina só uma pancada entre um caminhão e um veículo. Essa colisão frontal aí tirou a vida aí de um jovem. Ele foi identificado, e o corpo vai ser velado do cemitério municipal de Cambará no dia de hoje. Um rapaz jovem que havia ficado gravemente ferido ontem no acidente entre Jacarezinho a Cambará do Norte Pioneiro, ele acabou perdendo a vida. João Lucas Bermúcio, de apenas 21 anos, ele estava neste veículo que bateu frontalmente contra um caminhão na estrada de Jacarezinho. A colisão foi registrada ontem por volta das 10 horas. Ele estava num veículo Fit Uno e acabou colidindo frontalmente com um caminhão. Infelizmente, perdeu a vida aí esse jovem aí de 21 anos, que é da cidade de Cambará,

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0: Alô, pessoal aí da Vila 7. Hoje eu estou sendo acompanhado aqui pelo Davizinho e pelo meu amigo Godoy, que daqui a pouquinho vai falar com a gente aqui sobre a festa do Dia das Crianças que está chegando. 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

0: São 7h54. 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
0: Agora são 7h55. É, são 7h55. Bom dia, Felipe!
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1: São 7h57. 7h57. Bom dia lá para o pessoal da querida cidade de Cornélio Procópio, que todas as manhãs estão nos acompanhando. É, bom dia pro meu amigo lá, o Silbertão, né, Silbertão? É, todas as manhãs ele pega o radinho para escutar a programação difusora. E sempre ele chama o Zacarias junto para acompanhar a programação e o pessoal todo aí. E se já que estamos falando em Cornélio Procópio, temos mais uma ocorrência vindo da cidade de Cornélio Procópio às 7h58. 7h58. Homem é alvejado por 4 tiros e suspeito foge de moto em Cornélio Procópio, na região aqui do Norte Pioneiro do Paraná. Bom dia. Olha só, um homem de 35 anos foi vítima de disparos de arma de fogo, né? Na noite de ontem em Cornélio Procópio, aqui no Paraná. Segundo informações repassadas pela Polícia Militar, a vítima deu entrada na Santa Casa, onde a equipe médica informou que havia sido atingido por aproximadamente 4 tiros na cidade de Cornélio Procópio. Em breve contato com os policiais, o homem relatou que estava na rua José Alfredo quando foi alvejado. Segundo a vítima, os autores seriam dois homens que estavam em uma moto na cidade de Cornélio Procópio. Durante a busca, a PM recebeu informação via 190 que dois homens haviam abandonado uma moto na rua Edivaldo Canon e fugido em direção ao Conjunto Fortunato, carregando os capacetes nas mãos. O endereço indicado, os policiais localizaram a moto, né? E durante a verificação foi constatado que a placa não correspondia ao modelo do veículo e à numeração do motor. É, de acordo ainda com as informações, a moto foi isolada e a Polícia Civil foi acionada para realização de coleta de dados através da Polícia Científica. No entanto, na oportunidade de tentar identificar quem são os autores desse tiros ao homem da cidade de Cornélio Procópio. Ei, Silbertão, o povo de Cornélio Procópio tá dando tiro e nos outros. Ei, Silbertão.
2: Na minha cidade? Ai, que vergonha, Juninho, que vergonha. Bom dia, Ferroado.
1: Bertão, na tua cidade, Cornélio Procópio. É, os caras tá dando tiro aí, Silbertão. 4 tiros num homem aí, abandonar a moto. A polícia científica foi acionada para tomar providência aí em Cornélio Procópio, Silbertão. É da tua cidade, é.
2: Na minha cidade? Ai, que vergonha, Juninho, que vergonha. Bom dia, Ferroado.
1: Bom dia. São 8h01, Silbertão. 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É, muito bom dia pro pessoal da comunidade Procramai.

É, a Lumitam está participando ativamente da comunidade Proclamai, onde está lá a irmã Estela e a irmã Edna.

0: novas irmãs aí para o futuro da nossa cidade, da nossa região, sob o comando do meu querido Padre Marcos Paulo, reitor do santuário. Aliás, no domingo agora próximo, dia 27, nós vamos ter aí a caminhada até o santuário, viu? Saindo às 6 horas da manhã aqui do posto Recanto da Serra, indo até o Vardão Sanches, toma um café e depois chega até o santuário. E no domingo agora, dia 27, nós vamos ter aí a Missa Maria Passa na Frente. Quando cai no domingo, será às 10 horas da manhã. Apoio! 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
0: Ô, Silbertão, estão dando tiro nos outros lá em Cornélio Procópio, Silbertão. Tá complicado aí, hein?
2: Oh, meu Deus, que vergonha, Juninho Queiroz, que vergonha. E o diretor que a audiência da difusora lá é grande, oh, meu Deus.
0: A audiência da difusora é grande, graças a Deus, né, Silbertão? 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Ô Felipe!
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1: Hoje é quarta-feira, 23 de setembro de 2026. Fui dar uma olhadinha ali fora, né? Pra tomar um cafezinho. E o São Pedro tá olhando com cara feia pra gente, rapaz. Você precisa ver que tempo feio que tá ali fora, rapaz. O senhor não veio com esse negócio próprio aí não, hein? Hã? Rapaz do céu. Vem mansinho, por favor, essa chuva. Pode continuar chovendo, não tem problema não. Mas, que, rapaz, não fica olhando pra cara feia pra gente, não. Quando a pessoa olha assim, pra, com a cara feia assim pra gente, é complicado, não é, Toninho? Hã? Cara feia é foda. Ô, Davizinho, bom dia, Davizinho.
2: Bom dia.
1: Tudo bem, Davizinho?
2: Tudo.
1: Como é que você tá? Tudo certo?
2: Uhum.
1: Ô, Davizinho, conta pra mim, tá chegando aí a festa do Dia das Crianças, é isso?
2: Isso.
1: É? E quando vai ser?
2: Dia 12 de outubro.
1: Dia 12 de outubro. E qual lugar que vai acontecer a festa das crianças?
2: Na Vila 7.
1: Na Vila 7, aqui em Santo Antônio da Platina, é isso?
2: Isso.
1: É? E a partir de que horas?
2: Das 8 horas às meio-dia.
1: Das 8 horas até ao meio-dia. Tudo bem, Toninho? Tranquilo?
3: Graças a Deus, bom dia.
1: Bom dia. Ô, Toninho, esse aí é o marqueteiro da festa?
3: Esse é o mascote da festa das crianças, Davi Luiz Messias Godoy.
1: Ô menino bom, diga aqui pra mim, e o que que vai ter lá nessa festa lá?
2: Brinquedos, muita comida, brincadeiras e prêmios.
1: Vai ter bastante comida, brincadeira e prêmios. E quem pode participar da festa? Conta pra mim.
3: Toda a comunidade, pais, mães, criança, enfim, no modo geral, a gente convida a todos, porque essa é uma festa que é feita ao público em geral, de canto a canto da cidade. E a gente pede que o pessoal participe, porque, graças a Deus, vai ser uma festa bem... está sendo feita uma festa bem preparada, então a gente pede que o povo

0: participe e colabore conosco.
1: Certo. E me diga aqui, o Godoy, quem quer, por exemplo, quem quiser ajudar lá, por exemplo, está chegando o Dia das Crianças, eu quero ajudar lá, dar alguma coisa para dar lá para as crianças lá, como é que faz?
0: Juninho, se você tem na tua casa um brinquedo que esteja em bom estado, você ligue para a gente e a gente vai pegar. Se você quer fazer alguma doação de alimentos, de alguma coisa, bala, doces, é só entrar em contato com a gente que a gente vai pegar.
1: A gente vai deixar aqui, pode passar o telefone?
0: O telefone de contato é...
1: Passa aí pra gente o contato.
0: É o 92001-7162. Ou se não, também na loja na Poli Calçado, na Vila 7.
1: Certo. Então, o Godoyzinho vai deixar aqui na portaria da rádio também o contato, tá? Pra que de repente a pessoa, eu tava ouvindo o programa ou escutei falar, não consegui marcar direito o número, daí você liga aqui na rádio e o pessoal vai ter o contato aqui pra você participar. Então, todos estão sendo convidados, dia 12 de outubro, Vila 7, a partir de que horas?
2: 8 horas, meio-dia.
1: Ah, das 8 a meio-dia, até as 12 horas. Tá bom? Um abraço pra vocês dois, tá?
0: Muito obrigado.
2: Muito obrigado.
1: Vocês é gente boa, pai. Olha que moleque bonito isso aí, rapaz. São 8 horas e 14 minutinhos. 8 horas e 14 minutinhos. Um abraço para a família Godoy, que todo ano promove essa festa das crianças lá. São 8 e 14.
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1: 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Alô, Caio César, tá ligadinho aqui comigo, né, Caio César? Ligadinho na melhor. Alô, pessoal do Bar do Giovanni. Também acompanhando a 102.3.
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1: Bom dia, Juninho. 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
0: 8:21. Alô, prefeita Exilda, lá da minha querida cidade de Quatiguá. Nós estamos chegando, hein? Para a Expo Guape. Grande abraço para vocês aí, Expo Quati, lá na querida cidade de Quatiguá, hein? Obrigado pela audiência. Um abraço aí para todo o pessoal da comissão organizadora, meu amigo Darcy. Enfim, tá chegando, hein? É o mês de outubro lá em Quatiguá, a Difusora e a Vale do Sol FM. Nós vamos tá aí!

8:25. Polícia Civil apreende adolescente de 17 anos investigado por ato infracional violento em Jacarezinho. Polícia Militar intensifica combate à violência doméstica com Operação Mulher Segura no Norte Pioneiro. Falar em Mulher Segura, nós estamos registrando aqui o falecimento de uma jovem advogada aqui de Santo Antônio da Platina, da família Zanetti, que faleceu na cidade aqui de Santos, no litoral paulista, e ela vai ser velada aqui, já está sendo velada em Santo Antônio da Platina, ali na funerária Santo Antônio. Comunicamos o falecimento da advogada, a Marcela Mansumi, aos 29 anos, ocorrido em Santos, no litoral paulista. Seu corpo está sendo velado no velório da funerária Santo Antônio. Sepultamento é hoje 10 horas, seguido para o cemitério São João Batista. Noticiamos com profundo pesar o falecimento aí de Marcela Mansumi, aos 29 anos, ocorrido em Santos. Seu corpo está sendo velado no velório da funerária Santo Antônio. Sepultamento hoje 10 horas, de onde partirá para o cemitério São João Batista. Nossos sentimentos aí à família, né? E por um momento tão delicado igual a esse aí, poxa vida, que notícia triste. E as causas

0: da morte desta moça de 29 anos será investigada aí pela família e também pela polícia. São 8 horas e 27 minutinhos, 8 e 27.
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0: 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São 8 horas 30 minutos, será que dá pra você tocar aquela música assim, que é... Sou seu amor, você é minha vida. Aquela música do Zezé de Camargo e Luciano. É, a música lá do Zezé de Camargo e Luciano. O Robson Aldi tá ligadinho lá. Ele falou assim: manda um abraço aí pro o Vermelho. Tá ligadinho aqui com a gente. Aliás, quero mandar um abraço pro vereador Vermelho, presidente da Câmara. Meu amigo, hein? Um abração, Vermelho! 8h31.

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1: Opa! Bom dia! 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
0: Opa, bom dia, são 8 horas e 43 minutinhos. 8h43. É, 8 horas e 43 minutinhos. É, sabe aquela música do João Mineiro e Marciano que fala assim: que o seu amor ainda é tudo? Aumenta o volume do rádio. Porque nesta manhã chuvosa de quarta-feira, 23 de setembro de 2026. Lá pro meu amigo Marcião, ele é a esposa lá do Favorete, de Radinho de

Agora são 8 horas e 47 minutinhos. E aquela música aqui do Jorge Mateus. 8h48. Pra ter o seu amor.

0: Dirce. Obrigado pela audiência, João. Hoje que essa chuva, né, João? Dá nem pra correr com a moto pra lá e pra cá. Bom dia. Bom dia e que seja todos nós um ótimo dia. Abençoado Rodolfo Aparecido. Tá me ouvindo, né, Rodolfo? Um abraço pra você. Tá ligadinho aqui comigo também. O grande corintiano da Vila São José, o seu Jura. Seu Jura, tá lá o Sandra, a Cristiane. Epa! O Giovanni. Que rapaziada boa aí. São 8 horas e 51 minutinhos. Nós estamos aqui na Rádio Difusora. 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Bom dia, Tadeuzinho, todo timaço aí. Gorete, um abraço pra vocês, a equipe toda da Schmidt Motos Honda, né, Narly? Um abraço aí pra vocês. E o homem aí da Schmidt Motos Honda, o Geraldo. Tá ligadinho aqui comigo, né, Geraldo? 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
2: Olha, bom dia. Doe sangue, salve vidas. Viu? Doe sangue, salve vidas. Estamos ajudando uma pessoa aqui com leucemia, hospitalizada em Londrina. E a família está pedindo aqui a doação de sangue. Pode ser qualquer tipo sanguíneo. O local da coleta será em Jacarezinho. E o pessoal vai buscar e vai levar você para participar desta doação de sangue. E você que tem as condições plenas de saúde e pode fazer a doação de sangue, uma pessoa está necessitando de doadores de sangue. A família está disponibilizando uma van aqui para levar e trazer as pessoas para doação de sangue. O contato vai ficar aqui na portaria da rádio para que você possa entrar em contato com a Nancy no 99965-1591, tá? O contato é 99965-1591. Do pronto-socorro aqui de Santa Antônia da Platina, ela está ajudando uma pessoa que está com leucemia e que está hospitalizado em Londrina. Se possível, você pode entrar em contato e já programar lá para participar desta doação de sangue. Doe sangue, salve vida.
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2: 8:56. Esse programa aqui é bom demais. Sabia que quem escuta a Rádio Difusora é chique? Quem escuta a Rádio Difusora é chique, ó.
5: Fala, Juninho, bom dia. Juninho, aquela música lá. As andorinhas voltaram, mas eu também voltei. Manda essa moda pra nós aí, Juninho. Valeu, um abraço, meu amigo.

0: Agora são 8 horas e 59 minutinhos. Oi. Por que você tá rindo, Thaís?
1: Ai, meu Deus.
0: É, você sabia que é bom começar o dia sorrindo? É. O dia, quando a pessoa começa o dia sorrindo, ela começa o dia bem. E continua o dia inteiro bem. Não é verdade, dona Cida? Dona Cida lá do JP tá ligadinha aqui comigo, né, dona Cida? Tá chegando aqui a Thaís e o Rafa. E a Thaís chegou aqui hoje toda feliz, dando risada.
2: Ô, meu Deus, que beleza.
0: Uma beleza. É, eu não entendi, mas ela tá rindo, que bom. É, não é verdade? Agora são 9 horas com pontualidade em Santo Antônio da Platina. Grande abraço para você do posto São Paulo, lá de Tomazina. Grande abraço ao meu amigo lá, o Paulinho, a Leda, que tá ligadinho aqui com a 102.3. Bom dia!
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5: Opa, agora são 9:05. Bom dia pra você que tá na sintonia com a nossa 102.3. É a Rádio do Povo, meu Brasil. Chá com rapadura. Vem com a gente fazer acontecer esta programação através aqui do nosso WhatsApp. Bom dia, Rafa, e já traz tudo que há de melhor.
3: Boa. Bom dia pra você, Thaís. Bom dia pra você, ouvinte da nossa Difusora FM. Epa, quem pegou aquela porrada de chuva agora pela manhã, levanta a mão. Muito bem, estamos por aqui hoje, dia 23 de setembro. Você vai participar, mandar o seu recado. 43 996484765. E vamos abrir a agenda.
5: Vamos abrir a agenda. Quantos dias faltando?
3: Pronto, agora dois dígitos. 99 dias para acabar 2026.
5: Estamos vivendo a lua crescente. Vamos às comemorações de hoje também.
3: Muito bem, até porque hoje é dia dos filhos.
5: Parabéns aos nossos filhos, né? Pela data de hoje, dia também do soldador.
3: Hoje também é um dia da revegetação.
5: Do jogo de damas.
3: Da língua de sinais.
5: Do vinagre de maçã.
3: Do combate ao estresse.
5: Do técnico industrial.
3: Do sorvete brasileiro.
5: Do palitinho de petisco.
3: Da deliciosa torta de carne e frango.
5: Do portador de marca passo.
3: Foi num dia como este, num 23 de setembro que descobriram Netuno.
5: Hoje também é o dia do técnico em edificações.
3: Do agente fiscal de trânsito.
5: E também hoje se comemora o dia do técnico de telecomunicações.
3: Dos profissionais de nível técnico. Dos profissionais de nível técnico.
5: Hoje também é o dia do profissional de marketing de campo.
3: Da educação profissional e tecnológica.
5: Vai.
3: E que mais?
5: Dia da conscientização sobre a síndrome das pernas inquietas.
3: Estou tranquilinho. E hoje também um dia de luta, né, contra a exploração sexual e o tráfico de mulheres e crianças.
5: Mais um ano que também se comemora a lei da arbitragem.
3: A lei dos genéricos.
5: E também
3: do Conselho Nacional de Trânsito, o CONTRAN.
5: E agora são 9:08, lembrar que trabalhamos

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0: 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Agora são 9:08.
1: Olha que versão gostosa que ficou esta. Ah. Traia Véia e João Gomes. Falo de menina.
2: Vamos embora, rapaz.
1: Bora, moço.

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0: Bom, e agora são 9h15. Ficou linda, né? Essa versão aí.
1: Top demais.
0: Música linda pra você curtir, Colo de Menina. 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
0: 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Agora são 9h17. 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
1: Vamos lá então com as primeiras previsões do horóscopo para você, ariano ou ariana. Um ótimo dia. Fortaleça a sua posição na equipe. Avalie propostas de parceiros e dê espaço a novas amizades. Um grupo vai trazer a oportunidade que faltava para você dar andamento a um plano. Conversas de hoje vão abrir uma porta inesperada. No amor, desfaça confusões e esclareça expectativas. Troca de confidências, posicionamentos claros e acordos fortalecerão a relação.
0: Oi, Taurino, Taurina, bom dia. Apresente um projeto, participe de um evento, brilhe

0: publicamente ganhe mais popularidade. O dia vai trazer fortalecimento da posição no trabalho e bons negócios. Você poderá firmar um contrato promissor e planejar investimentos futuros. Conte com mais organização e conforto no cotidiano. Mudanças virão para melhor, então suba um patamar na carreira. Olá, gêmeos.
1: Vamos lá, com você, geminiano, com você, geminiana, um ótimo dia. Abrace uma missão especial. Caramba, vamos concentrar. Abrace uma missão especial, pratique uma nova filosofia, viaje ou comece um curso. O dia vai trazer projeção e cenário positivo para o futuro. Será um ótimo momento para publicações e divulgação do trabalho. A conversa vai correr solta e ativar sua criatividade. Yeah. Aí sim. Mudanças na maneira de se apresentar e na imagem vão contribuir com a conquista de novos espaços.
0: Oi, Câncer, bom dia pra você.
1: Bom dia.
0: A previsão hoje, dê atenção à família, à casa e eleve seus padrões de conforto. Uma solução financeira tirará um peso das suas costas. Mantenha a privacidade e resolva assuntos práticos e será um bom momento para eliminar pendências do passado e fortalecer as bases materiais e afetivas. Firme raízes, o que você estruturar nesta época poderá durar muito tempo, viu?
1: Uau.
0: O poder pessoal está em alta pra você.
1: Agora é com você, Leonino. Agora é com você, Leonina. Bom dia.
0: Bom dia.
1: Os relacionamentos estarão em destaque. Curta momentos especiais com a família ou com o par. Conversas motivadoras vão aumentar a confiança mútua e a união. Formalizações e acerto da documentação andarão bem. O dia será muito produtivo nos assuntos práticos. Decida mudanças que trarão mais conforto e elimine velhas pendências. E atenção, hein? Reencontros à vista.
0: Olá, Virgem. Bom dia. A previsão hoje, mude hábitos, assuma uma rotina mais saudável, corte alguma atividade e determine tempo na agenda para a vida pessoal. O sol iluminará a área financeira, investimentos e negócios. Administre seus recursos com visão de futuro e equilibre o orçamento. Será um bom momento também para discutir contratos, firmar acordos no trabalho e aumentar os rendimentos. São as previsões, o horóscopo de hoje.
1: E muito mais pra você daqui a pouquinho com as últimas.
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1: E agora são 9h23. Sabe quem tá chegando?
0: Elas, Patrícia e Manuela.

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0: agora são 9h31. Aquele alô para quem está na sintonia, interagindo com a nossa programação, começando aqui com Nelson Viana Filho. Um bom dia para vocês. Chegou ela.
1: Oi, Thaís. Oi, Rafa. Bom dia. Bom Thaís, dia. Toca hoje para nós.
2: Qual?
1: Ponto G. E ofereço para todos que tiver curtindo o programa. Tchau, Deus abençoe.
2: Obrigado, Eva. Um abraço pra você. Tem ele.
0: É nóis. É nóis, MC.
3: Bom dia, Thaís. Bom dia, Rafa. Aqui é o MC Cidinho. Junto e misturado.
0: MC.
3: Thaís, o RR.
2: Fala.
3: Tem como você mandar um som pro MC curtir aqui na Vila São José?
2: Qual seria?
3: Manda aí o malvado favorito. Cresce pro Ribamar, pro Pica-Pau, pro Pouca Roupa, este Boca Aberta aí do Marcão Pedreiro, pro Ayrton Campeiro, pra família Malinowski, pro Sapão Preto, lá da Vila 40. Tamo junto?
0: Sempre. É nóis. É nóis, MC. Bom dia, Zé da Mercearia.
4: Fala, bom dia, Thaís. Bom dia, Rafa. Bom aqui dia. É o Zé da Mercearia São José, do Jardim Santa Cruz. Capricha aquela musicona pra nós aí do Gino e Geno, Todas Mulheres. Quero oferecer aqui pro pessoal do Jardim Santa Cruz. Também sou Anésio, lá no Jardim Bela Manhã. O Leitou, o Nandi ali do Monte Real, corretor. Também o japonês Serralheiro, Fernandão Serralheiro, Negudão mesmo mecânico. O Tião Costa lá da Rodoviária Afonso, o Rubinho ali do Abreu. E também quero oferecer aqui para a Vani ali do Mercado Servem Açougueira lá. A Simone, a Deusana, a Gessi. Enfim, todo mundo que estiver ouvindo aí. E também o Zé Trovão. E o gordinho ali da Vila Ribeiro, do bar do Jorjão lá, o gordinho sempre passa lá e tá dormindo na beira da mesa lá, viu?
2: Nossa senhora, chega a cair.
0: Ô Zé, a música que você pediu...
2: É toda mulher? É, ou seria mulher que não dá voa?
0: Com Gino e Geno, essa que você pediu, a gente não encontrou não. Então podemos mandar uma outra aí
2: te manda
0: pra
2: outra.
0: Você, curtindo a programação com Gino e Geno? Fala aí, Zé.
2: Boa, Zé.
0: Enquanto isso, bom dia.

0: dia, o Júnior Valentim está parabenizando hoje a sua irmã querida, a Carla Valentim, que está recebendo os parabéns.
1: Os irmãos do próprio Júnior, a Bruna e também do filho José Miguel e do esposo o José e do cunhado Raí. Nós amamos muito ela. Então, para você, Carla Valentim.
0: Parabéns, Carla. Muitas felicidades, né? A Bruna e o irmão, a família toda desejando felicidades. Um abraço, bom dia, Branco.
2: Bom dia, Domingos. Bom dia, Rafa.
1: Bom dia.
2: Você tá perguntando quem pegou a chuva da manhã?
1: Foi.
2: Eu peguei.
1: Aí, é nós então.
2: Ah, amanhã eu tô gostando.
1: Pelo amor.
2: Vocês não sabem onde vem galocha, não. Lembra da galocha?
1: Opa! Precisando, estamos precisando.
2: Eu falei em galocha, lá vou aproveitar e comprar uma japona. Vocês lembram
0: da
2: japona?
0: Meu Deus do céu.
2: Usar dos dois lados.
1: Cheiro de naftalina, viu?
0: Bom dia, Branco. Quem está aqui japona. É a Rosa, também pedindo um som hoje, oferecendo para uma pessoa muito especial lá no Colina Verde.
1: Boa, Rosa. Um abraço para você. Quem mais está com a gente aqui, mandando recado? Bom dia, aqui está muito frio. Jô Cardoso, Alto Boqueirão, alô, linda capital Curitiba.
0: Valeu, um abraço, Jô, pra você. Um abraço, né? Tudo de bom pra você. Imagina, né? A gente com essa chuva aqui,
1: imagina
0: já Curitiba. Pedindo a rega, você imagina Curitiba, nossa, chuva e frio.
1: Senhora, que gostoso.
0: Bom dia, tá uma delícia, né? Pra nós, Rafa,
1: ótimo,
0: que gostamos,
1: tá
0: maravilhoso.
1: Opa.
0: Rita.
3: Bom dia, Thaís, Rafa, tudo bem? Que é a Rita de Castro, de Acresce. Manda um abraço pra minha mãe, Dirce, Aparecida de Mosa, Adelina, Adriana, da Adrimédio, da Zona Neiva, Angela Fioco, Dona Eulália, da Vila Rural, Ana Maria da Vila Leão, Rosângela do Aeroporto e Leila Rodrigues.
0: Yes. Valeu, muito bem. A Rita tá com gripe de novo.
1: Ih,
0: né,
1: caramba.
0: Rita? Por aqui. Debaixo das cobertas, quem está lá, Rafa?
1: Ele, o Juruna, o batera.
0: Bom aí, dia,
1: flamenguista.
0: Juruna.
1: Muito
0: flamenguista,
1: bem.
0: Estou debaixo do cobertor.
1: Ixi,
0: ouvindo vocês.
1: Aí sim, hein?
0: Vai, Flamengo.
1: Muito bem. Boa, Juruna, um abraço para você, para a Yolanda também. Ó, um abraço para ela que apareceu por aqui, Aparecida de Siqueira. Tudo
0: chegou
1: de bom.
0: Chegou ela também.
1: Quem chegou?
0: Cidinha.
4: Oi. Rafa, oi, Thaís, tudo bem? Bom dia, quem fala aqui é Maria Crescida de Souza, conhecida por Cidinha, moro em Jacutava Tavarense. Gostaria que você peça uma música pra mim, da Maria Mendonça, Estrelinha, e ofereço pra todo mundo que estiver ouvindo, e ofereço pra Fatinha, pra Claudete, pra Celina, pra Vodenice, pra Lurdinha, todos os categorias aí pra vocês, e da Rafa, você me atender, muito obrigado,
1: obrigado
4: e tô muito sentida, modo Rick.
1: Estamos todos.
4: E eu era muito fã deles. Nossa, gostava muito da música deles. E Deus que põe eles em bom lugar. Tchau, tchau,
1: Cidinho. Um abraço pra você.
0: Não só ele, né? Com toda a família lutada, né?
4: Se exatamente. Foi, deixou nós.
1: É.
0: Você sabia que o piloto da aeronave era potiguar?
1: Era Potiguar,
0: da cidade
1: visto,
0: de Ares, lá no Rio Grande do Norte. Acari, melhor dizendo, acho.
1: Sim, sim.
0: É? Acari. Então, né, são várias famílias enlutadas no Brasil no dia de hoje também. Deusana tá mandando aí. Um recado, mandando aquele abraço pra turma da Vila São José, diz que morou por lá também. Bom dia.
3: Que eu fiquei sabendo ontem que meu irmão tava alimentando ontem igual nós, tá aí sim, né? Sopa graça da vida normal. Graças a Deus, porque ele tá bem, estão fazendo terapia nele, Taizinho.
1: Que bom.
3: E ele tá melhorando, hein? Ora aí pra ele aí. Ele tá internado lá na Santa Casa. Povo Batinense. Quero vir sem direção com o Rick Rene. Vai pra Rita de Cássia, Neve Queiroz. Se trabalha, Matheus, que é pão. Gesta, Assino, Claudete, pra jogar. Fioquinha. Também, tudo bem, Fioquinha? Ei, meu povo do Resteco. O Jorjão do Bar também. Chega aí pra essa Silô também. Ó. Seu Zé da Mercearia Jardim Santa Cruz, hein? Como é que tá o Jardim Santa Cruz, hein? Chega aí bem final dessas grotas aí. É roxo, povo.
0: É roxo, Deusana.
5: Bom dia, Thaís e Rafa. Tem um ótimo dia abençoado por Deus. Thaís e Rafa, manda um alusão aí pra Fioca, que tá sumida.
0: Pois
5: mas
0: é,
5: mas eu já descobri já porque que ela tá sumida, Thaís. Ela tá sumida da rádio, daqui da vila aqui.
1: É
5: porque ela foi embora com essa chuvarada que tá tendo. Ela foi embora com ela na enxurrada. A enxurrada acho que carregou ela, por isso que ela tá sumida.
1: Oh, meu Deus do céu.
5: Até atenção aí na rádio aí. Ninguém mandando nada pra nós aí.
1: Ai,
5: aí. Dependendo onde a enxurrada carregou ela, se ela estiver ouvindo a rádio, manda um abração forte pra ela.

0: ela aí, pra Lilia Fioca. Rodrigues.
1: Fioca!
0: Pra Gisela, pra Gislene, pra Gisbele, pra Lê, pra Maria, pra Dona Anitta. Enfim, pra todos nós aqui da Vila Santa Terezinha.
1: Muito
0: e
1: bem.
0: Pra saúde também.
1: Saúde. Viu?
0: Pra todos nós aqui da Vila Santa Terezinha. Se você me atender, mas muito obrigado, Thaís e Rafa.
1: Valeu. Ô,
0: Fioca, dá uma voz aí, Fioca, aparece. Onde a enxurrada carregou você,
2: hein? Aparece, Fioca, mulher, pelo amor de Deus.
1: Meu Deus do céu, onde anda, Fioca? Será que a Leila não sabe?
3: Bom dia, Thaís. Bom dia, Rafa. Thaís, manda uma música aí pro meu esposo Frávio. Vai pra todos da minha família, vai pra todos da Vila Santa Terezinha, vai pra todos Santo Antônio da Pratina. E vai pra Fioca, pra Deusana, pra Rita de Cássio, pra Fininha, pra minha sogra Cristina e pra vocês aí da rádio.
1: Cadê obrigado a Fioca, atender, Leila?
3: Leila Rodrigues.
1: Ô, Leila, hashtag cadê a Fioca?
2: É, nós estamos fazendo essa hashtag. Campanha. A Deusana deve saber também. Deusana bom dia! Tudo.
4: Olá, manda bom dia pra Thaís, pro Rafa, pra turminha toda. Oi, bom dia, Thaís, bom dia, Rafa, bom dia, Alexandre, bom dia, turminha toda aí, as amigas, participantes, os ouvintes, bom dia pra minha turminha toda, bom dia pros meus irmãos, seu marido, sobrinho, sobrinha, cunhada, bom dia pra Ceci, pra Marcila, família dela, pra Luzia, pra, bom dia pra Sinira, bom dia pra todo, pra turma do, da Cira Calçado, pro João, bom dia pra toda, tá curtindo seu programa. Mais uma quarta-feira chuvosa, né? Deus que abençoe vocês aí, fique com Deus e até amanhã, se Deus quiser. Eu deve só fazer o seu jacarezinho.
1: Dá
4: tchau pra ele.
2: Tchau, louro.
1: Tô molhado.
2: Bom dia.
4: Dá tchau.
2: Um abraço, bom dia. Quem mais aqui? O Cezinho, o pessoal do Guapé. Obrigados com a gente. O João tá sem bateria, viu, Rafa?
1: Ah, tá?
2: Tá. Então o Gabriel vai mandar aí, ó.
1: Ah, Gabriel, manda ver, manda ver.
2: Manda ver aí, Gabriel.
1: Boa, capricha, hein?
2: Ah. Não, acho que vai mandar pro celular do Gabriel.
1: Ah, então tá bom.
2: A Fioca tá aqui respondendo a Deusana.
4: Ô, Fioquinha, me leva aí. Quer mazetar barro também? Quer seguir teu voo aí? Me leva. Deixa pra trás não, Fioquinha. Quer mazetar barrão?
2: Essa Deusana, eu vou falar pra você, viu?
5: Ô, peraí, ô, Rita de Cássia, você tá com...
2: A Rita falou, solta meu áudio. Gente, já soltamos o áudio
1: foi.
2: Dela.
1: Já ela vai no banheiro?
2: Ela não escuta?
1: Escuta o rádio aí? Aí fica aí.
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1: Então vamos lá, com você Libriano, Libriana, um ótimo dia. Com Sol e Mercúrio em seu signo, conte com mais vitalidade, brilho, mobilidade e poder de negociação. Os projetos autorais seguirão aquecidos, desenvolva ideias e aposte em inovações. Um plano de viagem ou de estudo vai ganhar viabilidade. Hora de realizar os sonhos e começar um novo ciclo em sua vida. Planos de longo prazo e estabilidade no amor.
2: Também agora a previsão para você. Escorpião. Bom dia, escorpiano. Escorpiana, resolva assuntos delicados com discrição e evite contar seus planos antes da hora. Uma conversa em família vai trazer segurança para decidir sobre a casa ou um dinheiro compartilhado. Pendências antigas poderão ser negociadas com mais tranquilidade. Diminua o ritmo, preserve sua privacidade. Escute a intuição que vai revelar o que ainda não está claro para você. Sagitário.
1: Alô, alô, você, sagitariano, sagitariana, um ótimo.

0: próximo dia. Amplie sua participação em um grupo e aceite um convite. Novas amizades poderão abrir caminhos interessantes. Uma informação recebida hoje vai ajudar a mudar um projeto ou encontrar quem faltava para a equipe. Nas relações próximas, escute antes de defender suas ideias. Cooperação e flexibilidade vão tornar seus planos maiores e mais possíveis.
1: Capricórnio. Oi, Capricórnio, bom dia. Aproveite a visibilidade no trabalho para apresentar uma proposta, conversar com chefes ou investidores e assumir uma posição de maior relevância. Uma negociação financeira poderá avançar desde que você reveja valores e condições. Organize melhor os horários e não ignore o cansaço. Resultados consistentes dependerão de uma rotina equilibrada.
0: Agora é com você, aquariano. Alô, você, aquariana. Uma ótima quarta-feira. Uma viagem, curso ou contato com pessoas de outra cidade poderá renovar seus planos. Você estará mudando por dentro e já não precisa manter escolhas que perderam o sentido. Use a criatividade para desenvolver um projeto com a sua identidade e apresente ideias. Uma nova experiência vai revelar possibilidades que antes pareciam distantes.
1: E para finalizar as previsões, oi peixes, converse com clareza sobre dinheiro compartilhado, dívidas ou divisão de responsabilidades. Evite guardar um incômodo apenas para preservar a paz. Momentos de silêncio ajudarão a compreender melhor os sentimentos e desejos. O apoio da família dará segurança para decisões importantes. Anote uma ideia ou sonho e em breve poderá resultar em um novo projeto. São as previsões horóscopo de hoje. Muito mais.
0: Muito mais pra você amanhã, não perca.
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1: E agora são 9h47. Bom dia, Cris. Tenório, trabalhando, Tenório.
0: Sol com chuva.
1: A Leila respondeu sobre a Fioca.
3: Ô, Taizinha, você sabe que eu não sei da Fioca?
0: Ah.
3: Será que ela não foi viajar, não?
0: Será?
3: Deve viajar.
1: Eu acho também, sumiu.
3: Eu passo por lá, não vejo nem barulho dela.
0: Uai!
1: Oxe, se a Leila, que vai lá tomar café todo dia,
0: não tá
1: sabendo o paradeiro da Fioca, alguém tá sabendo? O que será, hein? Menino.
0: Hashtag onde está a Fioca.
1: Aqui é todo tipo.
0: Todo tipo de babá. Ué, cadê a galera? Haroldo.
4: Tá, agora eu gostei, viu?
1: Por quê?
4: Tem todo tipo de babá.
1: Aqui tem,
0: Haroldo,
1: né?
0: Cadê a Fioca? Que coisa.
1: Vamos a um breve intervalo. Vamos. Enquanto isso...

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0: Bom, e agora são 9h52 para você que tá aí acompanhando a nossa programação. 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
0: A Neiva também. Bom dia.
2: Bom dia, Thaís. Bom dia, Rafa. Ô, Thaís, estão perguntando da Fioca. Diz que ela está sumida. Põe aquela música lá do Teodoro Sampaio.
1: Qual?
2: Cadê ela? Lembra aquela música?
1: É Felipe Falcão.
2: Sampaio? Cadê ela?
1: É Felipe Falcão.
2: Toca essa música, Fanoia. Especialmente pra Fioca, que tá sumida.
1: Cadê a Fioca?
2: Um abraço, Thaís, fica com Deus.
1: Cadê a Fioca?
0: Valeu, um abração. Bom dia, quem está na escuta? Olá,
1: olá.
0: A nossa ouvinte Margarete Venceslau. E as irmãs, um abraço a todas vocês, a Marilda, a Maria Helena, a Maria Isabel, a Marlene Brito, um abraço e vamos embora, Rafa Regis.
1: Mas tava tão legal, tá chegando o padre Reginaldo Manzotti com o programa Experiência de Deus e meio de meia, a busca continua, aliás, o programa A Tarde é Nossa.
0: Ai, deixa eu só mandar também um abraço aqui, deixando um dia de muita paz e bênçãos a nossa ouvinte Maria de Fátima dos Santos, lá no Aparecidinho 3. Tchau, tchau.

0: Louvado seja nosso Senhor Jesus Cristo, para sempre seja louvado, querido povo de Deus, filhos e filhas. Hoje, dia de São Pio de Pietreutina. Hoje, dia do nosso grande intercessor, da obra evangelizar é preciso. Quero saudar a todos. Dia de São Pio de Pietreutina e nós estamos no nono dia da novena de São Pio de Pietreutina. Saúdo a todos a partir da Rádio Evangelizar, de onde tudo começa. As rádios irmãs, cujos nomes cito neste momento.
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você vê é uma imagem facsímile do corpo incorrupto de São Pio de Pietreutina, que se encontra na Capela do Santíssimo, do Santuário de Nossa Senhora de Guadalupe e Jesus das Santas Chagas, e que você pode visitar. Mande as suas intenções. Mande hoje suas intenções. 0800-410-6060. 41-3221-6060. Em nome do Pai, do Filho e do Espírito Santo. Amém. Naquele tempo, Jesus convocou os 12, deu-lhes poder e autoridade sobre todos os demônios e para curar doenças. Enviou-os a proclamar o reino de Deus e a curar os enfermos. E disse-lhes: não leveis nada para o caminho, nem cajado, nem sacola, nem pão, nem dinheiro, nem mesmo duas túnicas. Em qualquer casa onde entrardes, ficai aí. E daí é que partireis de novo. Todos aqueles que não vos acolherem, ao sairdes daquela cidade, sacudi a poeira dos vossos pés, como protesto contra eles. Os discípulos partiram e percorreram os povoados, anunciando a boa nova e fazendo curas em todos os lugares. Senhor Deus, hoje, dentro da festa das Santas Chagas de Nosso Senhor Jesus Cristo, chagas dolorosas, chagas gloriosas, nós celebramos alguém que carregou as suas chagas, São Pio de Pietreutina. E é naturalmente um decorrer, uma consequência do evangelho de hoje. Porque o Senhor, ó Senhor Jesus, convocaste os 12 e ao longo dos tempos também nos convoca. Enviou-os e nos envia com o poder e autoridade sobre todos os demônios e curar as doenças. Isto se repete nos dias de hoje, Senhor. Esta missão é contínua e permanente, anunciar o reino de Deus e como sinal da presença do reino de Deus, sinal da presença de Deus, curar os doentes e expulsar os demônios. Senhor, hoje mais do que nunca, é preciso que o reino de Deus se manifeste. É preciso que o reino de Deus esteja pelas nossas ações e pela tua graça mais e mais presente no mundo. Nós somos enviados, nós somos chamados, e por isso queremos fazer esta prece, Senhor, profunda, intensa. Esta oração que São Pio rezava após cada Eucaristia. Fica, Senhor, comigo. Fica, meu grande amigo. Não peço que não mereço, Senhor, a tua presença. Ó Deus, quero ter. Fica, Senhor, comigo na minha caminhada. Fica, Senhor, nas minhas labutas. Fica, Senhor, comigo nas minhas batalhas. Fica comigo, Senhor, no meu desejo de ser seu discípulo autêntico. Fica, Senhor, comigo nas horas que estou para receber eu

Eucaristia. Fica, Senhor, comigo, que eu jamais me esquive das confissões, que eu busque o sacramento da confissão. Fica, Senhor, comigo nesse momento de dor, e se você está doente, é um dia mais que especial de pedir. Ó Senhor Jesus das Santas Chagas, por intercessão de São Pio, curai minhas doenças. Jesus das Santas Chagas, por intercessão de São Pio, curai minha enfermidade no corpo, na alma. Jesus das Santas Chagas, por intercessão de São Pio, livrai-me desta dor. E muitas pessoas com dor crônica, muitas pessoas que estão hoje se sentindo enfraquecidas. Senhor Jesus das Santas Chagas, por intercessão de São Pio, livrai esta pessoa do alcoolismo, das drogas, do tabagismo. Trabalhe na vontade, cause nojo deste vício. Aquilo que é humanamente impossível, para ti, Senhor, tudo é possível. Jesus das Santas Chagas, nesta festa, por intercessão de São Pio, atende-me neste pedido. Concentre-se, filho, concentre-se, filha. Peça com fé. Peça a Jesus das Santas Chagas, por intercessão de São Pio, hoje é o dia dele. É um dia de festa, mas é um dia de grande intercessão. Nós voltamos já, volte comigo.

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0: Queridos filhos e filhas, nós estamos em plena festa das Santas Chagas de Nosso Senhor Jesus Cristo. Ontem à noite tivemos um encontro presencial e online com todos os líderes mensageiros das Capelinhas de Jesus das Santas Chagas. Foi uma grande maravilha e você pode depois rever no YouTube Padre Manzotti. Hoje nós temos nova programação. Querido povo de Deus, hoje, quarta-feira, dia de São Pio de Pietrelcina, daqui a pouco, às 11h30, missa solene em honra de São Pio de Pietrelcina, pode participar conosco no estúdio da televisão, da gravação do programa, participação com público, às 19h, show com Padre Ezequiel Dalpozo, missa e depois show, também uma programação à tarde intensa. Amanhã, querido povo de Deus, se programe, venham caravanas, você de Curitiba, região metropolitana, amanhã 11h30, início do tríduo, missa alternativa às 16h e às 17h30, onde presido, 16h, 17h30, depois, às 19h, nós teremos adoração ao Santíssimo Sacramento especial com a procissão em torno do Santuário de Nossa Senhora de Guadalupe com Jesus sacramentado. Sexta-feira, segundo dia do tríduo, às 10h30. Às 19h, conduz um show dentro do santuário, na sexta-feira, em honra a Jesus das Santas Chagas. Sábado, missa, terceiro dia do tríduo, às 11h30, nas Jesus das Santas Chagas. E missa às 18h, no sábado, logo depois da missa, saímos em procissão. Procissão e meditação da paixão de Nosso Senhor, as chagas dolorosas. Venham com velas e vamos juntos meditar a paixão de Jesus mediante a via sacra encenada. Tragam velas. E domingo, nós nos encontramos, missa pela televisão às 8, depois 9, 11, 18, às 18h, coroação da imagem de Jesus das Santas Chagas. Toda esta programação completa você encontra no evangelizareprecisso.com.br, padrereginaldomanzotti.com.br. Venha participar da festa das Santas Chagas. Edna, que a paz de Jesus esteja com você.
1: Amém, Padre, a sua bênção.
0: Deus abençoe, Edna, de onde você fala?
1: De Nova Canaã do Norte.
0: Minha saudação a Nova Canaã do Norte, fica qual estado?
1: Mato Grosso.
0: Mato Grosso do Sul, né?
1: Isso. Não, Norte.
0: Ah, Mato Grosso, tá bom, desculpa. Mato Grosso, Nova Canaã, Mato Grosso, como é que você me acompanha?
1: Eu acompanho aqui pelo aplicativo, pelo YouTube, pela Parabólica, televisão da Parabólica.
0: Tá certo.
1: E também aqui nós temos a rádio.
0: Tá certo.
1: Transmite.
0: Diga lá, minha querida.
1: Ai, Padre, eu tô assim, em lágrimas, de tanta alegria de poder falar com o senhor hoje.
0: É seu dia, é seu dia hoje.
1: Nossa, Padre, o senhor é uma bênção na nossa vida, bênção. Hoje, o meu esposo está em Sinop. Que ele foi passar os exames, que ele já teve câncer e foi curado, graças a Deus. Amém. Mas ele tem um acompanhamento, né? Ele tá em Sinop hoje.
0: Tá bom.
1: Tá? E eu gostaria de deixar o nome dele, né?
0: Por favor.
1: É Landry.
0: Como?
1: Landry.

0: Alexandre.
1: Isso. E também eu gostaria de deixar o nome de uma menina muito especial para mim, que foi a avó dela que me evangelizou há mais de 15 anos.
0: Como é o nome?
1: Ela é Maria Cecília.
0: Certo.
1: Ela teve também câncer na cabeça. Ela operou, padre, e tirou só 70% do tumor, devido ao lugar que está o tumor, não pôde retirar tudo, mas a gente tem muita fé que o sangue de Jesus vai curar totalmente ela. Ela faz o tratamento, tem um acompanhamento.
0: Tá certo, filho, e não é por acaso que milhares de pessoas tentando ligar, e você ligou hoje e conseguiu, em plena festa das Santas Chagas e no dia de São Pio de Pietrelcina. É providência.
1: Sim,
0: divina, né?
1: Sim. Então, aí eu gostaria de deixar o nome da mãe dessa criança, que é a Camila. É uma menina muito guerreira.
0: Tá bom.
1: Dos avós, né? Que foi a avó dela que me evangelizou, que é o Luiz e a Neuza.
0: Luiz e Neuza, um abraço. Isso. Dona Neuza. Deus seja louvado.
1: Ela é uma maravilha, é uma bênção.
0: Tá vendo os frutos aí, Dona Neuza?
1: E também, padre, eu gostaria de deixar o nome de... Eu tenho 3 netos e 2 é confirmado o autismo,
0: tá.
1: Mas a outra, que não é confirmada, ela está tendo atraso de fala. E eu queria deixar o nome dos 2 que já está confirmado, que é a Ana Alice.
0: Pois não.
1: E Davi Henrique. O Davi Henrique é autista não verbal, ele não fala.
0: Tá.
1: E a minha caçulinha, minha netinha caçulinha, é a Maria Alice.
0: Tá certo.
1: Padre, eu gostaria também de... Posso deixar mais alguns nomes rapidinho?
0: Por favor.
1: Ó, eu tenho 3 irmãs viúva, que é a Ana, a Catarina e a Delma. E eu tenho mais uma irmã do coração, que é minha irmã do coração, ela é minha cunhada, mas eu considero como se fosse minha irmã do coração, a Sandra, que ela também é viúva, uma guerreira, uma bênção.
0: Anotei, que Deus abençoe Edna, todos os nomes estão aqui, serão levados no altar do Senhor. Nova Canaã do Norte, Mato Grosso, pela Parabólica Digital, Rádio Nova FM, Bispo Dom Canísio Claus, da Diocese de Sinop. E eu convido você a entrar no chat e a equipe de plantão vai trazendo para mim, para você, o que é celebrar São Pio de Pietrelcina. Para você, partilhe comigo ali no chat, o que é celebrar para você São Pio de Pietrelcina na festa das Santas Chagas de Jesus? Tem algo a partilhar? Partilhe conosco no chat do YouTube Padre Manzotti Oficial, youtube.com/Padre Manzotti Oficial. A equipe me manda daqui a pouquinho. Querido povo de Deus, escute esse testemunho.
2: Aqui quem fala é Jeana Henrique, eu moro no município de Teixeira, na Paraíba, e ouço o Senhor pela rádio Espinharas de Patos e também pelo aplicativo. E gostaria de dar o meu testemunho neste dia de São Pio de Pietrelcina.
0: Olha, é para hoje.
2: Há 6 anos atrás, meu pai foi diagnosticado com câncer, com linfoma.
0: Olha,
2: e graças
0: aí,
2: às bênçãos de São Pio, ele foi curado. Recebeu a cura em 2025. Já este ano também, minha mãe sofrendo com muitas dores no joelho, e a gente pediu também a São Pio que ele intercedesse a Jesus das Santas Chagas pelo alívio das suas dores. Em um momento que ela estava sentindo muitas dores,
0: certo,
2: ela disse que sentiu São Pio chegando sobre,
0: olha,
2: ela e tocando em sua perna. E naquele momento, era por volta de 1h da manhã, ela conseguiu dormir até às 6h. As dores aliviaram bastante. E nós devemos esses alívios das dores dela, as bênçãos e a intercessão de São Pio de Pietrelcina. Que Deus abençoe o senhor e toda a sua equipe.
0: Louvado seja Deus, tá vendo, gente? Era para ser hoje esse testemunho. Não combinei com o sacristão, não, mas era para soltar hoje. Deus seja louvado, Giane de Teixeira, Paraíba. Acompanha pelo aplicativo, tem também a rádio Espinharas FM de Patos, Paraíba. Bispo Dom Heraldo, Bispo da Silva, da Diocese de Patos. E você, já fez hoje a quaresma de São Miguel? Pois bem, eu já fiz às 9h30. Se você não fez, terminado o programa, você faça e reze comigo. Lembrando, às 11h30 nós temos um encontro com a Santa

0: Santa Missa. Partilhe conosco para você. São Pio, o que significa São Pio na sua vida? Vai lá no chat YouTube Padre Manzotti. Eu volto já, volte comigo com a leitura orante.
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Hoje, dia de São Pio de Pietrelcina, poderei pregar mais e a missa de hoje, a minha homilia, será sobre a vida de São Pio de Pietrelcina. Mas alguns pontos importantes para agora. Foi ordenado com 23 anos e no início da sua vida sacerdotal passou por vários problemas de saúde. Eu diria a vida toda foi marcada por problemas de saúde. Viveu entre duas guerras. Teve que se alistar, só não serviu devido ao seu estado de saúde. Ele despertava na madrugada para rezar, não dormia direito, porque à noite o diabo o atormentava. Certa vez um repórter perguntou como ele gostaria de ser conhecido depois da morte. São Pio disse: se é para ser conhecido como algo, um homem que rezou muito. Não era minha pretensão. Sacerdote abrasado pelo amor de Deus, viveu a plenitude da sua

Sua vocação, a reconciliação sacramental dos penitentes. São Pio visitava diariamente por longas horas o Santíssimo Sacramento. São Pio, um homem de profunda adoração ao Santíssimo Sacramento, preparava-se durante 2 horas para a Santa Missa, que era o ponto mais alto de sua vida. Um grande confessor, chegava a atender 14 horas sem parar. Mas foi no dia 20 de setembro de 1918 que Padre Pio recebe as estigmas, rezando em frente ao crucifixo na igreja, no convento. As duas mãos, os dois pés e os seus lados passaram a ser perfurados. Os estigmas de Cristo foram feridas abertas e vivas que sangravam. Padre Pio ficou com este estigma por 50 anos. Elas doíam muito. A chaga do lado doía mais na quinta-feira. Os estigmas começaram a chamar a atenção do mundo. Teve que mostrar à igreja. E aí começou um grande tormento de São Padre Pio. Passou por diversos experimentos, entrevistas. Padre Pio foi incompreendido, foi julgado, acusado como charlatão, foi tido como mentiroso. Padre Pio se sentiu humilhado ao mostrar para os outros seus estigmas, mas Deus quis que todos vissem suas chagas e ele aceitou este fato com amor. São Pio de Pietreutina, dai-nos este amor incondicional à Eucaristia. São Pio de Pietreutina, dai-nos este grande amor às santas chagas de Jesus. Você que é devoto das santas chagas, você que reza comigo o terço das santas chagas, você que é líder mensageiro das santas chagas, encontre em São Pio hoje, um grande missionário também das Santas Chagas, um grande apóstolo das Santas Chagas de Jesus. Hoje, temos um grande intercessor no céu da obra evangelizar, é preciso. São Pio de Pietreutina, rogai por nós. Bíblia aberta, cartilha de oração. Nós vamos para 1 Reis, capítulo 17, versículo 17 e seguintes. Preciso fazer uma lembrança. Você acompanhou ontem a leitura orante quando Elias foi à casa de uma mulher da viúva de Sarepta e lhe pediu pão, pediu água e depois pediu pão. E a mulher disse: Senhor, mas eu só estou juntando alguns gravetos para fazer o último pão. Eu e meu filho vamos comer e depois vamos morrer. Elias disse: traze-me o pão, não lhe faltará. E de fato, a ânfora não secou mais com óleo e nem a tigela mais com farinha. Agora a sequência, a continuidade deste texto. Repito. Capítulo 17 de 1 Reis. Capítulo 17, versículo 17. Algum tempo depois, o filho da viúva ficou doente. Ele foi ficando cada vez pior e acabou morrendo. Então, ela, a viúva, a mulher, disse a Elias: Homem de Deus, o que o Senhor tem contra mim? Será que o Senhor veio aqui para fazer com que Deus lembrasse dos meus pecados e assim provocar a morte do meu filho? Elias disse: dê-me seu filho. Então pegou o menino nos braços da mãe e o levou para o andar de cima, para o quarto onde estava morando, e o colocou na sua cama. Então Elias orou em alta voz: ó Senhor meu Deus, por que fizeste esta coisa terrível para esta viúva? Ela me hospedou e agora tu mataste o filho dela. Aí Elias
se deitou em cima do menino

três vezes e orou deste modo: ó Senhor meu Deus, faze com que esta criança viva de novo. E o Senhor Deus respondeu à oração de Elias. O menino começou a respirar outra vez e tornou a viver. Elias pegou o menino e o levou para baixo para sua mãe e disse: veja, o teu filho está vivo. Então ela disse a Elias: agora sei que o Senhor é um homem de Deus e que Deus fala por meio do Senhor. Palavra do Senhor. Graças a Deus. Querido povo de Deus, como interpretar este texto? O que vemos é que a mulher havia obedecido a Deus. Ela havia obedecido a Deus. Mas ela não tinha ainda aderido à fé. Faltava-lhe um passo. Mais do que a fé em Elias, a fé em Deus. O filho morre. Isso nos lembra que mesmo tendo fé, não significa não passar pela dor. A fé não é garantia de uma vida sem sofrimento. É a confiança de que quando não entendemos, Deus está conosco. Elias não tenta explicar o inexplicável. Não tenta explicar para a mãe. Apenas pega o menino e vai para o lugar reservado. Há momentos em que a nossa oração precisa ser. Não precisa ser de muitas palavras. A oração tem que ser entrega. O texto diz que Deus ouviu a voz de Elias. Aqui existe uma mensagem muito bonita. Deus escuta a nossa dor. Deus escuta a nossa dor e a nossa dor não é ignorada por Deus. A oração de Elias nasce diante de uma situação sem aparente saída. Mas diante disso, Elias reza. Nas nossas dores, nos momentos em que não parece termos a solução, recorremos a Deus? Eu volto rezando. Volte comigo.

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As imagens com que abrimos agora o bloco do Experiência de Deus são as imagens das relíquias de primeiro e segundo grau que a graça de Deus nos permite ter de São Pio de Pietrelcina. Hoje, por ser dia de São Pio, e elas estão expostas no santuário. São relíquias do sangue de São Pio, cabelo de São Pio, parte da roupa de São Pio e essa estola que o próprio São Pio de Pietrelcina usava para as confissões. Você que vem ao santuário hoje poderá ver todos estes elementos, as relíquias de São Pio e também a imagem facsímile do corpo de São Pio de Pietrelcina. Voltando à leitura orante, a última parte é a que mais nos chama a atenção. Pois, eu digo que antes a viúva acreditava no homem de Deus, mas este fato que aconteceu na vida dela, a morte do filho, e esta reanimação, esta ressurreição do menino, levou a mulher a fazer uma profissão de fé em Deus. Faltava-lhe isso. Não era só acreditar na palavra do homem, do profeta, de Elias. A experiência profunda da dor, a experiência profunda do luto, levou esta mulher a dar um passo significativo na fé. Se antes a referência era o homem, o profeta, agora a experiência a leva a ter fé em Deus. Na última palavra ela diz isto: agora eu sei que o Senhor é um homem de Deus e que Deus realmente fala por meio do Senhor. Deixo um questionamento. Os nossos lutos, sofrimentos, dores, penúrias nos levam a uma proximidade maior a Deus? Passar da mensagem, do mensageiro à mensagem. Passar dos sinais ao autor dos sinais. Deus, Senhor, como fruto desta leitura, leve-me a uma fé autêntica ao Deus vivo e verdadeiro. Amém. Luciana, que a paz de Jesus esteja com você, Luciana.

0: Bom dia, padre.
1: Bom dia, Deus abençoe, Luciana. De onde você fala, querida?
0: Natal, Rio Grande do Norte.
1: Seja bem-vinda, Natal, Rio Grande do Norte. Como é que você me acompanha aí, querida?
0: Pelo canal 16.1.
1: Tá certo, canal aberto 16.1. Temos também várias emissoras de rádio. Diga lá, Luciana.
0: Eu tô aqui pedindo, dando uma graça da minha tia, que ela teve câncer de mama e foi hoje curada.
1: Amém.
0: E não precisa tirar o seio nem nada.
1: Certo.
0: E pelo meu filho, que conseguiu um emprego, o primeiro emprego dele.
1: Certo.
0: Certo.
1: Como é que é o nome da tia que foi curada do câncer da mama?
0: Margarida.
1: E
0: logo no período da primavera, essa flor que foi curada.
1: Ela é toda poética. E do filho que conseguiu o primeiro emprego?
0: O nome dele é Gabriel.
1: Nome do arcanjo, Deus seja louvado.
0: Exatamente.
1: Então diga, graça recebida.
0: Recebida é graça testemunhada. Toca o sino, sacristão.
1: Aí, filha, é isso mesmo, Luciana.
0: Padre, eu sou revendedora dos produtos Evangelizar.
1: Que maravilha, produtos que evangelizam.com.br. Você recebeu o catálogo?
0: Sim, recebi.
1: É.
0: E outra coisa, hoje, dia 23 de setembro de
1: São Pio de Pietrotrina,
0: tem um grande aniversário que o senhor o conhece.
1: Quem?
0: Padre Nunes.
1: Opa, parabéns, Padre Nunes. Aniversário dele.
0: 3.3.
1: Que Deus leve meu abraço e que chegue a ele minha saudação, meu abraço, minhas orações. Um grande evangelizador, Rio Grande do Norte, um grande amigo. Que Deus o proteja, Padre Nunes. Parabéns.
0: Igual ao senhor e a Padre Cristian, que Padre
1: Cristian
0: eu amo igual ao senhor. Não,
1: que bom. Nós estamos todos, não é ciúme não, nós estamos todos na mesma lida. Ninguém é de Paulo, ninguém é de Pedro, nós somos de Jesus Cristo, meu querido, minha querida.
0: Eu adoro vocês.
1: Que bom.
0: Infelizmente, eu não tenho condições de ir a Curitiba nem de Divinópolis, mas eu amo vocês.
1: Tá bom, querida.
0: No meu coração.
1: Um grande abraço, Luciana. Deus abençoe Natal, Rio Grande do Norte. TV Evangelizar, canal 16.1. Também nos transmite lá a Rádio 98 FM, Rádio 87.9 FM, Rádio Rural FM, Arcebispo Dom João Santos Cardoso, da Arquidiocese de Natal. E o pessoal está interagindo conosco lá no YouTube, Padre Manzotti Oficial. Não esqueça de se inscrever. E logo nós teremos mais e mais novidades. Nós já estamos ali com a quaresma de São Miguel, mas vem novidades. YouTube Padre Manzotti. O Marcos está ali e diz: para mim é uma honra, pois foi na novena de São Pio que consegui financiar minha casa. Deus seja louvado. Também ali no YouTube Padre Manzotti, olha, o Eduardo: São Pio é o santo de muitos milagres. A Joyce: celebrar São Pio é um marco na fé, uma renovação na confiança, intimidade com nosso Senhor Jesus Cristo, que tanto tem a nos ensinar e a nos moldar. A Valquíria partilhou: São Pio é meu pai espiritual, ele me ajuda financeiramente, ajuda a mim. Obrigado, São Pio de Pietrelcina. Louvado seja Deus. Interaja conosco, gente. Maria de Fátima: que a paz de Jesus esteja com você.
2: Amém, senhor também. Bom
1: Deus
2: dia,
1: abençoe,
2: padre.
1: Bom dia. Você Amém. Fala de onde, querida?
2: Ibaiti, Paraná, padre.
1: Meu abraço a Ibaiti, estado do Paraná. Como é que você me acompanha
2: Isso.
1: ali?
2: Pelo YouTube, padre.
1: Minha saudação pelo YouTube. Diga, Maria de Fátima, é seu
2: que
1: dia.
2: Que alegria, primeiramente, falar com o senhor.
1: Certo.
2: Muito contente. Testemunho, padre. Testemunho e pedido de oração.
1: Então conte o testemunho, minha querida.
2: Testemunho, padre, é que hoje, tô até emocionada, padre, hoje era a terceira cirurgia do meu filho, numa hérnia, e Jesus da Santa

0: Saga curou, padre.
1: Nossa.
0: Era uma semana antes, foi dia 14 agora, que eu fiz o ultrassom dele. Aí o médico disse que não tinha mais nada, padre, mais nada. Eu pedindo Jesus de Santa Chagas, passando água benta, sabe? Ele falou, mãe, não tô com dor mais, eu quero fazer outra ultrassom. Falei, vamos fazer, filho, vamos claro. Fazer outra ultrassom antes da cirurgia, né? E muita fé, padre, muita fé mesmo.
1: Meu aí, Deus, fiz, que doutor, coisa maravilhosa.
0: O doutor Braulio, que fez ultrassom, falou, Gabriel, meu filho é Gabriel, padre.
1: Ó, oh, nome Gabriel. Lindo do arcanjo.
0: Ele fez 15 anos agora em junho. Aí o doutor falou, filho, pode jogar bola, pode andar de bicicleta, que não tem mais nada aí. Honra e glória de Jesus, padre.
1: Graça recebida.
0: Graça testemunhada. Toca o sino, sacristão.
1: Louvado seja Deus. Maria de Fátima, eu sei que você tem pedidos a fazer, mas, por favor, deixe com a telefonista, que eu tenho que ir para o intervalo. Que bom que você conseguiu dar o testemunho. Gente, se você tem uma intenção para as missas e ainda para a festa das Santas Chagas, aproveite esse intervalo agora. Você está vendo o QR Code na tela? Direcione o QR Code, mande as suas intenções. 0800-410-6060. Você fala com os nossos atendentes. 0800-410-6060. Eu volto já, volte comigo.

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0: Querido povo de Deus, eu falava com Maria de Fátima, de Baiti, acompanha pelo YouTube, Dom Antônio Brás Benevente, de Jacarezinho, uma graça recebida pelo filho Gabriel. Hoje, aniversário da Rádio Araucária FM, Mangueirinha, Paraná, Cantagalo FM, Cantagalo, Paraná, Vanguarda M, Caridade, Ceará. Lembrando que hoje tem muitas atividades, lembrando às 11h30, Santa Missa. Espero você acompanhando pela TV, pelo YouTube, Padre Manzotti, São Pio de Pietrelcina, às 15h30. Temos gravação do programa aberto ao público com a presença de Itaeme. E hoje, à meia-noite, isso mesmo, à meia-noite de hoje, eu estarei na TV Evangelizar, na Quaresma de São Miguel Arcanjo, com Itaeme rezando o Santo Rosário. Fique comigo hoje, à meia-noite. Amado povo de Deus, dia de São Pio de Pietrelcina. E agora é oficial. 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Filhos amados, povo querido, as pessoas estão interagindo bastante e continuem interagindo conosco. Mas vamos agora, hoje, o nono dia e o dia de São Pio de Pietrelcina. Rezemos.
1: Padre Pio,
0: com o Jornal do Evangelizador, página 7. Ó Jesus, fonte de amor e misericórdia, nós vos agradecemos por nos terdes dado São Pio de Pietrelcina como um sinal vivo do vossa paixão, morte e ressurreição. A ele destes as vossas próprias chagas, que São Pio carregou com serenidade e força, comunicando ao mundo a vossa compaixão. Por isso, por intercessão deste grande santo, São Pio de Pietrelcina, dai-nos a graça que tanto necessitamos. Dai-nos a graça que tanto necessitamos. Jesus, a exemplo de São Pio, dai-nos a graça de nos unir à vossa paixão, nos abrigar em suas santas chagas e desfrutar de sua gloriosa ressurreição. Jesus, por intercessão de São Pio, concedei-nos a graça de que necessitamos para realizar neste mundo a nossa vocação e a nossa missão. São Pio de Pietrelcina, ajudai-nos a viver como cristãos e buscar o perdão e a cura de nossas feridas. São Pio de Pietrelcina, dai-nos mais a nossa vida de oração. São Pio de Pietrelcina, rogai por nós. E hoje, dia de São Pio de Pietrelcina, peçamos:

Jesus, pelas tuas santas chagas, dolorosas e gloriosas. Jesus, o pedido é direcionado a ti, Jesus. Mas por intercessão de tão grande intercessor da obra evangelizar, abençoai-nos em nossas batalhas, ajudai-nos em nossas lutas, na terra prometida, ó Jesus das Santas Chagas. Ajudai-nos para que consigamos as licenças necessárias. E lembro da oração que pedi que rezassem comigo nessa festa das Santas Chagas, para o dia 25, que consigamos as licenças para começar as obras. Jesus, por intercessão de São Pio, esta obra possa evangelizar, possa ter a força, a iluminação, possa ajudar as pessoas no processo de salvação e que não nos falte o necessário de manter esta obra, anunciando, levando o nome de Jesus, propagando a fé. Abençoai, Senhor, a água, a roupa dos enfermos, as fotos de família. Por intercessão de São Pio, Nossa Senhora do Carmo, nos méritos das Santas Chagas, Pai, Filho, Espírito Santo. Amém. Evangelizar é preciso.

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embora para mais um programa, 11 horas e 7 minutos. Estamos começando a manhã regional desta quarta-feira. Pouco de vento, pouco de frio, temperatura acabou caindo em função das chuvas que caíram, não fortes. Não houve tempestade aqui na nossa cidade, mas o suficiente para dar uma refrescada boa, porque desde ontem está chovendo, inclusive madrugada, até ontem também. A noite tem sido corriqueiro chover, nos últimos dias. E tem atravessado madrugadas e amanhecido o tempo bastante úmido por aqui. Santo Antônio da Platina, esse é o panorama da nossa cidade no quesito meteorologia. Hoje, 23 de setembro de 2026, a temperatura em 19 graus centígrados, na verdade. 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

0: 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Daqui um pouquinho eu tô com tanta novidade para passar aqui nos classificados. Se você tá ligado, então participe também pelo 996484765, venha pedir a sua música. Venha participar conosco. Lamentavelmente, a tragédia se confirmou, né, gente? Ontem a gente tava naquela expectativa que tudo estava nas mãos do Senhor, na mão de Deus, porque aquela expectativa que do helicóptero que caiu lá com o Rick e mais quatro componentes da que eles estavam fazendo o passeio lá por Santa Catarina, não é verdade? Morreu piloto, copiloto, o menino do marketing, o fotógrafo e o Rick. Que lamentável, que tristeza profunda. Deus o tenha e tem os demais que perderam suas vidas. Momento de dor, de perda, assim, momento de sem medidas de dor no peito dos familiares que perderam seus entes queridos naquele trágico acidente de helicóptero ontem lá em Santa Catarina, naquelas serras perigosas, ainda mais com as chuvas e o tempo ruim que estava. E ainda assim o pessoal apostou no melhor. Não teve jeito. 11 horas e 10 minutos, nós estamos acontecendo com a Manhã Regional, que também tem o oferecimento de Beira Rio Automecânica Auto Center. 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Marca com a gente, 11:10, olho na tela. 102.3. Vamos mandar a música pro ar, meu querido Wilson. Bom dia, abra com o que você tem de bom aí. E depois a gente dá a sequência, o gosto musical do ouvinte na plataforma da sua 102.3. Difusora 11:11.
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Bom, são 11 horas e 16 minutos, 102.3 a mais ouvida, e alguém ainda insiste em perguntar. As pessoas que têm um pouco de dificuldade para estar pesquisando na internet, presta bastante atenção. Nós estamos praticamente o quê? Há 10 dias das eleições? É, hoje é dia 23, é isso? É? 11 dias das eleições para governo federal, estaduais, senadores da República, deputados federais e também deputados estaduais. Mas, José Augusto, como é que é a ordem de votação? Veja bem, a ordem de votação vai ser o seguinte, ela é oficial, já esclarecida pelo Tribunal Superior Eleitoral, TSE, e apresentada automaticamente pela urna eletrônica. A ordem inicia-se com o voto para deputado federal primeiro. Primeiro está lá, voto para deputado federal, são 4 dígitos, 4 números, então grava o número do seu deputado federal aí, são 4 números, tá bom? Daí você vai lá, abriu, viu o rosto dele, o número bateu, tá certo? Então você vê a foto, você vai confirmar. Nós não temos aqui, eu vou fazer de boca mesmo aqui a confirmação da urna eletrônica. Daí, tá votado para deputado federal, daí você continua. E a ordem de votação te traz para você votar, em seguida, nos números do deputado estadual. 5 dígitos. 5 números. Você tá entendendo? 5 números. Então grava também os números do seu deputado estadual aí. São 5 números. Você vota nele. É um deputado federal, 4 números, pela ordem primeiro. Um deputado estadual, 5 números, 5 dígitos, por segundo. Em seguida, o eleitor deve digitar os números para 2 vagas em disputa para o Senado Federal. E para o Senado são 3 dígitos, 3 no mínimo, né? Tá, não vou falar, não vou arriscar número nenhum aqui, para não coincidir com o número de senadores e dizer que a gente está fazendo propaganda. Não estou fazendo nada, estamos apenas esclarecendo o nosso povo. Então, primeiro voto para deputado federal, 4 dígitos. Olhou a foto.

poder e confirmou, aperta lá no confirma a tecla verde. Prrr, vai dar o barulhinho lá. Daí vem para deputado estadual, 5 dígitos, 5 números. Você vai botar os 5 números bonitinho na colinha que você fez. Apareceu o rosto do seu deputado ou da sua deputada estadual, ótimo. Ah, é esse mesmo. É essa mesmo. Vai lá, clica. Aperta ou confirma, que é a tecla verde. Tá, votou também para estadual. Daí você segue para votar para senadores da República. Capricha também nesses votos. Senadores da República, esses homens, eles direcionam o destino de uma nação. É lá que é o legislativo poderoso, é lá que o senador não pode ter rabo preso com ninguém. Se tiver, não anda. A coisa não sai do lugar. Presta atenção. E outra coisa, político é empregado nosso. Não pensa que é patrão nosso, não. Os políticos são empregados nossos. E não somos obrigados a aguentar empregado que faz lambança no serviço, não. Tem que trabalhar direitinho. Então, senador, você vai votar para senador da República? Você grava os números dos... São 3 dígitos de cada senador. Ah, eu não quero votar em 2 senadores, mas é bom votar nos 2. Você tem que fechar com os seus senadores. Então marca lá, põe na colinha, os 3 dígitos de cada senador da República. Votou no primeiro, você tá lá, você põe os 3 números lá. Apareceu o rosto do seu senador ou da sua senadora. Você olhou lá, é isso mesmo. Você confirma. Aquele já foi, já teve o primeiro voto seu. Daí é o outro senador. É outro número. São outros 3 dígitos. Para o Senado, 3 dígitos. Você olha, confirma. Tá tudo certinho, é o rosto dele ou dela. Confirma. Votou nos 2 senadores da República. Agora ficaram para mim. O processo vem para finalizar para governador de Estado. Governador de Estado, pela hierarquia. Governador de Estado. 2 dígitos. 2 números só. Tem 2 números lá. Você olha, esse é o meu governador. Confirma na tecla verde. Daí para presidente da República também são 2 dígitos. São 2 dígitos. E aí você olha, se é isso mesmo, você digita os 2 dígitos, 2 números do seu candidato a presidente da República. Olhou, confirmou, é isso. Olhou, confirma na tecla verde. Pronto, tá votado. Você cumpriu o seu dever cívico direitinho. E vai ter o seu direito de cobrar, de dar opinião, de emitir, evidentemente, as suas opiniões. Eu espero que sim. E que nós tenhamos cada vez mais o livre-arbítrio para opinar em relação aos políticos. Não dá para ficar quieto, não dá para engolir sapo do político que não faz coisa certa e que é empregado nosso e que tudo que ele fizer com exagero é o nosso dinheiro sendo jogado pelo ralo, é sendo jogado fora e a gente pagando caro por isso. E em termos de inflação, em termos de instabilidade na economia, que abala diretamente os nossos bolsos, a nossa mesa, a nossa cesta básica, abala a nossa vida, de modo geral. Então vamos botar gente coerente lá, gente decente que merece o nosso voto, merece o apoio meu, da minha família. Vamos, é assim que a gente tem que ver. Peçamos a Deus, para aqueles que têm dúvida ainda, terem o discernimento. Carregue consigo o discernimento. Leva para as urnas. Lá é você e Deus. Só eles sabem quem você vai votar. Pedir voto, todo mundo pede. Mas só o teu coração, só a tua inteligência, o teu discernimento e a luz divina é que vai apontar para você. O que você escolher vai ser bem escolhido. Na medida que você ainda com dúvida, peça ao Espírito Santo para te iluminar. Ele ilumina em todas as situações que temos dúvidas. Você não tenha receio disso, não tenha dúvida alguma sobre o que eu falei. Tá bem? Boa sorte, Deus nos ajude. Cumpramos o nosso dever cívico. Não nos omitamos. Quem não vota, lava as mãos. Para o futuro de filhos, netos, bisnetos, futuras gerações. Quem não vota, faz isso. Quem não vota, não quer, não tá nem aí com nada. Acha que só ele, só ela tá certo. Eu respeito as pessoas que pensam assim, mas não é, na minha opinião, certo fazer assim. Se eu tô falando aqui, por exemplo, é porque eu sou um eleitor em potencial e faço questão, eu e minha família, não nos omitirmos, irmos às urnas e votar completo, tá? Lista completa. E cobrar dos nossos políticos, que são empregados nossos. 11:24, bom dia! 102.

Quero ver você ligado até o meio-dia e meia, numa boa, 996484765, oferecimento da Samp. 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Quero ver você ligado até o meio dia e meia. Bom, a gente não tocou o Rick Renner ainda, né? Tem uma música que fala de despedida, que chegou a minha hora, tem uma coisa assim que fala do Rick Renner? Diz que tem uma música assim, né, cara? Aliás, o Rick andou fazendo um depoimento, tem a reportagem está buscando coisas interessantes nos últimos dias do Rick e trazendo informações escritas que ele fazia para a família, né, para acho que ter uma neta, eu tenho mais de uma, eu tinha um neto, eu só sei que ele era muito apegado à família, um cara de 41 anos de casados, não é verdade? Então não é brincadeira, no meio musical, no meio artístico, levar uma vida ainda com fidelidade ao casamento não é brincadeira, eu penso assim, não é verdade? Sei. E enfim, ele era uma pessoa que amava o estado de Santa Catarina, por isso ele fazia muito investimento daquele lado lá. Gostava demais, gostava do Brasil inteiro, porque o Rick e o Renner, a dupla, ela era amada, era querida, ela tinha simpatizante no Brasil inteiro, em todos os estados da União, em qualquer lugar, nos quatro cantos do país. Mas para morar, a escolha deles ir para passeio era mais voltado lá pro lado de Santa Catarina, que é um lugar que se identificava bastante, embora fosse para cá, né, do interior, não sei se de Goiás, São Paulo, Minas Gerais, uma coisa assim. Mas muito bem, vamos lá. 11:26, 102.3 a mais ouvida. 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Um bom dia para Márcia, que tá ligado. Oi, Márcia. Ontem nós fizemos um comentário sobre a família, sobre o que a gente tem que colocar limites na vida dos nossos filhos para a vida ter graça, senão não tem graça. As pessoas perdem a graça de viver. Limites são limites. E a gente precisa vencer em etapas as situações impostas por limites pelos pais, para que você tenha uma boa formação, um bom caráter, seja um bom ser humano, uma boa mulher, um bom homem. E a Márcia falou: José Augusto, concordo com o que você falou ontem. Ela mandou um recado aqui e disse: olha, meu pai nos criou, mas do jeito que você falou, e a gente tem muito orgulho dele, ele já se foi, mas vou te contar, gente, eu mesmo tenho um orgulho muito grande dele e da minha mãezinha, porque eles nos cuidaram muito bem. Hoje, se eu choro, choro de alegria, choro de saudade só, mas que ele cumpriu como pai o dever dele aqui na terra, para conosco, somos uma irmandade que se dá muito bem. Nos damos muito bem, graças a Deus e a formação que nossos pais nos deram. Olha que coisa linda. É o que sobrou, né, Márcia? E sobrou coisa boa, tá vendo? Isso chama-se legado, minha querida. Um grande beijo no coração teu e da tua família, viu, Márcia? Vamos tocar? O rádio não para, sucessos vem junto. 11:27.

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0: Muito bom, são 11 horas e 40 minutos, 11h40, 102.3. 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Meu bom dia, 11h40. 11h40 para quem? Olá, José Augusto, bom dia. Valeu, modão aí, hein? Dá gosto de ouvir o saudoso Zé Rico e o Rick? Rick Renner, né? É, musicão que você tocou aí. Ah, essa música foi feita pro Zé Rico, será? É alguma coisa. Deu a impressão que o Rick e Renner gravaram essa música para um dos componentes da dupla do Milionário Zé Rico. Vi falar que ele tinha havia feito. E acabou ficando.
1: Dois montão.
0: É. Você tocou o Rick Renner e Milionário também, né? Tá? Mas coincidentemente tava conversando com o Zé Maria ali, o Zé Maria tava falando, falou: Zé, eu acho que a música que você tocou aí do Rick Renner, que ficou também depois que ele faleceu, como se fosse pra ele fazendo a música pra ele fez pra um dos artistas que já faleceu. E aí o Zé Maria falou sobre, eu não sei se era o Zé Rico, quem que morreu? Foi o Zé Rico ou foi o Milionário?
1: Zé Rico?
0: Então foi uma coisa nesse sentido aí, tá? Tá, Giovanni da Platina tá curtindo a gente, né, Giovanni? Ele que deu a opinião aí. Meu abraço, bom dia para a dona Tereza Pérez, tá ligada? E ela achou a música do Rick Renner uma música triste e ela ficou com o coração entristecido lá. Lembrando da dupla tão maravilhosa, né, dona Tereza? Pois é, a gente, você viu, tava aparecendo algumas gravações, Wilson, aquele menino que era cheio de, tipo um paparazzi, assim, ele acompanhava os artistas. Estava muito bem sucedido, vivia no meio da elite dos artistas. Ele estava lá na delegação do Rick e ele fez uma brincadeirinha, ele fez um registro fazendo um desenho assim, numa esponjazinha, pro filhinho dele. Você viu isso? Falando, esse aqui é para ele, meu filho, assim, assim, assado. Rapaz, aquilo lá foi super comovente, né? Então, num dos registros daquele rapaz, o Rick falava assim: bom, a gente vai indo para lá pra serra, lá assim, assim, assado, depois a gente vai pra outro lugar, assim, assim, assim, né? Quer dizer, na vontade do Rick, eles iriam fazer tudo isso, vai pro lugar, vai pro outro, curtir toda aquela beleza lá de Santa Catarina, onde ele tava fazendo vários investimentos, e ali ficava a maioria do tempo dele, quando tava descansando, com a família, o Rick. E por isso ele tinha essas pessoas de confiança no helicóptero também, um helicóptero super seguro. Mas toda vez que a gente faz algum plano, o que eu falo para vocês aqui? O que eu falo para vocês aqui através do programa? Toda vez que a gente faz algum plano, a gente fala assim: se Deus quiser. Se Deus quiser, eu vou. Deus quiser, eu vou. Gente, ó, eu tô pensando em ir para um lugar assim, assim, assado. Se tudo correr bem, se Deus quiser, a gente vai. Vai eu, minha esposa, vai meus filhos, vai minha família, não é verdade? Não é assim que a gente tem que dizer? Então, sempre se a gente puder, não nos esqueçamos de dizer: se Deus quiser. Porque se Deus quiser, está na Bíblia Sagrada.

0: na Bíblia que a gente faça isso. Eu não estou dizendo que pelo Rick não ter dito, e o moço está gravando lá também, mostrou lá o bonequinho que ele estava fazendo desenho para o filhinho dele, né? Que eles não tivessem fé, capaz, longe disso. Mas eu estou dizendo que é tão bom dizer, se Deus quiser, né? Que quando o desfecho vem traumático, triste desse jeito, e de forma abrupta, de perdas de vida, desastres desse tipo aí e trágicos, a pessoa, pelo menos antes de despedir esse mundo, fez os planos que gostaria, mas colocou se Deus quiser. 11:44, 102.3. Você tá ligado, na 102.3, o Brasil perdeu Rick, da dupla Rick Renner, e mais quatro rapazes de família, queridos, que estavam na delegação dele no helicóptero, que tragicamente perdeu a rota lá numa das serras de Santa Catarina, em meio à tempestade. Com certeza a visão do piloto, que era um craque, um cara de tantas horas de voo, foi prejudicada pela visibilidade, que estava completamente arruinada devido ao mau tempo, chuvas de granizo, gelo nas alturas, e bateu, pelo que a gente entendeu, o Wilson estava vendo lá o pessoal tentando já começar os primeiros laudos, boletim lá para saber, né? Deve ter batido numa serra, rapaz, porque o piloto não viu nada mais à frente. E aí, tem lá, dentro da aeronave, o alarme que aciona o estado de perigo, quando tem, por exemplo, obstáculo à frente. Mas parece que não fez a leitura. Alguma coisa nesse sentido. Ele foi, tá indo. Deu a pancada, deve ter batido na rocha e desceu de bico lá nas profundezas. Foi essa cacetada de bico embaixo que esculhambou com a aeronave. Interessante que ela nem pegou fogo. Senão eles estariam carbonizados. Corpos estariam carbonizados. Não houve a carbonização, não houve, por exemplo, esse tipo de desfecho final, né? Mas foram encontrados desfalecidos, mortos com a pancada, com os traumas violentos, porque a aeronave, ela bateu na rocha, dedução dos técnicos lá, dos estudiosos. E aí, pela dinâmica deles na configuração das informações, ele foi de bico, de uma altura onde bateu na rocha, e lá embaixo, nas profundezas, tipo não sei quantos metros, né? 40, 50. Eu penso, uma aeronave de 4 mil toneladas, aquele helicóptero. Aí é a lei da física, você calcula a pancada que deu em cima. Daí, desde cima até embaixo, vamos supor aí 50 metros que seja, 100 metros de profundidade. Ou menos que isso. Mas uma aeronave de 4 mil quilos, com quantas toneladas bate no fundo lá? Então foi aí que não ficou uma vida para contar o que havia ocorrido. 11:47, que Deus o tenha a todos. 102.3. A irmã Lourdes está por aqui, meu querido Wilson, amigo querido. Vamos lá. São 11:47, irmã Lourdes, no oferecimento da Samp, sua concessionária de veículos multimarcas. 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Bom, irmã Lourdes, por favor, diga lá. Diga, irmã.
1: Bom dia, José Augusto.
0: Bom dia.
1: Bom dia, meu amigo.
0: Bom dia, querida.
1: José Augusto.
0: Diga.
1: Não esqueça de avisar do nosso lindo trido franciscano.
0: Oi, irmã, pera lá, mas só tá avisando. Solta a voz, vai.
1: Que começa dia 1º, com missa às 6h30, às 19h30, aqui na Capela São Francisco de Assis.
0: Perfeito.
1: No dia 2, o nosso brechó franciscano com pastelada.
0: Delícia.
1: E com aquele brechó, com muita novidade, muita coisa boa. E missa às 19h30. Olha, José Augusto, e no dia 3, no sábado, às 19h30, a missa solene aqui na nossa capela, com pastelada e o Sonho de São Francisco. Pessoal, venha participar e ajudar o nosso lar. José Augusto, um abraço, que Deus abençoe.
0: Obrigado, querida. Um beijo carinhoso para a senhora, para todas as nossas queridas irmãs do asilo, voluntárias, pessoas que trabalham, funcionárias, funcionários, os nossos idosos amados, queridos, respeitados por vocês e pela nossa sociedade, pela nossa coletividade. Santo Antônio tem um lar dos nossos velhinhos, o lar São Francisco de Assis, que eu diria, eu até, às vezes a gente fala, tudo bem, asilo, tá? Mas o Lar São Francisco de Assis, abençoado, querido, amado, respeitado pela nossa comunidade. Bem, você tá ligado, é 102.3. Eu apoio a ideia da senhora, viu, irmã Lourdes? E de todos os componentes aí do asilo. Tem mais gente curtindo a gente. Olá, José Augusto. Bom, depois do Giovanni lá da Platina, a Inês. Tá ligada em Ourinhos, ela tá ligada. Falou, Zé, ele fez uma música para o João Paulo. Ah, tá, música para o João Paulo. Eu acho que é isso mesmo, Inês. Você falou muito bem. Fez para o João Paulo e depois o Daniel continuou ajudando a dupla, o Rick Renner. Isso. O Daniel começou. O Zezé de Camargo deu uma mãozaça para o Rick Renner. E daí, o Daniel veio e amparou o pessoal lá, né? Quando morreu o João Paulo, por exemplo, o Rick fez essa música para homenagear o João Paulo, de tão querido que era para todos. Você viu, a pessoa que partiu, né? E a música acabou virando do mesmo tamanho para ele, né? Pro próprio pro Rick. E o Daniel ficou tão comovido com isso e falou: olha, eu vou dar a mão para vocês, parceiro. E começou a levar ele para televisão. Ele já tinha uma certa fama, a dupla Rick e Renner. Mas daí foi para canais grandes. Globo, mas não sei aonde, sabe? Apareceu em grandes eventos. O Daniel também foi um anjo, além de Zezé de Camargo Luciano, na vida da dupla Rick e Renner, tá? Essa meninada se dava muito bem. Artistas se dão muito bem. Eles não invejam o outro, isso é muito lindo o que fazem, a maneira que do testemunho deles como artistas. Todos querem que todos possam emergir, subir e avançar e trazer estabilidade para a família, porque é uma luta dessa moçada, né? Não é brincadeira, não. Atinge sucesso, mas não é brincadeira, não. São noites mal dormidas e enfrentamentos, estradas e tudo mais, né? Pois é, Valdeci Bigorna tá ligado. Zé, essa música é homenagem para o Leandro, da dupla Leandro e Leonardo. Bom, aí é o Bigorna de Jaboti. Para o João Paulo, me falaram aqui, do João Paulo e Daniel. Para o Leandro, da dupla Leandro e Leonardo. Quer saber? Ela serve para todos aqueles que já partiram dessa vida. Daqui um pouco alguém fala: olha, foi feito também, ficou boa, chamou bastante atenção para essa menina que morreu também, que o helicóptero caiu. Aqui é aquele vozeirão que morreu algum tempo atrás aí. Marília Mendonça. Pode dizer também tenha sido para ela, por que não? Não é? Pois é, José Augusto, tudo bem? Aqui é a Stephanie de Jundiaí do Sul. Zé, poderia informar algum lugar de Santo Antônio da Platina que troca vidro de carro? Você tem algum contato para me passar? Troca vidro de carro, tá? Deve ser, enfim, o vidro do veículo. Atenção, pessoal que troca vidro de veículo aí. Passa a informação pra gente que eu vou passar lá pra Jundiaí, pra Stephanie, que tá ligada. É 102.3, a mais ouvida. Oi, José Augusto, tudo bem? Bom dia, não coloca no ar. Bom, eu vou ver aqui depois o que é, tá? Ouça depois, faça o seu comentário. Tá bom, agora fiquei curioso, depois eu vejo o que você tá mandando aqui. São 11:52, olho na tela. 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Tá? 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Tá bom? 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No dinheiro, até uns 155. 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

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Você pode também amanhã ou depois investir e tirar essas casas e fazer uma promoção, uma nova. Com 120 mil reais, fala com a gente. O terreno praticamente está custando ali na Vila São José. Bom, eu tenho casa no Jardim Colorado para vender, hein? 2. 400 mil reais cada, com suíte, com lavanderia, com churrasqueira, área de lazer. 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Gente do céu, quanta coisa boa e preço bom. Fale conosco, José Augusto Imóveis. 11:56, dá tempo de tocar? Comercial. Comercial? Então vá pro comercial, eu finalizo aqui.

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Olá, 11 horas e 59 minutos. Estamos chegando aqui ao final do programa dizendo o seguinte: o Estadão. Bradesco abre nova chance de comprar ações com descontos. Veja que pode ser aproveitado. Azul diz que falha do GPS na Embraer cancelou mais de 80 voos.

e afeta 8 mil passageiros. A ANAC atualiza direitos dos passageiros em casos de atraso e cancelamento. Atenção, hein? O que falta esclarecer sobre a queda de helicóptero que matou o cantor Rick, da dupla Rick Renner, e mais 4 pessoas. Sócio de Rick foi convidado para o voo, que caiu, mas preferiu ir de carro, porque ele achou que o tempo não estava legal, falou, gente, eu vou de carro. Eu chego depois, pode vocês na frente, tá? Candidatos ao Senado de São Paulo se enfrentam em debate. Estadão e FAAP, presente, veja as regras. Pesquisas ao Senado, projeto ao PL turbinado. Avanço tímido da esquerda e encolhimento do centro. Esses são os principais destaques. E triturando dados, as pesquisas eleitorais mentem. Saiba o que está por trás dos números. Bem, horário político. Eu volto amanhã. Tchau, gente.

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Muito, mas muito boa tarde, meu Brasil brasileiro. Estamos no ar, na 102.3 do seu rádio. Seja sempre muito bem-vindo, muito bem-vinda à nossa programação. Você que ligou o radinho agora, você aí também, sempre muito bem-vindo, bem-vinda. Você que já apertou o play aí no nosso aplicativo, aliás, aplicativo que você baixa aí na sua Play Store. Partou por aqui hoje, dia 23 de setembro de 2026. Vamos juntos, vamos nessa! Quarta-feira chuvosa, principalmente na parte da manhã. Agora deu uma trégua, pelo menos aqui em Santo Antônio da Platina. Mas nós vamos nessa, vamos esquentar esta tarde, neste momento, 15 graus aqui em Santo Antônio da Platina. E vamos esquentar, bora esquentar essa programação com a sua participação, com o seu recado, com aquele beijo, com aquele abraço que você manda, com os aniversariantes também. Os aniversariantes, claro, vão compartilhar com a gente esta data tão especial. E por aqui, 43 996484765, para você mandar o seu recado, é o nosso WhatsApp. Além da sua companhia, eu tenho também o maior prazer do mundo de ter a companhia dos nossos parceiros e parceiras do Molines Supermercados, que foi feito pensando em você. 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Agora meio-dia, mais 38 minutos. Vamos com as primeiras deste programa. Afinal de contas, olha onde eu tô. Na Castela. E a tarde é...

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5: Agora meio-dia, mais 49 minutos. Você curtiu de Paulo e Paulino chorar de soluçar? Teve o Mega Rap do Guasca, Chilo Missioneiro e DJ Toneto. E começamos com Olha Onde Eu Tô, Ana Castela. Já pra esquentar, esquentou? Vai ter muito mais. Apenas começando a tarde é nossa e eu quero a sua participação e o seu recado. 43 99648 4765. Será que é pra mim? Ai, meu Deus do céu. Cida, Cida, boa tarde.
6: Boa tarde, Rafa.
5: Ah, é pra mim.
6: Né? Rafa, eu queria que você tocasse a música Fidelidade.
5: Ah.
6: Ofereço pra Carla, que tá fazendo aniversário hoje.
5: Oba.
6: Que Deus abençoe muito ela, que essa data seja feita por muitos e muitos anos.
5: Ô, Carla.
6: E recebe também os parabéns do Higino. O Higino manda os parabéns pra ela.
5: Maravilha.
6: Tá,
5: um abração pro seu Higino
6: e
5: também.
6: E aproveito e ofereço também a música pra você. Pelo
5: Obrigado.
6: Dia dos radialistas, né?
5: Oh, muito
6: que
5: bem.
6: Você é um radialista 10 vezes 10.
5: Opa!
6: Fique com Deus. Tchau, tchau.
5: Aí eu gostei, Cida. Obrigado, um abraço.

0: abração pra senhora, pro seu Higino também. Muito obrigado, mas eu não esqueci. Não esqueci que a Carla está ficando mais experiente.
1: Parabéns, parabéns, parabéns pra você.
0: Felicidade, saúde e muita paz. Que Deus te abençoe hoje e sempre, Carla. Tudo de bom. E daqui a pouquinho eu já mando com Wagner Roberto, Fidelidade. E vai, além da Carla, vai pra Dona Cida, pro seu Higino também. Clavisiana, um abraço pra você. Fala, corintiano.
2: Alô, Rafael.
0: Indique uma música,
2: amigo,
0: vai.
2: Eu sou o Clóvis Soriano da Chaga França. Muito boa tarde.
0: Boa tarde.
2: Indique uma música.
0: Indique a.
2: Braninha linda, quando se nique de novo, para você, para minhas famílias, para todo o Brasil, para Ivone, para o Neto, para Beatriz, para Amanda, para Nicole, para o Pedro Henrique, para Ivone, para Irene Guarulhos, para o Pedro Henrique. E a Nicole, muito obrigado, e vai Corinthians, vitória, toda nossa.
0: Muito bem, um abraço pra você, Clóvis, um abraço pra galera do Guapé, assinado Cezinha, valeu demais. A Angélica hoje chegou mais cedo, Angélica, muito bem, tá pedindo a música Sino com X, Gilberto e Gilmar, oferecendo pra mamãe, pras tias, pras vizinhas, pra todos que gostarem da música, e eu tô encerrando essa primeira leva, essa primeira rodada de participações com o Corintiano Condé.
3: Boa tarde, Rafa, é o Condé de um Deus, o Rafa que eu ouvi, Velha Porteira. Essa música foi Fuco, por Elfo, Samuel Calha, por Bisono, Fazenda de Pede Socorro, por tudo no mercado lá, funcionário e cliente.
0: Boa.
3: E também pro Jebo, gerente, e para todo mundo que foi em programação, e também vai pro Nato, que trabalha em construção civil. Até boa tarde, Rafa, tudo de bom.
0: Tudo de bom.
3: Vai, Corinthians, a tarde é tudo nossa.
0: É isso, Condé, um abraço para você, obrigado pela participação, obrigado pela mensagem. Meio-dia e 52.
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0: Moreninha linda, que clássico mais lindo também, com Tonico e Tinoco. Bora matar a saudade.

0: Bom demais, bom demais. Gilberto e Gilmar com Zenete Cristiano. Assino com X, viu, Angélica, aí no Bairro Dourado. Fidelidade, Wagner Roberto. Moreninha linda, Tony Kitinoco. É você que faz a sequência. Aqui, aqui na nossa.
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é primavera e você curtindo o nosso programa aqui na Difusora FM 102.3. Este exato momento, quanto? 15? Seguimos com 15 graus aqui em Santo Antônio da Platina, mas com a programação ali, com o nosso programa muito quente, com essa programação que você faz acontecer. 43 99648 4765, para você mandar aquele beijo, aquele abraço, para você ficar com a gente, curtindo esta programação também. Tem o nosso aplicativo, entra aí na sua Play Store, baixou, colocou bonitão aí na, logo de cara, na capa aí do seu celular. É, exatamente, na tela, na primeira tela, na tela inicial, você já clica, já curte a nossa programação também. Difusora.radio.br é o nosso site. Na parte superior, aquele playerzinho também, para você clicar e curtir onde você estiver. facebook.com/difusora102, @difusorafm 102.3 são as nossas redes sociais e Difusora Platinense. 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E mais um detalhe, viu? Ah, ontem, por exemplo, foi terça-feira, eu perdi o Arena Esportiva Difusora FM, que finalmente

0: Finalmente, contou com a participação do meu querido irmão José Augusto. 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

0: Daqui a pouquinho eu volto, tem mais ofertas, aí eu falo mais da Quarta do Pão, tem o Festival das Flores, é o Molines Supermercados. E no nosso WhatsApp, sabe quem tá com a gente? Lá em Guapirama, a Eva. Eva Marli, calma. Fala, Eva.
1: Oi, Rafa, boa tarde.
0: Boa tarde,
1: tudo bem?
0: Tudo ótimo.
1: Rafa, toca pra nós hoje, Mato Grosso e Matias, Enquanto o Sol Brilhar. Ofereço pra Fátima, pra Claudete, pra toda a família dela, pra minha prima Antônia e pra todos que gostarem da música. Se você me atender, muito obrigada, e a tarde é toda nossa.
0: Boa, opa, boa, Eva Marli, um abraço pra você. Simona Levai, que tá lá em Japira, pedindo a música Sem Direção, Rick Renner. Um abração pra você também, e a tarde é toda nossa. Disse tudo aí. Simone, obrigado, valeu demais. E dando uma passeada na belíssima cidade de Carlópolis, a Adriana solta a voz.
2: Oi, Rafa, tudo bem?
0: Oi,
2: Rafa.
0: Adriana, tudo bem?
2: Olá, gostaria de ouvir a música do Rick Renner, Você Decide, fez minha mãe Valdé, minha tia Conceição, minha irmã Valdirene, meu sobrinho Nick Nicole, meus filhos Charles e Samuel, meu esposo Maurício, minha prima Fábio, meu primo José. Pra você, Rafa, um
0: obrigado,
2: abraço,
0: Adriana.
2: Boa tarde, tchau, fica com Deus, Rafa.
0: Obrigado, um abração pra você e pra todos aí na belíssima Carlópolis. E vou finalizar aqui com Edson. Fala, Edson, boa tarde pra você.
3: Boa tarde, Rafa, já que o Edson tá fazendo uma sorte pra ele, eu gostaria de ouvir a música de Barreirito, Hipocrisia, ofereço minha esposa Rose, pros meus pais em Juiz do Sul, pro Condela em Jundiaí, pro meu irmão em Jundiaí, e pra todos que estão na sintonia, pra vocês da rádio, se nos atender, tchau, obrigado. Da tarde toda nossa.
0: Um abraço pra você, Edson. Obrigado pela participação. Eu vou ver se eu tenho essa, se não, eu mando outra do Barreirito especialmente aí pra você, tá bom? Enquanto isso, a gente abre a velha porteira. Chico Rei, Paraná. Agora 1h14.

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5: Mato Grosso e Matias, enquanto o sol brilha.

0: sem direção. Nosso Rick e Renner, aí a saudade já bate, né, minha gente? Aplausos, aplausos para esse grande cantor, compositor, que nós não vamos cansar de lembrar e relembrar aí essas canções, inclusive as que ele compôs, e não são poucas, né, para as principais duplas sertanejas do nosso país, enfim. Vamos lá, 1 hora 29 minutos, dá tempo aqui de mandar alguns beijos e abraços para essa galera que tá com a gente, por exemplo, ele que já aparece por aqui, a qual já vou mandar a vinhetinha. Um abraço para você, Sidney da Guadareia, querendo relembrar mais uma, né, ela é demais. Obrigado pela participação, eu tenho aqui, qual que é a próxima? Que você decide, né, que a Carla lá de Carlópolis... Perdão, a Adriana lá de Carlópolis pediu, mas eu mando essa pra você também, viu, Sidney? Ela é demais. Daqui a pouquinho. MC Cidinho! Fala, palmeirense, boa tarde! MC.
1: Boa tarde, Rafa.
0: E aí, garoto?
1: Aqui é o MC Cidinho. Junto e misturado.
0: Jair Henrique.
1: RR. Ah. Oi. Tem como você mandar um som pro MC curtir aqui na Vila São José?
0: Qual?
1: Mandei o Bruno e Marrone, Favo de Mel. Ele ia ser pro Ribamar, pro Pica-Pau, pro Pica-Roupa, vesti boca aberta aí do Marcão Pedreiro, pra Hirto Campeiro, pra família Malinowski e pro Sapão Preto, lá da Vila 40. Tamo junto?
0: E misturado.
1: É nóis.
0: Um abraço pra você, obrigado pela participação, MC, obrigado pela mensagem. Quem mais na sequência? Quem chega por aqui? Boa tarde.
2: Boa tarde, Rafa.
0: Boa tarde.
2: Tudo bem?
0: Tudo ótimo.
2: Rafa, a gente está aqui na minha casa.
0: Ah, é?
2: Almoçou comigo hoje.
0: Opa!
2: Eu vou oferecer uma música.

0: música da Amado Batista, Borboleta Azul, muito pra minha bem. Mãe que adora essa música, a Gessi, pra Maria Vitória, Maria José, Maria Romualda, Alpêncio, e pra vocês da
1: obrigado,
0: rádio.
1: Obrigado.
0: Abraço, fica com Deus.
1: Muito bem, obrigado. Cadê a Gessi falando? Agora já põe ela pra falar aí. O que, que ela tá perguntando aí de fundo? Eu ouvi ela perguntar alguma coisa, parece ou não?
2: Vai chover, Rafael. Ei, rapaz.
1: Ah, tá. Um abraço. Como é que é, Gessi?
2: Vai chover, Rafael. Ei, rapaz.
1: Ei, Gessi. É, já choveu, né? Mas acho que vai dar uma acalmada, viu, Gessi? Mais tarde, no nosso momento informativo, a gente manda a previsão do tempo completa. 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

0: tarde é toda nossa. Sou eu, RR, tamo na área. Vamos nessa até as 4 da tarde. Eu quero você participando, hein? Quero mais aniversariantes nesta tarde, nesta quarta-feira, 23 de setembro. Quero você compartilhando com a gente esta data sempre, sempre tão especial. Quarta-feira fria aqui em Santo Antônio da Platina, mas quente aqui na nossa programação. 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
0: 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A Maria França também tá sempre com a gente, né, Maria? Boa tarde.
2: Boa tarde, Rafa.
0: Tudo bem, com Maria?
2: Você toca pra mim, desisto. Oferecer pra você, todos a Rafa, todos os ouvintes, meus clientes, minha vizinha Elisa, Sandra, Mari Cesar, minha filha Vilma André, meu filho Bruno, Moreno. Se você me atender, eu agradeço, Rafa. Uma ótima tarde para você.
0: Para você também,
2: Deus,
0: Maria.
2: Deus abençoe você, tua família e toda a nossa família, Rafa.
0: Muito fica obrigado.
2: Com Deus.
0: Fica com Deus também, Maria. Obrigado pela participação, obrigado pela mensagem. Deixa eu ver quem mais está soltando a voz.
3: Fala, meu garoto.
0: Que lavacá.
3: É o Chico de lavacá. Meu, é, manda aquela música lá do cantor lá que morreu lá. Qualquer música dele lá pra mim aqui. Chico de lavacá. Chico do lavacá. Falou. Ô, meu garoto, pega essa chuva aqui, tá difícil trabalhar, lavar uns carrinhos, mas tá bom.
0: É, vamos que vamos, Chico. Pois é, agora quem tá lavando é a natureza mesmo, né? Que coisa maluca que tá. Mas é isso, logo melhora, Chico. Logo melhora e eu mando pra você, já tem duas aqui. Engatilhada, você decide e ela é demais pra gente seguir, né? Homenageando o nosso querido e eterno Rick. Tá bom, Chico? Um abração pra você. Quem mais? Quem tá por aqui? Dá uma pista de quem vai chegar aqui, meu Deus do céu. Como é que é? Um abraço pra você, Juruna Obatera. Ligadaço com a gente. Tá pedindo Senhora de Aparecida com Gino e Geno. Um abração pra você, Juruna Flamenguista. E pra Palmeirense e Holanda também. Certo? Favo de Mel, Bruno e Marrone. É nóis! MC Cidinho pediu e a gente curte aqui na tarde. É nossa. 1h40.

0: nesta última sequência que você curtiu aqui numa tarde nossa. Que coisa boa! Que coisa linda! Você decide, Rick Renner, mais uma deles. Favo de Mel, Bruno e Marrone, MC Cidinho, é nóis, parmeirense. Um abraço pra você. 1h51. Vamos, vamos a ela.
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0: Maravilha, exatamente 1h53. Deixa eu mandar um abraço aqui. Ah, quem que já foi na carona? A Maria de Fátima dos Santos? Aparecidinho, né, Maria? Não me lembra aqui. Mas é isso mesmo, no Aparecidinho, foi no na carona aqui do Amado Batista com o Borboleta Azul, tá bom? Eu também gosto muito, então beleza, Maria de Fátima, obrigado pela participação. Cornete!
3: Dale, Rafa!
0: Eita!
3: Nossa, Rafa, só pra avisar, tô na rodagem, tá?
0: Imagina!
3: Partiu Ourinhos, depois passar em Cambará, depois passar em Andirá, passar na Barra, retornar.
0: Que isso?
3: Pra fazer as entregas da noite.
0: Olha!
3: Vai ver, e chuva, Rafa!
0: Chuva que Deus manda!
3: E chuva!
0: Meu Deus!
3: Toca Milionário Zé Rico aí pra nós, Estrada da Vida, Rafa!
0: Maravilha!
3: Essa é boa!
0: Essa é maravilhosa. Senhor sempre com bom gosto, né? Seu Branco. Um abraço pra você, viu? E Deus acompanha aí na rodagem. Vai com calma, tranquilinho, eu sei. Com essa chuva, então. Inês Fusco, um abração pra você. Obrigado pela participação, pela audiência. Quem mais tá chegando? Antes do próximo sucesso.
4: Boa tarde, povo platinense. Aqui é a Yasmin, a filha do índio. Gostaria de mandar um abraço para todos os ouvintes. Um abraço para os meus companheiros de Ribeirão do Pinhal, que esteve aqui hoje conversando comigo, me encontraram na rua. E gostaria de pedir uma música da Amado Batista, pode ser qualquer uma.
0: Muito bem.
4: Um abraço sem teto também. Fiquem com Deus.
0: Um abraço para você, obrigado pela participação. Ribeirão do Pinhal, eu não entendi, acho que foi, né? Mas enfim, um abraço para você, obrigado pela participação. Você vai na carona já já. Desisto. Amado Batista e Sérgio Reis, você vai na carona já já da nossa amiga Maria França, que já participou aqui do nosso programa, tá bom? 1h54, tá chegando o sucesso. Mike Lian e essa música que também é linda, Chuva no Pantanal. 1h53, um abraço pro Costinha, meu amigo, tudo de bom.

0: Zezé de Camargo, irmão da lua, amigo das estrelas, você curtiu aqui numa tarde é nossa. Agora 2:05. Vai participando, vai mandando o seu recado, porque já já eu dou o play aqui. Você apresenta comigo a tarde é nossa. 102.3, a nossa.
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0: volta, agora 2:09. Você vai participando, vai mandando aí o seu recado. Antes dos aluzinhos da galera, eu tenho um recado muito especial pra você. Eu fico feliz demais. Ontem eu estive por lá. 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
1: Deixa eu voltar aqui na mensagem, eu preciso voltar na mensagem e acrescentar aqui um abraço. Um abraço pro meu amigo Costinha, que eu falei, já mandei aqui chuva no Pantanal com Mike e Lian, mas eu não falei do abraço pra galera da LBM Topografia, né, meu amigo Costinha? Aí ficou faltando. Um abraço pra você aí e pra todos da LBM Topografia. Agora sim, recado completo. Ok. Ô, Giovanni, um abraço pra você também. Giovanni, fala comigo.
2: Aurra, boa tarde.
1: Boa tarde, Giovanni.
2: Manda pra nós aí, do saudoso
1: Pitoco,
2: Rick, música Escolta de Vagalume. Manda pra todo mundo que tá ouvindo essa tarde de quarta-feira e pra todos os fãs da dupla, assim como do Rick, como eu. Beleza, Rafa?
1: Beleza.
2: Você me entendeu muito, obrigado. Falou, Rafa.
1: Um abração pra você, Giovanni. Aqui latiu aí, eu já achei que era o Pitoco, né? Um abraço pra você, obrigado, gente. Segue sim, recordando aí os sucessos, que não são poucos, né, do nosso querido Rick, a dupla Rick e Renner. Eu tenho aqui Ela É Demais pra soltar antes, mas essa daí, Escolta de Vagalumes, modão maravilhoso, também já está na nossa programação. Tá bom, Giovanni? Um abraço pra você e pra todos aí na platina. Vamos lá, quem mais?
3: Quem canta essa música é o finado Amado Batista. E Amor de Mãe. Vai ela pra mim.
1: E pior, manda aqui esse áudio, eu não consigo ouvir uma vez só.
3: Quem canta essa música é o finado Amado Batista.
1: Ai, ai. Obrigado por relembrar, viu? Obrigado. Vamos curtir sucesso, Nossa Senhora Aparecida. Gina Ingênuo.

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24 minutos, sempre feliz da vida, sempre agradecendo esta companhia que é muito especial. Eu agradeço pelo A Tarde é Nossa, eu agradeço a você que liga o radinho desde as 6 horas da manhã com o querido fera do rádio, meu irmão Juninho Queiroz. E vai seguindo aqui na nossa programação, A Tarde é Nossa, Antônio Jacó daqui a pouquinho também. E por aí vai, tem uma tal de Thaís Silva, Rafa e você, tem José Augusto, não é? Então por aí vai. Agora 2h25, e sabe quem tem também? 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
2: Agora 2:29, tem mais sucessos chegando por aqui num oferecimento da Novo Piso Interiores e Presentes.
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2: Mais uma dele, Amado Batista, com Sérgio Reis, Desisto. 2:30.

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0: Deixa eu mandar aqui beijos e abraços, galera que está com a gente no nosso WhatsApp, inclusive soltando a voz.
1: Oi, boa tarde, Rafa. Eu sou Lívia Cordeiro, sou aqui de Ibiúna, São Paulo.
0: Ibiúna.
1: Queria ouvir com o Teodoro e o Sampaio as quatro cantos da casa. Quero oferecer a todos que estiveram ouvindo e aqui também para os meus vizinhos. E obrigado, que Deus te abençoe, todos vocês.
0: Um grande abraço a você também, diretamente de Ibiúna. Acho que é a primeira vez atendendo uma pessoa de Ibiúna. Que legal, Lídia. Um abração pra você, o meu abraço a todos de Ibiúna. Aliás, tem parente em Ibiúna, inclusive. Grande abraço, vai espalhando por aí também. Estado de São Paulo, minha gente. É, não é muito longe da capital não, né, Lídia? Um abração, obrigado pela participação. Já vou mandar na sequência essa do Teodoro e Sampaio pra gente curtir, tá bom? Obrigado! Valeu também, viu, parmeirense? Você é parmeirense, mas é gente boa, né? Forte Osório, um abração pra você aí, diretamente de Sapopema. Tá pedindo a música do Barreirito, Cadeira Amiga. Valeu. Ô, Valdinei, vou até aproveitar e colocar o Edson na carona. Ele pediu uma que eu não tinha aqui nos arquivos. Então já coloco aí Cadeira Amiga. Já já a gente curte e vai pro Edson. De carona também, tá bom? Obrigado pela participação. Quem mais?
2: Boa tarde, Rafa. Tudo bem?
0: Tudo
2: passando
0: ótimo.
2: Passando pra pedir a música Sempre Tu, com Raí. Ofereço pra todos que curtirem. Com esse friozinho, nessa tarde abençoada por Deus.
0: Coisa boa.
2: E ela é toda nossa.
0: Aê, que maravilha. Gostei.
2: Viva a nossa tarde. Com sempre certeza. Com Deus no comando.
0: Sempre.
2: Dalva Moreira, Palmital SP. Até mais.
0: Grande
2: tchau, tchau.
0: Abraço, Dalva. Diretamente de Palmital, estado de São Paulo. Ligadaça com a gente também. Coisa boa. Fala você, flamenguista. Fala, mas fala com calma.
3: Boa tarde,
0: isso,
3: Rafa.
0: Isso, boa,
3: eu
0: sou
3: japonês. O japonês, isso. Se você permitir que eu te pedir o amor do Barreirito, eu ofereço pra você, Rafa.

0: Rafael também fez. O Luizinho, que tem uma chácara ali perto do chão, perto do frio, ali também fez pro Genivaldo, o irmão de Genivaldo. Ele fez o pinga do Bar Polaco, o Denilson do Bar, também fez o pinga do Bar do Carlinho também. E também fez o Valmir Pedreirinho. Também fez o pinga do.
1: Quem?
0: O Bar do Buxeira, aqui o sindicato aqui.
1: Beleza.
0: E só falou, Rafael, falou.
1: Valeu, japonês, um abraço falou, pra você. E essa vai especialmente pra você aqui, viu, japonês? Flamengo! Um abraço, viu? Isso, vai ganhar tudo esse ano, né? Jandari Sampaio, os quatro cantos da casa. Já rolando por aqui, agora 2:42.

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0: Jesus. Muito bem, tem um ouvinte chegando pela primeira vez aqui, será? Nunca participou essa ouvinte? Não sei, tô na dúvida.
1: O Rafa Reis, é a Gessi.
0: Muito bem, Gessi, desculpe.
1: São de Choró, Galopeira.
0: Galopeira.
1: Feliz pra Marja de Sebastiana, pra Dona Creuza, pra Cris de Tenório, a Márcia do Dinei, do Robinho.
0: Sei.
1: Pra Dona Elza, Dona Lupa, Dona Luzia.
0: Pois não.
1: Pra Dona Cida, mãe do Joifinho.
0: Beleza.
1: Pra Ivone.
0: Seguimos.
1: Aqui do Tonório.
0: Muito bem.
1: São Pedro Neto, Ticão da Bucana.
0: Um abraço, Gessi. Obrigado.
1: Bairro, Manoel, Bairro Funk. Fez pro Fabilar também.
0: Estiver na casa dele.
1: José da Mercearia.
0: Grande, Zé.
1: E pastor de ouvido, Rafael.
0: Tá certo, então, Gessi.
1: Galopeira.
0: Isso.
1: Chitãozinho e Chororó.
0: Perfeito.
1: Galopeira.
0: Confere.
1: Fez pra Jéssica também. Da Mercearia da Votina. Fez pra ele também.
0: Muito bem, Gessi. Muito bem. Só ficou faltando a palhinha, Gessi. Ainda mais galopeiro, ainda mais naquele refrão maravilhoso. Um abraço pra você. E quero mandar um abraço também aqui pra Maria José lá no Juca Batista. Tá pedindo... Vai na carona, né, do Rick Renner. É, oferecendo pra mamãe Dona Maria, pro irmão Carlos, pra todos os ouvintes, pros primos lá do Banco da Terra também, né, Maria José? Carona que eu digo que você vai nessa escolta de vagalumes. Eu vou já, na próxima sequência já dá, né? Isso, a gente já manda pra galera, certo? Quero mandar um alô também... Ô Pipa, você tá aí? E foi na carona também aqui do sucesso do nosso ouvinte que mandou Cadeira Amiga com o Barrerito que nós rolamos aí, a última aqui neste programa, certo? Um abraço, Pipa, diretamente de Ibaiti. Sempre tu, a Dalva pediu e a gente curte com Renan e Raí. Agora 2h55.

0: Paula Fernandes e Simone Mendes, Circo, sucesso! É novidade que você vai curtindo também aqui na nossa programação, exatamente às 3 horas mais 1 minuto. 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
4: Prometo que eu já vou emendar sucesso por aqui, mas antes, eu preciso também emendar participações da galera aqui no nosso WhatsApp. Preciso registrar aqui a participação de Val Rosa.
5: Brasil!
4: Certo, Val? Um abraço pra você. E o Baixinho do Vilão, que também tá com a gente, né, Baixinho? Tudo bem por aí?
6: Boa tarde, Rafael.
4: Boa tarde, Baixinho. Ô, Santista.
6: Mandar uma música pra nós aí, Grito de Amor, com Felipe Falcão, presente meus parentes, meus colegas. Lá pro Juninho do Automotivo, dois irmãos lá, Funilaria e Pintura. Um agradeço na batalha lá, pro Douglas, pro Thiago, lá pro Vaninho do Lava Car, Lava Box, pra Daiane, minha filha, lá pra Cália Carvalho, meu irmão, os oito sobrinhos meus que trabalham lá também, que tá na escuta. Manda lá também pro Toninho, Pedreiro, Bruninho, Carlinho Queixinho, Aguinaldo, meu primo, Pelé, meu primo, pro Valdo do Salão, meu primo, lá pro GG do Vilão, pro Jorjão do Bar, lá pro Zé Veneno. Zé Veneno tá passando veneno na rua, hein? Alô, Rafa, Zé, bota pra nós essa música aí. Deus abençoe, Rafael.
4: Ai, ai, ai. Só destilando veneno, Baixinho. Um abraço pra você. Ai, na próxima sequência eu já mando esse grito de amor. Um abraço aqui também pro Ednelson, mandando aquele vai Corinthians, né, Ednelson? Obrigado pela participação, obrigado pela mensagem. Eu vou mandar, mas ainda bem que teremos folga, né? Corinthians. Eu não sou, dessa data FIFA tá meio chatinha, né? Mas pelo menos ela ajudou a baixar a poeira, que tá feio o negócio. Um abraço, obrigado pela participação. 3, 2, 1, gravando, GC. Chitãozinho e Xodó, galopeira. Agora 3:10.

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0: Agora 3:19, você curtiu mais uma deles, Rick Renner, Escolta de Vagalumes. Daqui a pouquinho eu volto, daqui a pouquinho tem muito mais, eu quero você participando. 43 996 484765, aqui na nossa
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0: A tarde é toda nossa, agora 3h23. Lembrando que daqui a pouquinho tem o nosso momento informativo. São rápidos destaques na tarde desta quarta-feira, passeando também pelo futebol, notícias. Jogo de ontem, né, do Operário, a vitória boa pra cima do Criciúma e também falando pra você da seleção brasileira se preparando para amistosos lá na Austrália. 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E para tudo, vamos em frente neste programa, mas vamos com a companhia também da Daron Móveis. 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
0: 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Quem tá com a gente aqui confirmando a audiência é Nelson Viana Filho.

0: Ô Nelson, obrigado pela participação. Quem mais vai... Quem vai caprichar por aqui? Silvana Isidoro Domingues, é você, Silvana. Será que eu vou errar? Meu Deus do céu, não, é isso mesmo. Fala, Silvana, boa tarde.
1: Boa tarde, Rafa Reis, tudo bem?
0: Tudo.
1: Toca, diz que é cobrar, beleza?
0: Como é que é? É, chamada a cobrar, seria isso? Divine Donizete, essa eu tenho. Aí eu já mando até na sequência pra você, viu, Silvana? Um abraço, obrigado pela participação, obrigado pela mensagem. Ou então, será que eu tenho? O que eu tenho aqui? Qual que é essa aqui? Eu vou tocar, se for, vamos ver. Ah, não, não é essa. Não, não é. Não
2: Após
0: é.
2: Sinal, diga seu nome e a cidade de onde está falando.
0: Ah, tá. Divine Donizete, eu acho que é essa. Agora 3:28. Um abraço, Silvana.

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3: Agora 3:38, nós estamos de volta com o nosso momento informativo. Neste exato momento, 15 graus aqui em Santo Antônio da Platina. Batemos máxima de 19, mínima de 15. É, começamos o dia com um tempo muito chuvoso, né? Temporal na parte da manhã. Agora a coisa tá mais amena, mais tranquilinha. À noite, as nuvens diminuem, a chuva para. E aí, esta é a previsão para o restante desta quarta-feira. Amanhã, quinta-feira, atenção. A máxima já se eleva, 24 graus, mínima de 13. Teremos sol com muitas nuvens durante o dia e períodos de céu nublado. Noite com muitas nuvens, porém, de acordo com o site atualizado da Climatempo, sem previsão de chuva. O Tribunal Regional Eleitoral do Paraná iniciou as cerimônias de mídias e preparação das urnas eletrônicas, a carga e a lacração para o primeiro turno das eleições gerais de 2026. Ao todo, mais de 1.000 candidatos terão seus nomes colocados para votação no dia 4 de outubro. São 14, a presidente e seus vices, 8 nomes concorrendo para governador e seus vices, 9 candidatos a senador e seus primeiro e segundo suplentes, 405 nomes concorrendo para deputado federal e 594 para deputado estadual. Numa primeira etapa, as urnas são preparadas com a instalação de uma mídia de carga usada para gravar os dados das urnas. Em seguida, as urnas são testadas para verificar o correto funcionamento dos seus componentes. A configuração é concluída com todos os dados necessários para que a urna seja utilizada no dia da eleição. Já na terceira e última etapa, vem a lacração, ou seja, depois de receber os dados das mídias e de ser configurada e testada, a urna é lacrada fisicamente. O presidente do TRE Paraná, Luciano Carrasco Falavinha Souza, destaca que todo esse processo ocorre sem o envolvimento de internet, inserindo-se os dados urna a urna. Além disso, as cerimônias são públicas, ou seja, qualquer pessoa pode acompanhá-las. Eu volto a falar também do clima, porque é o seguinte: a primavera será mais quente e chuvosa este ano. Destaque Nacional, Rádio 2, Agência de Notícias, e a reportagem é de Humberto Ferretti.
4: A primavera, que começou na terça-feira e vai até 21 de dezembro, será mais chuvosa e quente que o normal. A projeção é do Instituto Nacional de Meteorologia. No Nordeste e em algumas áreas do Norte vai chover menos que o normal. No restante do país, os volumes ficarão dentro ou acima da média. No caso das temperaturas, elas ficarão acima da média em praticamente todo o Brasil, mas principalmente no Norte e no Nordeste. Da Rádio 2, Humberto Ferretti.
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3: Caio Dantas e Maxwell fizeram os dois gols de ontem da vitória do Operário para cima do Criciúma em Santa Catarina. Partida que era para ter sido realizada na segunda-feira, mas devido às fortes chuvas também que caíram lá em Santa Catarina, né? O jogo foi adiado para ontem às 19h30 e aí o Operário se deu bem, 2-0, e trocou de posição com o Criciúma. O Fantasma agora é o quinto colocado, enquanto a equipe Carvoeira é a sexta. Ambas hoje disputariam o playoff para ver aí quem consegue o acesso à Série A do Campeonato Brasileiro.
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3: Enfim, todos os jogadores à disposição. Carlo Ancelotti comandou nesta quarta-feira o primeiro treinamento da seleção com o elenco completo, visando os amistosos com a Austrália. O treinador não montou o time titular, que deve ter a base dos jogadores que disputaram a Copa do Mundo. Otávio, Arthur Dias e Wanderson foram os últimos jogadores

0: que chegaram a Brisbane, mas ainda assim participaram normalmente do trabalho no Ballymore Stadium. Como já tinha acontecido na terça-feira, torcedores subiram em árvores para acompanhar a atividade. Ancelotti ainda não montou o time titular em trabalhos que aconteceram em campo reduzido, apesar de ter alguns indícios. Bruno Guimarães, Gabriel Magalhães foram poupados da maior parte do treinamento. Apesar de ter mesclado as equipes, o treinador escalou junto aqueles que devem ser as trincas pelos lados do campo. Na direita, Wanderson, Marquinhos e Estevão. Na esquerda, Douglas Santos, Gabriel Magalhães e Vini Júnior. O Brasil fará ainda mais um treinamento em Brisbane antes de embarcar na quinta-feira para Townsville, palco do jogo da sexta-feira, às 7 horas da manhã, horário de Brasília, contra a Austrália. As duas equipes voltam a se enfrentar na terça-feira em Brisbane. E no dia 3 de outubro, a seleção encara a Índia em Calcutá. Os clubes das séries A e B do Campeonato Brasileiro aprovaram nesta última segunda-feira a redução do número de jogadores estrangeiros por elenco a partir de 2027. A medida, que busca dar mais espaço a atletas sub-23 e melhorar a qualidade técnica do futebol nacional, não contou com a unanimidade dos votos. De acordo com a apuração, Flamengo, Bahia e Londrina foram os únicos clubes que se manifestaram contra a mudança. A maioria das equipes das principais divisões do futebol brasileiro votou a favor da alteração proposta. Atualmente, cada time pode ter 9 jogadores de outras nacionalidades em seu elenco. Com a aprovação da proposta, esse limite será reduzido para 8 atletas estrangeiros a partir do ano que vem. A diminuição de jogadores estrangeiros será implementada de forma gradual. A regra prevê que, a partir de 27, um estrangeiro seja retirado por temporada do limite atual. Dessa forma, até 2030, cada equipe poderá ter, no máximo, 5 atletas de outras nacionalidades em seu elenco principal.
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0: Coração Apaixonado é música linda com Carreiro e Capataz que você curte aqui.

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9: Estamos de volta exatamente às 3:50. E antes de agradecer a sua participação, o seu recado, eu quero falar para você num oferecimento de Aquarela Enxovais. 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
1: Agora sim, agradecendo todas as participações, agradecendo a sua companhia, mandando um abraço pro Gilmar lá no Paulão. O Gilmar chegou no finalzinho aqui. Eu tô registrando a sua participação, não vai dar tempo, eu já tô com a saideira aqui, mas muito obrigado, viu, pela companhia, até porque tá chegando quem? Ah, meu Deus do céu. Quem que tá chegando? Amanhã, 9 da manhã, Thaís Silva, Rafa e você. E meio dia e meia, a tarde é toda nossa. Agora fique com ele. Eu, Rafa Regis, eu fui.
2: Tchau!

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4: 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Vamos começar, meu filho. Quarta-feira gostosa, chuvosa, fria, danada, arregaçada. E a gente embolorado, tanta chuva, né? Embolorou tudo. Ixi, Maria. Embolorou até o sapato, viu? O couro do sapato aí. É, embolorou até o couro do sapato. Tá legal, meu filho? Então vamos lá pros Caipora. Seleção gostosa, como ontem, como antes, no Chapéu de Abrantes, fazendo amor e fazendo humor no rádio com os melhores ouvintes do mundo, que são os nossos caiporas de plantão. Legal, cheguei. Aí, ó, Chiquinho da Lica do Monte Real. Aqui, rapaz, aqui tá chovendo muito. Aqui no Pesqueiro do Edivaldo, manda pros meninos aí, qualquer um do César e Paulinho, viu, Jacó? Lá da pastelaria que estamos te ouvindo, lá o Vitinho, Ronaldo e Adriana, e também o Adilson. Tá legal, tá mandado então. César e Paulinho, é, de repente já aparece alguém por aqui, ó, aí já fazendo um regaço. Valdinei Osório, Sapopema, tá pedindo amor de primavera. Estamos chegando na primavera, já estamos na primavera, né? Não é mesmo, Valdinei Osório? Obrigado pela audiência, os sapopemenses ligados aqui na nossa programação sertaneja. E aqui, fala, Furquinho.
5: Boa tarde, Jacó. É o Furquinho. Eu gostaria de ouvir a música. Fazenda São Francisco.
4: Aí, César e Paulinho, pronto. A primeira já tá no jeito, meu filho. Já tá no jeito. A primeira já tá chegando aqui nessa bagaça da nossa programação. Já tá chegando, não, já chegou. Estamos abrindo a porteira da Fazenda São Francisco.

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0: Pois é, 16 horas e 10 minutos. Pois é, muita chuva, chuva, chuva, chuva. Amor de primavera de Paulo e Paulinho. Sabe quem que tá de carona nessa moda boa aqui? Meu amigo Divino e toda a sua equipe ali de Divino Gás, né? Divinão. Obrigado pela audiência, meu irmão. Sempre tá ligado com a nossa programação lá, toda a equipe de Divino Gás. Valeu, valeu mesmo. Vou mandar essa pra você também. Essa já tem dois pedidos aqui na nossa programação. Sr. Clóvis, que tá bebendo seu café de Adore Sampaio, tá, descreveu aqui, ó. E que também tá querendo uma moda boa.
1: Alô, Tariacó, aqui é o Clóvis de Souza Leandro da Chaga França. Muito boa tarde. Me diga uma música, Caso Proibido, com Teodoro e Marcelo Sampaio, para oferecer para minhas famílias, para todo o Brasil, para Ivone, para o Nene, para a Beatriz, para a Amanda, para Nicole, para o Pederico, para a Ivani, para ele, na Guarulhos, entendendo? Obrigado.
0: Valeu, é o pai e o filho, Teodoro e Marcelo Teodoro, os dois mesmo, Caso Proibido. Moda boa, seu Clóvis, obrigado pela audiência. É, o Nelson Viana tá ligado, Jacó, manda aquela do Teodoro pra nós lá cortar meu saco. Manda pro Maurício do Bar do Ponto e pro Bode. Aí o Bodão que tá lá sempre ligado com você. Tá bom, Nelson, um abraço, Nelson Viana, tá ligado também aí com a nossa programação sertaneja. Legal? Quem é o palmeirense aqui?
2: Boa tarde, Tom Jacó. Aqui é o MC Cidinho, junto e misturado. Tom Jacó, tem como você mandar um som pro MC curtir aqui na Vila São José? Manda aí a Boate Azul.
0: Boa,
2: hein? Conhece pro Ribamar, o Pica-Pau, o Pouca Roupa, o Estiboca Aberta aí do Marcão Pedreiro, o Ayrton Campeiro, a família Malinowski, Sapão Preto, lá da Vila 40. Tamo junto?
0: Valeu.
2: É nóis.
0: Valeu, Cidinho. Um abraço, obrigado pela audiência. Tá sintonizado com a gente aqui, ó. O Zé Trovão também, sabe o que ele escreveu aqui? O Jacó, amor de prima é muito bom longe do tio, vagabundo. Amor de prima, amor de primavera, tá aí, tá rolando, viu?

0: moda boa, Zé Trovão. Zé Trovão mandou essa aqui pra Cremilda. Zé Trovão, alô Cremilda, um abraço, obrigado pela audiência, viu? Essa foi pra vocês também. Amor de primavera, de primeira, né? Amor de primeira, né, Zé?
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0: Um abração especial lá pro Marcião, tá ligado com a gente, também o primo Joel, toda a equipe lá da Yaras Grill Churrascaria, sintonizados com a gente, viu? 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
0: Olha, tem um animal desaparecido aqui, a pessoa vai passar pra gente.
9: Boa tarde, Antônio Jacó. Olhando essa cachorrinha aí na rádio pra ver se alguém acha ela. Ela sumiu ontem, da uma criança lá na Aparecidinha 3.
0: Tá.
9: É da Emily. Estão doentes, as crianças estão doentes por causa da cachorrinha.
0: Opa!
9: Ela tem essa pinta branca no pescoço e essa risca branca na barriga. É. Alguém que encontrar ela, fazer o favor de entregar lá pra Emily. A cachorrinha atende por nome de princesa. Se alguém viu ela na rua, poder falar pra ex lá, ela mora na Aparecidinha 3 ali.
0: Tá bom, eu vou passar o teu contato, qualquer coisa. Uma cachorra preta e é o peitinho dela aqui, é um pouco esbranquiçado assim, né, tá? Tá bom? Qualquer coisa aí a gente passa o contato pra você, o seu contato. Vou mandar no seu contato, tá bom? Melhor assim daí. Pessoal que tá ligado, o Jaime tá aqui, Zé Trovão, aí ó.
10: Boa tarde, Jacó, Jaime Santos, Cornélio Procopio chegando junto com os amigos Caipora lá no bairro Neide, Jardim Figueira, Valdir Bernardino, Paulo Ixaca, Maurício Sapateiro, Xeixe Lento, Jacó, o Nato, Jacozinho, o Serginho Brasil, Jacó, nosso amigo Geraldo Lobo aí em Santo Antônio da Pratina, aí no hospital, o pessoal lá do Bar dos Oreios, fazedor de mágica por lá, o Zé Trovão, Zé Pedinho, Vila Ribeira, minha amiga Nilda Jacó. E é isso aí, Jacó, estamos juntos.
0: Valeu, um abraço. E aqui quem é? Vamos ver?
11: Fala, Jacó, boa tarde, beleza, tudo jóia? Jacó, toca a música Coração Cigano com a dupla Gina e Geno.
0: Tem.
11: Beleza, Jacó? Se puder nos atender aí, muito obrigado. Valeu, um abraço,
0: valeu, meu amigo. Valeu, Rodolfo Siqueira. Ó, quem tá de carona também aqui com o caso proibido aqui na nossa programação sertaneja é o Mano Godoy, lá de Jacarezinho City. Manda pra rapaziada aí, Jacó, ouvindo você lá na Bicos Distribuidora de Frios. Pro Leandro, pra turma toda lá. Beleza, um abraço, viu, Mano Godoy? Alô, jacarezienses, obrigado pela audiência. E tem gente de carona também aqui com a Boate Azul, viu? A Boate Azul que foi o MC Cidinho que pediu. Essa carona aqui tá vindo de longe, Salto Grande. Pedro André de Salto Grande. Manda, Jacó, pro meu sobrinho Edivaldo aí do Pesqueiro Santo André do Monte Real. E aqui em Salto Grande, pode mandar pra galera aqui, ó. É do Bar do Pau Mole. Todo mundo tá te ouvindo aqui. Tá bom, Pedro André? Um abraço, obrigado pela audiência. A Maria daí de Salto Grande que sumiu, né, Maria Caipora? Cadê você, Maria? Onde caso proibido? Teodoro e Marcelo Teodoro.

0: Agro. 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
2: 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Legal, com o pessoal ligado aqui na nossa programação, Fernando de Carlópolis está pedindo aí, Jacó, qualquer uma do João Mineiro e Marciano, aí se você... Não, o Mineiro e Italiano, ô louco. Ô Jacó, manda pra nós, João Mineiro e Marciano, é o Mineiro e Italiano. Tá bom, viu? Manda pro pessoal da oficina do Carlão e pro João Fernando, que está te ouvindo. Beleza, Fernando? Obrigado pela audiência aí, viu? É o... Como é que é? O Mineiro e o Italiano. Esperar dois pedidos que vai pra tela seu pedido, viu? Bom, Boate Azul tá com dois pedidos aqui na nossa programação sertaneja também, viu? E o Jacir de Baiti, Coração Cigano. Eita, Coração Cigano é boa, Jacó. Vixe, meu coração também é meio cigano, viu? Qualquer coisinha já tá armando a barraca, viu? É meu coração, tá bom? Um abraço aí, Jacir de Baiti. Opa!
3: Ô, Jacó, boa tarde.
2: Muito bom.
3: Sou de Abatiá.
2: É? Yeah?
3: Manda aí a tchana pro Leandro.
2: Leandro?
3: Eu vou mandar lá pro Ferrinho.
2: Ferrinho vai te
3: meter... Vai pro Marco.
2: Ferrinho vai te meter o ferro. Ah.
3: É pro Zica, tiver vira patinense.
2: É, aí vai dar zica, viu? Então tá bom, um abraço, Elivelto. Tá ligado com a nossa programação sempre, Abatiá, né, Cavernoso? Quem mais vem chegando aqui? Jacó, por favor, manda pra nós, Amado Batista, Borboleta Azul, viu? Sou a Maria de Fátima dos Santos. Tá bom, os que dá dois pedidos, vai pra tela. E a Boate Azul teve dois, tá aqui.

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1: 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Às 16 horas e 36 minutinhos e a gente segue com a Caiporada ligada aqui na nossa programação sertaneja, viu? Quem que vem chegando aqui mais? Vamos ver aqui. Caio César, fala, Caio.
2: Boa tarde, Jacó. Tudo bem, Jacó? Pergunta lá pro Felipe do Sacolão da Economia lá, quanto que tá o quilo do ovo hoje?
1: Ah, meu pai do céu, vou perguntar. Daqui a pouco ele vai mandar um áudio pra mim aqui, eu já vou mandar pra ele, tá? É, só por Deus, hein, Caio? Tá danado. É desse jeito, viu? Rapaz, lá tá até trocando as bolas, vendendo ovo por quilo agora. Ixi, Maria do céu. É, o Sidney Cunha da Água da Areia vai de carona aqui com o mineiro e o italiano, né, Sidney? Obrigado pela audiência. Já fez tua live hoje, Caipora, ou não? Tá bom, Sidney Cunha. Rosinei, do bairro Pinheirinho, tá sintonizado, tá pedindo uma moda boa, e Cabocla Tereza. Manda pra nós aqui em Jabuti, Jacó, no bairro Pinheirinho, capital nacional do morango. É mesmo, viu? É mesmo. Vixe, Maria. Então tá legal. Quem mais que vem vindo aqui na nossa programação? Aqui tem mais um áudio aqui. João Gabriel. Diga, João Gabriel.
3: Alô, Antônio Jacó. Ah. Uma boa tarde. Ah. Queria escutar a música aí do Zeneto Cristiano e o Trio Parada Dura, Meu Amanhecer, ou Cantar do Galo.
1: Amanhecer.
3: Preço pra todos que estiver ouvindo, pra todos aqui da Alto Padrão.
1: Ah, tá.
3: Preço pro Pedro aí também do Veículos Platinense aí.
1: Valeu.
3: Uma boa tarde, tamo junto. Deus na frente, nada de errado. Deus abençoe todos aí.
1: Valeu,
3: faz tempo que você não toca essa, Jacó. Sorta essa moda não, pra nós aí, meu parceiro.
1: Toquei semana passada, cara. Toquei, não faz muito tempo, não. Semana passada eu toquei essa moda aí. O nome da moda não é esse, não, viu? O nome dela é Vivendo Aqui no Mato, tá? Então não esquece, não. Vivendo Aqui no Mato é o nome dessa moda. É boa, hein? Esperar dois pedidos, tá bom, João Gabriel? Um abraço pra você, pro Tuiú, João Barnabé, aí o Marquinhos, né? Tá sintonizado com a gente aí. Coração Cigano!

0: 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O pessoal tá de carona com essa aqui, ó, vivendo aqui no mato que o João Gabriel lá da Alto Padrão pediu, viu? O Gustavo tá de carona com você, viu, João Gabriel? 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
2: Ô Jacó.
0: Oi.
2: Manda uma música pra nós aí. Vou de carona aí, que farta aí pra tocar do Rick Renner aí.
0: Tá.
2: E fala pro Felipe lá que o queijo que estica mesmo, senão nós vamos lá comprar.

0: Vou falar, vou mandar pra ele. Tá vendo aí, ó? Beleza, puro. O queijo estica mesmo, viu? O queijo estica e vocês esticam pra lá comprar, senão a patroa bate. Fala, Denir. Fala, Suzana.
1: Boa tarde, Jacó. Ô, Jacó, manda pra nós chamada a cobrar. Manda um abraço, Jacó. Fico por aqui tomando o meu cafezinho. Tempo chuvoso, o cafezinho faz bem, hein, Jacó?
0: Aí é bom
1: um
0: demais.
1: Um abraço, meu amigo.
0: Aí tchau, é bom tchau. Demais, hein? Oh, essa moda chamada a cobrar é boa demais, Denir. Um abraço, obrigado pela audiência. Tá sintonizado aí na nossa programação também o Denir e a Suzana. Essa é das apaixonadas aqui na nossa programação. Certo, certinho, certaco. E o Felipão agora sim. Será que o queijo estica? Hein, ô Felipe? Hein, vamos ver.
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0: Beleza, irmão. Um abraço, obrigado pela audiência, tá legal? Então tá certo, então. Tô recebendo aqui o Ari tá chegando aqui da Forte Flan. Como é que tá, Ari? Tudo bem? Dá uma luzinha aí. Legal?
3: Ô, Jacó, boa tarde.
0: Pera aí, deixa eu ligar aqui. Aí, pode falar agora.
3: Ô, meu irmão, boa tarde.
4: A você e a todos os ouvintes. É? Tamo aí, tamo na luta aí, passando aqui, deixar um gelzinho pra você fazer, ó. Mas, ó, os sorteios semanais, né?
0: Uhum. Agora vai ser o gel, então, essa semana.
4: Esse é o gel. Embalagem nova, mais econômica. Como que é? O mesmo produto de roupa nova.
0: De roupa nova, isso. É, só mudou. Agora é daquele spray assim.
4: Como é, chama. É, embalagem. Pup, né?
0: Pup,
4: isso, tá, é embalagem econômica agora.
0: É diferente, né?
4: É diferenciado.
0: Então tá certo, tá
4: tudo bom.
0: Que sexta-feira vamos fazer o sorteio, então.
4: Pode deixar. Ô, Jacó, eu quero. Passei aqui hoje também, para deixar o agradecimento meu aí a todos o que puderam estar presente e colaborando com a nossa primeira festa do bem lá. Vocês aqui fizeram os sorteios aqui, né? Então eu queria agradecer toda a população tavorense, regional lá, quem ajudou nós lá, quem os voluntários que trabalharam na festa, principalmente. Então, de coração mesmo, quero agradecer tudo.
0: Eu até fiquei de ter ido lá cantar o bingo, daí choveu, eu achei que ia passar pra frente, por isso que nem fui daí.
4: Não, graças a Deus, a gente fez com chuva e tudo. São Pedro abençoou a gente, que na hora que choveu, o pessoal já tava lá, então equilibrou.
0: Foi bom.
4: E realmente foi gratificante.
0: Foi legal,
4: então,
0: né?
4: Então, quero deixar aqui meu agradecimento em nome meu, em nome do Dito, em nome de toda a comissão do Grupo do Bem.
0: Nego Bateria.
4: Do Nego. O Nego teve com a gente lá. Então quero deixar o agradecimento a todos aí. Tá. Deus abençoe a cada um. E se Deus abençoar agora, já estamos, pro ano que vem, programando outras festas do bem também em outros municípios aí.
0: Beleza, Ari. Obrigado pela visita. Obrigado aí por deixar aqui o Forte Fran pra gente fazer o sorteio pras pessoas, então, tá bom?
4: Eu que tenho a agradecer. Um abraço, meu irmão.
0: Valeu, Ari. Grande Ari, tá ligado com a gente, representante do Forte Fran aí. Vão de Mineiro Italiano, que a moda é boa. E a moda, quando é foda, o Jacó roda. Vou mandar essa pro Natanael Cunha. Tá junto, né, Natanael? Com essa aqui também. Então tá legal. É moda boa do Chitão, viu?
5: Ai, Tupu, será que nós vamos ganhar esse trem?
6: Calma, Bastião. Acredite na mim.
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2: Pois é, e o Sidney teve a habilidade de pesar um ovo na casa dele, deu 23 gramas um ovo, então é por quilo agora, e por grama também, lá no Sacolão, viu? É isso aí. 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
2: 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Essa equitação aí, então tá bom. Um abraço, viu? Equivalência, melhor dizendo, tá? 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Show de bola com o pessoal ligado aqui na nossa programação. Bom, vivendo aqui no mato, Cabocla, Tereza, todas elas com dois pedidos. Por enquanto, por enquanto, por enquanto, por enquanto.

0: Por enquanto, tá? E aqui, quem mais aqui, ó?
1: Boa tarde, Tom Jacó, que é o Mineiro, Ribeirão do Pinhal, toca pra nós meu desespero com o milionário Zé Rico. Falou, Tom Jacó, boa tarde.
0: Não é o milionário José Rico, não. Eu acho que essa é João Mineiro e Marciano, viu? Mas alguém já pediu João Mineiro e Marciano aqui hoje. Não, eu tenho ela com o Zé Rico também, tem as duas, bem feito, meu desespero. Eu tenho as duas, esperar dois pedidos, essa é boa, viu? É boa demais, tá bom, Mineirinho? Até que enfim você pediu uma moda boa, viu? Nas duas versões eu tenho aqui. Fala, Zé da Mercearia.
2: Boa tarde, Antônio Jacó, aqui é o Zé da Mercearia, São Zé do Jardim Santa Cruz. Capricha um musicão pra nós aí do Teodoro Sampaio. Vou de carona com alguém aí. Oferecer pro pessoal aqui do Jardim Santa Cruz, pessoal dos bairros. E pro gordinho lá no bar do Jorge, lá do meu irmão, barzão do vilão lá. E dizer o baixinho que eu tô na área. E o Felipe lá também. Felipe, a Tatiane faz lá um panelão lá, diz que é pros clientes lá experimentar o pé do frango lá. Mas ele come tudo, rapaz. Aí ele chega lá, o cara tá comendo uma bacia lá.
0: Por isso que ele tá com o bucho daquele tamanho. Você viu o tamanho da barriga daquilo, filho? Você viu só? Eita, coitado Felipe. Hoje a orelha dele tá quente lá hoje. Tá fudido, hein, Felipe?
3: Boa tarde, Jacó. Beleza pura, tudo certo? Que é o Júnior Firmino do Ribeirão Bonito.
0: Ô, caminhoneiro, como é que tá, irmão?
3: Diga. Saindo do PG, destino a Marília, aí, né? O desfile do Tapetão Preto. Manda casa de caboclo, Rick Renner, pra todos do Ribeirão Bonito. Skypora da Pedra Branca, pro meu tio Osni, que deve estar lá na escuta. Um forte abraço e tudo de bom. Tamo passando aqui por Arapoti, Jacó.
0: Opa, um abraço, irmão. Que Deus e Nossa Senhora te proteja nas estradas, meu querido amigo caminhoneiro. Ligado com a gente, ó. Passando em Santo Antônio, passa aqui no SESC Senat. Ali tem um relax pros caminhoneiros. Relax ali, tá? Dá uma passadinha. Encosta ali o bruto, toma um café, conheça as dependências lá, tá bom, querido? É, tem gente de carona com o meu desespero aqui do milionário José Rico. É a Tassi e também a Simone, lá de CM Cacete, Conselheiro Marlink City. Mas enquanto isso, eu vou vivendo no meio do mato.

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0: Show de bola. Fala, Jumelo, Jumento.
2: Ô, Jacó, Mocotó.
0: Diaga.
2: Manda pra nós aí. Tem uma parada dura, cruz pesada. Ah. Lá pro bar do Maurício, bar do Ponto, lá. Paulinho de sindicato, se encontra por lá, o Bodão.
0: Bodão tá lá, sim.
2: Um positivo aí, Bodão.
0: Bodão
2: tchau,
0: tá lá.
2: Obrigado.
0: Ele toma uma cachaça lá e vai lá no bar do Lauro, do Mauro, que é do lado, comer um quibe com ovo, que é uma delícia. Vixe Maria, hein? Fala, Deusana, minha filhada.
3: Ah. Boa tarde, padrinho. Você que tá atrás das terras da alegria. Quer ver a música bem bonitinha, hein, padrinho? Agora com Bruno Marrone. Agora fala que me ama. Não, agora
0: não, não adianta. Você tem que falar o nome da música. Não adianta ficar com essa, com essa cantação. Já que você fala tudo errado, vou falar também. Com essa cantação desafinada aí, viu?
3: Fala que me adora. Não, não. Aproveita e manda pro volante do final das grotas com esse frio. Agora ali na Baixada do final das grotas tá feio o negócio, naquele buraco lá, naquele riozinho lá, né? As bicharadas tá tudo lá dando soco por lá, né? Rita de Cássia, né? Eu quero a Cíter pra Modrini, que é bom. Já é Facilino, Claudete, 44, bem fininha, Sapão também. Claudinete da Vila Santa Terezinha também. Sirlene, Jaqueline, Janaína, Nionis Cabral, meu cunhado também. Padrinho Tiquinho, também é pro Jorjão do Bar, também é pro seu Zé da Mercearia, Jardim Santa Cruz, é pro turma da Barreira do Jacaré, também é pra turma do...
0: O que é que você escreveu embaixo aí, Deusana, hein? Que a Eva Reginato mandou pra você aí, essa música Morando Aqui no Mato, como é que é? Foi, manda o Jacó mandar pro meu irmão Sebastião Reginato, porque ele não mora no mato, ele só vai cagar no mato. É louco, hein? É doido, viu? É, cada um mais louco que o outro. Ó, quem que tá de carona com essa do Zé Rico aí também? O Anísio Campos, né, Anísio? Aí o meu desespero, moda boa, viu? Vou mandar já pra você essa também, tá bom, irmão? Mas antes eu tenho a Cabocla Tereza. E aqui, quem será que o Chumbrega vai hoje trazer lá do Paraguai pra mim? Vamos ver.
4: Oi, Tom Jacó. Boa tarde. Aqui é o Leitura. Nós estamos aqui no bar do Zoré, tomando
0: música. Ó, quer ver que vai pedir uma música aqui o... Pediram lá no comecinho do programa, não lembro quem é, vamos ver.
4: Não, então eu ouvi a música, cortaram o meu saco.
0: Ah lá, viu?
4: Teodoro Sampaio.
0: Já eu lembro quem que pediu essa, tá? Tá bom, tá bom. Tem gente querendo uma casa de caboclo também. Olha, rapaz, hoje tá dando... Só tem moda boa hoje aqui na nossa programação, viu? Quem que pediu também, que foi de carona com uma casa de caboclo, já que eu acho no meio dos caipora aqui, mas vamos deixar lá na tela do jeitinho já daí, tá bom? Teve um caipora que ligou aqui, mas foi bloqueado o rock boy dele aqui, meu filho. Bloqueou porque ligou pra gente. Ligação não aceita, gente. Aí sorte que travou o WhatsApp bem na hora que tava tocando a música e não atrapalhou a gente, viu? Mas aí ficou até no finalzinho do programa, você tá lá, meu filho. Você tá lá no castigo aí. Daí só depois que a inteligência artificial vai aí liberar você pra ver o que que você pediu aí, tá? Então não é pra fazer ligação não, gente. Somente áudios gravados.

0: Use somente mensagens escritas, seus caiporques, vocês Deus o livre. Ajuda a gente aí, porque tem 300 ouvintes para atender aqui, e aí trava tudo o nosso esquema aqui, daí eu vou dizer para você, atrasa a nossa programação, viu?
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0: Show de bola com o pessoal ligado, né, Leandro? 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
2: Olha, quem tá de carona aqui com a Casa de Caboclo é a Fabiana Aparecida, né? Um abraço, viu, Fabiana? Então tá assim, ó, a sequência das mais pedidas aqui, só de dois pedidos pra cima que toca, tá bom, gente? Senão eu não consigo atender todo mundo, tá? Milionário José Rico é a próxima, Meu Desespero, Uma Casa de Caboclo, Rick Renner, e ela quer cortar o saco meu, não, o saco seu, viu? Viu, leitor? Seu saco que ela vai cortar, tá, caipora? Cezinha do Guapé, também tá ligado com a gente, né, Cezinha? Essa do Zé Rico é boa, viu? E o Rei das Quenga, nada de fazer um positivo nessa moda ainda, hein, Rei das Quenga? 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Aí, ó, o Rei das Quengas vai de carona, apareceu, só eu falar, viu? Tem mais um chegando aqui, ó. Uma Casa de Caboclo também, quem tá querendo, a Juceli Ribeiro, né, Juceli? Ó, todas as pessoas que estão fazendo ligação, gente, não é fazer ligação, já são dois aqui, ó. A hora que tava tocando a música, ligou mais um. Tá travado, ó, travou o WhatsApp e travou seu áudio. Não consigo nem ver o que que você ligou. Então é só mensagem. Só mensagem e aquela, aí os áudios. Mensagens escritas e áudios, tá? Mais um que tá travado lá daí. Meu Desespero.

0: aí, Dasquinha, que moda boa. Mais um caminhoneiro aqui, Abobrão Bueno. Fala, Abobrão.
1: Boa tarde, Antônio Jacó, Abobrão Bueno, Jacarezinho, Antônio Jacó. Toca pra nós hoje aí, Velha Porteira, Lourenço Lourival. Interessa pra todos os motoristas aí do Brasil, né? Especialmente das usinas aqui da região. Interessa pra vocês aí da rádio. Pra todos que gostarem da música, beleza? Um abraço, de boa.
0: Valeu, Abobrão. 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
5: Boa tarde, Antônio Jacó, sou Helena aqui da Vila Rica, queria vir a música do Teodoro Sampaio, Amigo da Onça.
3: Opa.
5: Me atender, muito obrigada, oferecer para Rosa, minha irmã lá do Colina Verde, meu marido Oswaldo, para você, para quem gostar da música.
3: Um abraço lá pro Valdeci, que tá ligado com a gente em Cambará, manda aí pra esposa Sueli Jacó, pra Rita de Brito, de Santo Antônio da Pratina, é o De Brito que tá ligado, Amor de Primavera já rodou. A Rosa também tá querendo o Amigo da Onça aqui, viu? Tá de carona contigo, viu, mana? Então é mais uma que já vai lá pra tela, tá? Aí do Teodoro Sampaio, a moda nova, que é sucesso no Brasil inteiro, essa moda do Teodoro aí. E aqui, quem é? Vamos ver?
6: Boa tarde, Tom Jacó. Beleza, é o Vanderlei de Cerquilho.
3: Ô, Vanderlei.
6: De carona aí com o mineiro italiano. Aquela pra nós aí. Parece pra todo mundo que estiver ouvindo aí, pro seu Diva, o Indigar, todo mundo com domínio aqui. Aí pra turma de Santo Antônio, lá da Água Branca, vocês aí da rádio. Um abraço.
3: Valeu, irmão. Obrigado pela audiência. Tá bom. Falou, hein, querido. Um abraço. Tem mais Caipora chegando aqui na nossa programação. Aqui quem é? Vamos ver.
7: Boa tarde, Antônio Jacó. É Eliette.
3: Oi, Eliette.
7: Quero pedir uma música de carona com a música do Dejair.
3: Dejair.
7: E mando pro Tita Beldo.
3: Eu nem atendi o Dejair.
7: Pra Carminha e pro Nenê.
3: Tá bom.
7: Pro Dejair.
3: Eu nem atendi o Dejair ainda. Nem achei no meio dos Caipora aqui ainda, meu filho. Não achei não, viu? Ele não bebeu pinga, daí eu começo a encontrar ele e o Tita aí pelo bafo da cachaça, ou pelo bafo do peido, mas não fizeram nem uma coisa nem outra, nem cagaram, nem saíram da moita, por isso que eu não encontrei nenhum dos dois aqui ainda, tá? Deixa eu ver quem que tá chegando aqui, o Pedro Godoy, né, Pedro? Um abraço, obrigado pela audiência, tá sintonizado com a gente também, tá de carona com essa também aí, ó, ela quer cortar o saco do ela quer cortar o saco lá do Leitoa, do Chumbrega também, do Maurício você não deixa, né, Maurício? Você não quer, né, Maurício? Quer não? Ele tá falando que não, ele tá falando que não. Uma casa de caboclo.

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1: Show de bola, Simone Nalevaico mandou a foto da gatinha dela em cima do rádio aqui, tá encolhida, realmente ela tá com frio, a gatinha, hein? A Jade tá com frio, Jacó. Tá bom, obrigado pela audiência. Luiz Henrique Cardoso tá pedindo no mesmo olhar do Christy Ralph para mandar para dona Michelle e Vanessa. 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E a Jacozinha chegou, Tereza, hein? Chegou a nossa mascote? Hã?
2: O Jacó tá lá no rádio.
1: Não vai tocar a gatinha de cima do rádio, não, da Simone, que a gatinha lá tá com frio, viu?
2: Acabou de chegar, tá trabalhando.
1: Acho que hoje não, viu?
2: Tá bom?
1: Acho que hoje não, vamos ver.
2: Fica quietinho.
1: Aí hoje ela só mandou, só perguntou do Jacó, viu? E aqui quem é?
3: Ô Jacó, eu sou a Carminha.
1: Ô Carminha, Carminha, vai devagar, mulher. Não vem com brabeza comigo, não, que eu corro demais. Eu na frente e a Carminha atrás, com um porrete na mão.
3: Tem que batear.
1: Fala,
3: manda uma música pra mim daqui de Pingaiada.
1: De Pingaiada?
3: Pra Jair, pro Tita. Tita toma pinga com limão, pinga com laranja, né?
1: Pinga com laranja.
3: Então, e o de Jair também.
1: Também?
3: Vira no bico, já vi.
1: Ah, é?
3: Então, manda aquela...
1: Ele tá aqui, ó.
4: Boa
1: ele aqui,
4: tarde,
1: ó.
4: Antônio Jacó Caipó. Então... Aqui é o Caiporão do outro lado.
1: Fala.
4: O Dejair de Santa Amélia.
1: Fala,
4: tô ligando.
1: Fala, viado. Ah, não, fala Dejair.
4: A música Rainha do Paraná.
1: Boa moda, hein? Boa moda.
4: Não se eu me engano, já esqueci mais ou menos quem canta, mas pra mim é Liu e Léo, né?
1: Ah.
4: Se tiver esta música e tem der sim. Os dois pedidos, faça o favor, toca pra nós, ofereça pra vocês da rádio, os ouvintes, a Carminha, a irmã minha lá no Abachá, minha irmã Eliette lá em Andirá e o Tita Beldo.
1: Falou então, tem
4: se
1: sim.
4: Tocar...
5: E um abraço pra todos os ouvintes.
1: Como é que é o negócio aqui? Deixa eu ver.
5: Boa
1: aqui.
5: Tarde, aqui é a Yasmin, filho do índio. Gostaria de pedir um abraço pra todos os ouvintes. Eu quero pedir aquela música lá, Fandango, Traga Mulher. É disso que os homens gostam, é isso que os homens querem. Por favor, obrigado.
1: É disso que o velho.
5: Um abraço pra todos os ouvintes, pra Deusana.
1: É o disco.
5: Chega a rir pra Deusana. Pro GG do Litrão, pela Ribeiro. E pro senhor também, Deus abençoe teu dia.
1: Valeu, Yasmin. É disso que o velho gosta. Tem essa moda assim, viu? Agora tá chegando a moda dos caiporas. Essa aqui não, amigo da onça do Pedrão, né, Pedrão? E também do Chica. Essa aqui é do Leitor, né, Chumbrega? Aí, ó.

0: assaltado,
1: é. Ê, Frangão, segura o homem, segura o homem, segura aí, segura o leitor aí, viu? 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
1: 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Pessoal, tá ligado? Tem mais um caipora aqui?
9: Boa tarde, Antônio Jacó. Aqui é a Mari de Paranaguá. Gostaria de ouvir Saudar Você na Minha Vida e oferecer para todos os platinenses.
1: Valeu, Mari. Pessoal, os paranaguaenses de ligados com a gente. O Tita Beldo chegou também.
10: Boa tarde, Antônio Jacó. Atende lá, hein? O tempo tá meio frio, vou tomar pinga, não. Vai tomar pinga, esquenta a gente.
1: Hã?
10: A do modão do Rick Renner pra nós aqui, Andirá.
1: Tá bom, vou mandar pra você o Amigo da Onça, porque você tá tomando uma oncinha aí, ó. Então aí, o Amigo da Onça bebendo uma onça, né, Pedrão da Churrascaria, né, Sica da Platina.

0: Vixe, Maria, o Maek diz, né, o Mazarop, hein? Ele sabe disso, viu? É, Pedrão. Um abraço aí pro pessoal lá do Foto Celso, né, Gordinho? Ó, já fez as encomendas das placas de túmulos pra chegar antes do dia de finados? Não teve tempo de passar lá no Foto ainda? O Gordinho vai até você. Só salvar o WhatsApp dele aqui, fazer uma mensagem lá que ele vai até você, viu?
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1: Neuzeli, reza daí que eu comungo daqui. Boa tarde.
2: Oi, Jacó, boa tarde. Boa tarde, ouvintes da Difusora FM. Louvado seja nosso Senhor Jesus Cristo, para sempre seja louvado. Pedimos hoje, nesta tarde, a hora do anjo, para que Nossa Senhora cubra o Brasil de muitas bênçãos, que a paz venha reinar no mundo, que a proteção de Maria e Jesus esteja presente nos lares e nas famílias. Tem duas frases na Bíblia que são as minhas referências de vida. Tudo posso naquele que me fortalece. A fé salva. A primeira é um exemplo fantástico de humildade do nosso Criador. E a segunda foi dito pelo nosso Salvador. Em nome do Pai, do Filho e do Espírito Santo. Amém. O anjo do Senhor anunciou a Maria e ela concebeu do Espírito Santo. Ave Maria, cheia de graça, o Senhor é convosco. Bendita sois vós entre as mulheres e bendito é o fruto do vosso ventre, Jesus. Santa Maria, Mãe de Deus, rogai por nós, pecadores, agora e na hora de nossa morte. Amém. Eis aqui a serva do Senhor, faça-se em mim segundo a vossa palavra. Ave Maria, cheia de graça, o Senhor é convosco. Bendita sois vós entre as mulheres, e bendito é o fruto do vosso ventre, Jesus. Santa Maria, Mãe de Deus, rogai por nós, pecadores, agora e na hora de nossa morte. Amém. E o Verbo se fez carne e habitou entre nós. Ave Maria, cheia de graça, o Senhor é convosco. Bendita sois vós entre as mulheres, e bendito é o fruto do vosso ventre, Jesus. Santa Maria, Mãe de Deus, rogai por nós, pecadores, agora e na hora de nossa morte. Amém. Rogai por nós, Santa Mãe de Deus, para que sejamos dignos das promessas de Cristo. Oremos, infundi, Senhor, como vos pedimos, a vossa graça em nossas almas, para que nós, que pela anunciação do anjo viemos ao conhecimento da encarnação de Jesus Cristo, vosso Filho, por sua paixão e morte, sejamos conduzidos à glória da ressurreição pelo mesmo Cristo, nosso Senhor. Amém. Glória ao Pai, ao Filho e ao Espírito Santo, como era no princípio, agora e sempre. Amém. Nossa Senhora, Rainha da Paz, rogai por nós. Nossa Senhora Aparecida, rogai por nós. Padre Pio de Pietrelcina, rogai por nós. Aviso da Paróquia Santo Antônio. Está acontecendo na Paróquia Santo Antônio o Cerco de Jericó, todos os dias, horário 19h30. Adquire sua cartela de show de prêmios da festa de Nossa Senhora Aparecida em prol ao Lar Jesus Adolescente. Encontro no escritório paroquiais das quatro paróquias e com movimentos pastorais. O valor é R$ 25,00. Livrinho de Nossa Senhora à venda no escritório paroquial a R$ 4,00. Paróquia São José. Curso para pais e padrinhos, dia 26, inscrição no escritório paroquial. Criança acima de 8 anos que quiser ser coroinha e jovem acima de 14 anos e quer ser cerimoniário, fazer inscrição no escritório paroquial. Consagremos a nossa noite, o Brasil e a nossa família. Ó Senhora minha, ó minha mãe, eu me ofereço todos a vós, em prova da minha devoção para convosco, eu vos consagro nesta noite, hoje e sempre, os meus olhos, os meus ouvidos, a minha boca e o meu coração, inteiramente todo o meu ser, porque assim sou vossa, incomparável mãe, Guardai-me, defendei-me como filho, propriedade vossa. Amém. Salve Maria.

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0: 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Eu vou mandar para você aqui de carona também, Chamada a Cobrar, que o Denir, aí lá nos 40, que tá tomando o café Teodoro Sampaio, que pediu essa, viu? Legal? Então tá bom, obrigado pela audiência. E aqui, quem é que vem chegando?
3: Aí, mano.
0: Opa.
3: Depois das seis, manda uma moda para mim.
0: Manda sim.
3: Eu fui essa caiporada toda aí.
0: Valeu, mano.
3: Eu tô fazendo um figuinha cebolado e tomando uma aqui em casa.
0: Opa, um figuinha é bom, viu? Tá, é bom você comer em casa. É bom você comer um figuinho em casa e tomar uma cachaça em casa, porque se você beber no bar, quem vai comer teu figo vai ser a Deusana, a cunhada aí. Ela é braba, essa mulher é braba, viu? Quem mais vem chegando aqui na nossa programação? Vai comer teu figo da cebolada. Vamos lá pra Ribeirão do Pinhal? Fala, Marino.
4: Ô, Tom Jacó, é o Marino aqui de Ribeirão do Pinhal. Agora eu tô aqui em Siqueira Campos, tô te ouvindo, sei aqui, é uma audiência tua aqui, é boa, hein?
0: Ô, que beleza.
4: Eu quero ir de carona com essa música do Teodoro Sampaio Nova aí. Se for atendido, muito obrigado.
0: Valeu. Um abraço. Acabou de sair o Amigo da Onça, né, querido? Obrigado. Um abraço. Agora, então, você não tá mais em Pinhal, tá em Siqueira Campos. Virou um siqueirense agora, é? Jacó, manda pra nós, Zezé de Camargo e Luciano, Coração Tá em Pedaço. É o Batata que tá pedindo essa. Essa moda é Batata, viu, Batata? Olha aqui do futebol por todos os lados, as equipes são Juventude da Água Branca do Carlinhos, a Balsa dos Corsines do Bar dos Oreia e o Grêmio da Marmoraria Romano. Tá legal, então, vamos pegar mais um caipora, que senão eu não consigo atender todo mundo até o final do programa, viu? Que hoje, ó, tá chovendo lá fora e tá pingando caipora aqui dentro. Ah, aí, ó, René Debeck Forever. O homem aí que perfume os ambientes com seus perfumes de veículos e perfume de ambientes também, viu? Jacó do céu, manda mulher boa e moda boa pra nós, porque é disso que o velho gosta. E a velha também, aquela fedida.

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0: Show de bola, quem é que vem chegando aqui, que tá com esse fogão de lenha bonito aí, hein? Ei, quem é que tá assando uma linguiça na chapa do fogão de lenha? Que é isso aí? Hã?
3: Olá, boa tarde, Jacó, como é que tá aí, guri? Chovendo em Santo Antônio da Pratina? Eita, nós estamos pro lado de cá aqui, ó. Ah. Em volta de uma fogueira aqui, saboreando uma linguiça, tomando uma canha branca.
0: Tô vendo aí.
3: Junto com a família aqui, ó.
0: Que beleza.
3: Mulher, sogra, os netos.
0: Tô vendo.
3: Tamo aqui, guri, aquele abraço. Fica com Deus, manda um modão sertanejo pra nós aí.
0: Valeu, Zé Carlos, um abraço, irmão. Tô vendo aí a foto, tá linda demais. A família reunida em volta do fogão de lenha. Isso é que eu falo a coisa pra você, viu? Nós somos ricos demais. Uma felicidade dessa não tem riqueza que paga, né, meu querido? Uma casa de caboclo também foi pra Jéssica, do Ribeirão Bonito, né, Jéssica? Já tocou, viu? Pessoal que tá ligado aí, manda música pro meu primo. Nós fomos criados juntos, só que não sei quem é. Que bom, tudo bem, né? Mas um abraço aí. Primo irmão. Você não pôs o nome dele, mas tá valendo, viu, querido? Sempre, quando for associar alguém, manda um nome aí pra gente saber, tá? De quem, se não tem no perfil um nome nesse time, escreve embaixo. E também, pra quem vocês vão mandar a música. Tem muita gente que fala assim, aniversário do meu pai, Jacó, capricha uma moda pra ele, aniversário da minha mãe, do meu...

0: não manda o nome do aniversário, ele nem sabe quem é que tá fazendo aniversário. Só tô pedindo aí para poder facilitar, e aí para poder a pessoa que você tá interagindo, sabe, fazer o quê? Ficar feliz, né? Ó, falou o Caipora, falou meu nome lá que a prima mandou. E a baixinha que tá aqui, que eu amo de coração, a Natalinha. O que foi, Natalinha?
1: É? Tio, toca uma música pra mim, tá baixando, mas eu canto.
0: Ah, toco sim. O rapaz lá de Abatiá pediu essa, o Elivelto. Vou tocar sim, ó.
1: A música tá marcada.
0: Pra quem mais? Hã?
1: Tchau, amiga!
0: Tchau de nada! Ei, Natalinha, eu te amo, querida. Ó. Beijo, vou tocar. Depois dessa aqui eu mando pra você e a Bastiana Malucona, tá bom? Pro papai dançar com a mamãe em casa aí, tá? O Maurício tá mandando um beijo pra você também. O Maurício tá da Serra Pelada, tá bom, Natália?

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1: Tá ligado comigo também, de carona com a Bastiana Marucona aqui, o Romano, né, Romano? O Nego Rocha, o Rodrigo e também o Lucas. 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
4: Show de bola, ô Maurício, presta atenção, o Paulinho do sindicato, dito, o Paulinho, acho que o Google aí corrigiu errado a mensagem dele, porque ele mandou pra mim, o Jacó, manda pra nós, é aquela dos ovos negros, ovos negros só se for ovo de anu, tá bom, Caipora, mas deve ter, é aquela dos olhos negros, alguma coisa saiu errada lá, mas eu entendi, viu, Paulinho. Um abraço pra Maria José, tá ligado com a gente, né, Maria José, um oi pra você também, que tá ligado aqui na nossa programação. Aqui quem é dois áudios, um de cima e um de baixo, só o mais curto que vai pro ar, vocês não aprendem nunca, viu? Tá parecendo o Jacó, quanto mais velho, mais burro. Bom, vamos lá, quem é que tá chegando aqui, mais ouvinte, vamos ver?
5: Tarde, Antônio Jacó, põe a música aí pra mim, Gene Gene. Ofereço pra todo mundo que estiver ouvindo, qualquer uma delas.
4: Tá bom.
5: Tchau, com Deus.
4: Um abraço, Isabel, é você mesmo, né, Isabel? Isso, Isabel, Isabel Dias, tá ligado com a gente, né, Isabel? Tá ligado aqui na nossa, é cada doido que aparece aqui, Maurício do céu, vixe Maria. Um abraço também, ô Jacó, olha rapaz, o Natalício e a Sueli, estamos aqui em Indaiatuba, vamos de carona lá com o Luiz Henrique.

0: Rick, que mandou uma música apaixonada pra patroa dele, a dona Michele. Eu vou ter que buscar o nome da música lá, porque eu nem lembro mais o que eles pediram, de tanto caipora que tem aqui. Mas já que eu consigo achar, já coloco na tela, tá bom? Um abraço pra vocês, Sueli, Natalício, Indaiatuba, estado de São Paulo. O Edson, lá do Júnior Afonso, tá pedindo aí, é 10, é 100, é 1000, aí do Rick Renner, Jacó, pra gente ouvir aí e também para mandar para todos os fãs do Gini Geno, que nós perdemos aí um grande artista, que todos somos fãs. E a gente que era amigo dele é pior ainda, viu? Rapaz, vê que tristeza, hein? Cara, te falar uma coisa para você, viu? Negrão era querido, bom demais. Era meu irmãozão, mas meu irmãozão mesmo, viu? Eita, mas fazer o quê? A gente não escolhe, né? A gente não escolhe o dia que a gente vai. E aí, de repente, numa dessa aí, ó, antes do tempo, antes da hora, pega todo mundo de surpresa. E a gente fica triste, viu? Pessoal que tá ligado, e o Paulinho também tá sintonizado com a gente, né, Paulinho? Paulo Henrique. Ô, Paulo Henrique, um abraço, irmão. Obrigado pela audiência. A baixinha lá, a Natalinha, você vai dançar. O papai não tá aí, você vai dançar com a mamãe? Como é que é? Aí, Maurício, ó.
1: Tio, tocou? É só pra mim e pra mamãe dançar eu, a mamãe, e tá eu e o Deto.
0: Ah, então tá bom, só ela e a mamãe que vai dançar. Então dança, Tiana Malucona. Manda a mamãe pegar você no colo e dançar aí, tá aí.

Maurício, o que que você mandou pra mim aqui, Maurício? Isso aconteceu em Jacarezinho? O cara correndo pelado aí. Pai, que loucura, meu filho. Verdade mesmo aqui, ó, o cara fazendo exercício lá, correndo em plena calçada, em pleno dia, Jacarezinho, peladão, rapaz. Que loucura. Ainda passou lá entre um carro e uma moto.

0: no lugar apertadinho lá, hein? Então tá, fazendo Cooper, Coopertado, então, é o Coopertado, tá? Passou no lugar apertado, é, ó, fazendo Cooper, Coopertado, porque passou no lugar apertado, viu? Chegando aqui.
1: Boa noite, Antônio Jacó Goroba, boa noite, Umbré.
0: Aí, a Taturana chegou.
1: É que sem emprego, Jacó Cidero, toca o Milionário Zé Rico, Jogo do Amor, falou, cai embora.
0: Valeu, é boa essa, viu? Obrigado pela audiência, tá ligado aqui na nossa programação. 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
3: Pois é, meu filho, o pessoal tá ligado, 18 horas e 33 minutinhos.

0: Na nossa programação sertaneja, ó, o Chumbrega Sem Prega foi de carona com o Jogo do Amor, só que ele não conhece o Jogo do Amor, não, só jogo de futebol, viu? Como é que seria um Jogo do Amor, hein? Ei, ô Taturana, explica pra mim como é que seria. Jogo de futebol é com uma bola, e o Jogo do Amor, hein? Explica pra mim, quantas bolas seria? Tá bom, viu, Caipora? O Chumbrega tá de carona contigo aí. A nossa cantora Gessi também tá por aqui, né, Gessi? Ô, Gessi.
1: O Rafa Reis.
0: Oh, não, é o Jacó agora. Mas eu que errei aqui, não. Eu cliquei onde não devia, só mandou um positivo pra mim. Desculpa, viu? Ah, o erro foi meu, não teu. Um abraço, querida. Vou mandar essa que o Paulinho pediu pra você também, aquela dos Olhos Negros. É Olhos Negros, agora ele corrigiu certo, viu? Agora o Google mandou certinho. Marciano, aquela dos Olhos Negros. Piscando, virando, ah, um zóio negro virando, hein? É, Maurício? Virando, virar o zóio que é bom, né?

É o seguinte, ó, vamos lá, vamos fechando já o programa com as mais pedidas aqui. Eu tenho aqui Jogo do Amor, depois eu tenho Coração em Pedaços, que o Batata pediu essa aqui, e quem tá de carona com ela é a Malvina lá de Cornélio Procópio, e depois aqui também é a Maria José do Juca Batista, né, Maria José? Aí com o Rick Renner, é 10, é 100, é 1000, é o segundo pedido também. Acho que tá quase encerrando, se faltar mais uma ou duas músicas aí para encerrar o programa, a gente já vai fechando aqui o quadro aí dessa quarta-feira chuvosa, viu? Quem mais que vem chegando aqui na nossa programação? Lenira Lima, né, Lenira? Jogo do Amor também? Então tá bom, beleza. Obrigado pela audiência. Como é que é? Alain Marvadão, tá ligadão com o

0: Jacozão, Jacó, jogo do amor é com duas bolas, viu? E Alan, você também, agora você deu uma bola dentro, viu? Agora, pelo menos, você deu uma bola dentro agora, né, Alan?
1: Fala, então, Jacó, seu Caipora, é o Alan Marvadão aqui na cidade de Abate City, Abateá. E radinho ligado com a 102.3 e o sertanejo Graciá. Toca pra nós aí a velha porteira.
0: Pediram
1: pra oferecer, né? Pra todos que estão ligados.
0: Alguém pediu essa hoje já, viu? Vou colocar lá. Vamos ver se vai dar tempo. Vou colocar lá, viu, Alan?
1: Radinho com sertanejo Graciá e difusora pra tenência. Aquele abraço do Alan Lopes, ô Marvadão.
0: Valeu, tá lá, tá programado. Talvez eu já fecho com essa também, tá bom, Alan? Um abraço pra todos aí de Abateá. Maria José de Abateá, beijo pra você também, querida. O Reinaldo tá ligado com a gente, né, Reinaldo? Você tá reinando aonde é, Reinaldo? Um abraço aí. Quem mais aqui?
2: Boa tarde, tô Jacó. Eu vou de carona com a casa de caboclo também, com o Rick Reno, tá bom?
0: Já tocou, né?
2: Tenha uma boa tarde, fique com Deus.
0: Demorei te achar, mas a moda já saiu e você já ouviu e o Jacó sumiu.

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Cuscando a porva sem dó e sem pena, na loura e na morena, nas modas boas, né? Bem entendido. Pessoal que tá ligado aqui na nossa programação, quem é que vem chegando aqui também? Mari Rosa, né, Mari Rosa? Beijo pra você, querida, tá sintonizado aqui. Aos meninos da retífica de motores Platina, a melhor retífica do Norte Pioneiro, também de carona com essa do Zezé e Luciano, coração tá em pedaços. É, quem tá mandando lá hoje é o Zé Júlio, mandando pro Dilo, Marcelo Sabino, Toninho, pro Zé Carlos, pra Lília, a Carol e também mandando lá pro Marquinho, sintonizados com a gente. É moda apaixonada pra rapaziada. Tá rolando.

Show de bola, um abraço lá pro meu amigo Costinha, né, Costinha? Tá ligado com a gente, todo o pessoal da LBM Topografia, o Mike tá sintonizado com a gente, o Costinha, o irmão dele lá, o Marco Antônio, né, Marcão? Sintonizado com a gente. Ó, vou mandar essa apaixonada aqui, é 10, é 100, é 1000, pro Zé Alex, pra dona Vanessa, pro pessoal lá do Mini Mercado Favorito, que estão ligados aqui na nossa programação sertaneja também, viu? Grande abraço pra vocês aí, também aí na Vila Claro. Tá rolando essa apaixonada pra Cidinha e também pro Zé Viana lá, ela de Ibaiti, ele tá lá em Jundiaí. A paixão tá distante, mas o amor é constante.

Show de bola. Vamos fechar com a velha porteira aqui também pra Maria, né, Maria? Que tá ligada aqui na nossa programação sertaneja. E desse jeito, meu filho, a gente vai encerrando quarta-feira maravilhosa, ó. Ó, assim, ó. Assim, ó, de caipora. Graças a Deus, hein? Que maravilha vocês. Que seleção que vocês fizeram hoje. Rapaz do céu. Hoje foi diferente de tudo, viu? Umas modas aí que fazia tempo que eu não tocava. É assim que é bom, viu? Deixar o programa bastante eclético, aí diversificando. Não ficar batendo na mesma tecla todo dia. Dá a impressão de ficar gravado aí, né? É, hoje vocês foram demais, viu? Vocês estão de parabéns. Obrigado, obrigado pelo carinho, pela audiência, pela seleção. Porque cada caipora que aparece por aqui, meu filho, deixa meu coração hiper feliz. Deus abençoe a todos. Na sequência, a edição de notícias da Voz do Brasil. Eu retorno com o Sertanejo Classe A amanhã às 16 horas, porque Deus vai permitir assim. Fiquem todos com Deus.

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2: Olá, boa noite.
1: Boa noite para você que nos acompanha em todo o país.
2: Quarta-feira, 23 de setembro de 2026.
1: Vamos aos destaques do dia.
2: Sancionada lei que aumenta a pena para furto e roubo de combustíveis.
1: Norma também endurece a punição para quem compra, transporta ou vende combustível de origem criminosa.
2: E tem início a operação carga pesada com foco em aumentos abusivos. Luana Karen.
3: Agência Nacional do Petróleo já aplicou mais de 200 milhões de reais em multa a distribuidoras por cobrança abusiva.
1: E o Brasil ultrapassou os 30 milhões de empregadores e trabalhadores por conta de empregados e trabalhadores por conta própria em 2025.
2: O índice passou de 24% em 2012 para 35% segundo o IBGE. Gabriela Noronha.
4: A região sul liderou a formalização e atingiu índice de 47% em 2025. Seguida pelo Centro-Oeste e pelo Sudeste.
1: Transporte aéreo.
2: Mais de 88 milhões de passageiros viajaram em voos domésticos e internacionais de janeiro a agosto.
1: Número é 4,7% superior ao registrado no mesmo período do ano passado.
2: E novas regras ampliam os direitos à informação dos passageiros. Thaís de Araújo.
5: O consumidor deverá ser informado já na compra da passagem de que o voo pode sofrer alterações por condições meteorológicas, requisitos de segurança ou outros fatores.
1: Hoje na apresentação da Voz do Brasil, eu, Mariana Jungmann e Luciano Seixas.
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1: Foi sancionada a lei que aumenta penas para furto e roubo de combustíveis.
2: Além de endurecer penas contra ilícitos já existentes, o dispositivo também tipifica novos crimes.
1: E para saber os detalhes, nós conversamos agora ao vivo com a repórter Luana Karen, que apurou tudo. Boa noite, Luana.
3: Boa noite, Mariana, Luciano. Boa noite também aos ouvintes da Voz do Brasil. A nova lei alcança crimes cometidos desde os locais de produção e armazenamento até o transporte de combustível furtado ou roubado, incluindo o transporte por dutos, terminais e veículos de qualquer espécie. A norma cria pena específica de reclusão de 4 a 10 anos e multa para o furto de petróleo e derivados, gás natural, álcool etílico hidratado, biocombustíveis e óleos lubrificantes.
2: E de acordo com esse novo dispositivo, a venda de combustível proveniente de crime é considerada crime também, né, Luana?
3: É isso aí, Luciano. Quando o agente tiver conhecimento da origem criminosa do insumo, a pena pode chegar a 8 anos de reclusão e multa. A norma também prevê a interdição do estabelecimento, a alienação antecipada de bens apreendidos e, após a condenação, a perda do cargo, função ou emprego público. O secretário nacional de segurança pública, Chico Lucas, explica que a nova legislação, além de penalizar

0: Um crime contra a ordem econômica combate um problema que pode até afetar a saúde pública.
1: Quando nós aumentamos uma pena como essa, a gente está enfrentando sobre todos os eixos, né? Esses combustíveis que eram furtados ou roubados, a comercialização deles, por vezes, era feita de maneira fracionada em lugares com pouca segurança. Isso trazia um risco para a vizinhança e também o risco ambiental, né? Porque combustível pode pegar fogo, destruir uma casa, uma comunidade. Então, esse aspecto também tem que ser levado em consideração no que diz respeito ao aumento da pena.
2: Agora, Luana, essa semana também a Secretaria Nacional do Consumidor se reuniu com 140 representantes, né, de PROCONs para alinhar uma ação de fiscalização do mercado de combustíveis. Como é que vai funcionar esse trabalho?
0: Olha, Mariana, o encontro marcou o início da Operação Carga Pesada, de âmbito nacional, que tem como foco a apuração de possíveis aumentos abusivos na comercialização de combustíveis líquidos. Os PROCONs poderão compartilhar informações, documentos e resultados das fiscalizações, além de organizar ações conjuntas. A reunião foi convocada após a Agência Nacional de Petróleo, Gás Natural e Biocombustíveis ter recebido cerca de 330 denúncias relacionadas a aumentos abusivos de preços. De acordo com o secretário nacional do Consumidor, Ricardo Morishita, já foram instaurados 70 processos administrativos contra postos de combustíveis. Morishita explica que o problema está no aumento da margem de lucro desses estabelecimentos.
3: Qual é o problema? É num momento de guerra em que o governo tem programas de subvenção, quer dizer, ele faz pagamento direto para auxiliar a compra desse combustível. Tem a desoneração de impostos, ou seja, a sociedade brasileira contribui com esse processo e absolutamente no momento tão delicado do cenário global, com o aumento do preço do petróleo, não é o momento para o aumento da margem de lucro desses postos. Isso configura uma prática abusiva prevista no Código de Defesa do Consumidor.
0: Os estabelecimentos têm 20 dias para apresentar defesa e os processos seguirão os procedimentos administrativos previstos na legislação.
4: Luana, você mencionou agora há pouco sobre denúncias recebidas pela ANP. Como é que está sendo a atuação da agência?
0: Luciano, a ANP tem aplicado multas a essas distribuidoras que já superam os 200 milhões de reais. As penalidades resultam de decisões em primeira instância e as empresas ainda podem recorrer. Em algum dos casos julgados, a agência apurou que as margens brutas das distribuidoras aumentaram mais de 1.350%.
2: Nossa, e tem algo que os consumidores possam fazer, Luana, para ajudar nesse controle do aumento abusivo do preço dos combustíveis?
0: Com certeza, Mariana. Além de registrar a queixa aos PROCONs estaduais e municipais, o contato sobre possíveis irregularidades no mercado de combustíveis pode ser feito diretamente com a ANP, tanto pelos canais digitais da agência quanto por telefone. O número é 0800 970 0267. Luciane e Mariana.
4: Obrigado, Luana Karen, pelas informações ao vivo aqui na Voz do Brasil.
2: Aumentou o número de brasileiros com o CNPJ, o Cadastro Nacional de Pessoas Jurídicas.
4: Segundo o IBGE, esse percentual aumentou 11% de 2012 a 2025, alcançando 35%.
2: E as mulheres estão buscando mais a formalização para tocar seus negócios.
5: O aumento na formalização entre as pessoas que trabalham por conta própria foi apontado pelo IBGE em dados divulgados nesta quarta-feira. Em 2025, o contingente de empregadores e trabalhadores por conta própria no Brasil somou quase 31 milhões de pessoas. O percentual de formalização com CNPJ, o Cadastro Nacional da Pessoa Jurídica, chegou a 35%, frente a 24% em 2012. De acordo com o analista do IBGE, William Kratochiwil, a formalização está associada ao nível de escolaridade.
6: Percebe-se claramente um aumento da formalização, juntamente com o aumento da escolaridade desses trabalhadores. Por exemplo, os trabalhadores com ensino superior que trabalham por conta própria, mais da metade deles tem o seu registro no Cadastro Nacional de Pessoa Jurídica. Ao passo que, quando observamos os empregadores, ou seja, aqueles que têm um trabalho, uma empresa mais robusta, eles possuem um

0: nível de formalização muito superior já para aqueles com nível de instrução mais baixo.
1: Ainda segundo os dados do IBGE, as mulheres têm índice de formalização maior, com cerca de 37% para elas, contra pouco mais de 34% dos homens. A Roseli Ferreira, que é microempreendedora individual, faz parte desta estatística. Ela trabalha na produção de biojoias sustentáveis

0: você pode contar de várias portas, várias.
1: O regime de MEI, microempreendedor individual, permite que trabalhadores autônomos tenham um registro de CNPJ, emitam notas fiscais e assegurem direitos previdenciários, como aposentadoria, auxílio-doença e licença-maternidade. A contrapartida é o pagamento de uma guia mensal unificada de tributos. O presidente do SEBRAE, Rodrigo Soares, diz que a formalização aumenta os lucros de quem empreende.
2: Ele tem a possibilidade de triplicar o seu faturamento. Por quê? Porque, primeiro, ele vai ter acesso ao crédito e possibilidade de escalar e ampliar as suas vendas, o seu pequeno negócio. Segundo, abre-se para ele a possibilidade também de vender para grandes empresas, para outras empresas, porque elas exigem a nota fiscal.
1: A região sul liderou a formalização e atingiu índice de 47% em 2025, seguida pelo centro-oeste e pelo sudeste. Reportagem Gabriela Noronha.
3: O transporte aéreo brasileiro registra crescimento nos primeiros 8 meses do ano.
4: De janeiro a agosto, quase 89 milhões de passageiros voaram dentro e fora do país, uma alta de 4,7% em relação ao mesmo período do ano passado.
5: De janeiro a agosto deste ano, 88 milhões e 600 mil passageiros foram transportados em voos domésticos e internacionais. As viagens por dentro do país, ou seja, o mercado doméstico, concentrou parte dessa movimentação, com 68 milhões de pessoas. Só em agosto foram 11 milhões e meio de passageiros, sendo 8 milhões e 900 mil em voos internos. O ministro de Portos e Aeroportos, Tomé Franca, detalha o que significam esses números.
6: E o que esses números mostram para a gente? Que a aviação brasileira está crescendo, que mais gente está viajando de avião e, claro, que precisamos continuar investindo para que esta curva de crescimento continue avançando nos próximos anos.
5: O transporte de cargas acompanhou o ritmo de expansão do setor. Em agosto, foram transportadas 121.500 toneladas de mercadorias. De janeiro a agosto, o transporte aéreo acumulou 922.500 toneladas de cargas. Os dados fazem parte do relatório de demanda da oferta da Agência Nacional de Aviação Civil, ANAC, divulgado todo mês. O levantamento reúne informações sobre a movimentação de passageiros e cargas e sobre a demanda e a oferta dos mercados domésticos e internacional. Reportagem Cleide Lopes.
3: E quem vai viajar de avião nos próximos meses precisa ficar atento às novas regras para casos de atraso, cancelamento ou interrupção de voos.
4: A ANAC, Agência Nacional de Aviação Civil, atualizou as informações que as companhias aéreas devem fornecer aos passageiros.
7: A Agência Nacional de Aviação Civil atualizou as regras para transporte aéreo de passageiros. Com a mudança, o consumidor deverá ser informado já na compra da passagem de que o voo pode sofrer alterações por condições meteorológicas, requisitos de segurança ou outros fatores. Em caso de imprevisto, a empresa deverá comunicar o passageiro por canais digitais, informar a previsão de partida, as opções de reacomodação e como acessar a assistência material. Os direitos à alimentação, hospedagem e transporte continuam valendo. Depois de 2 horas de espera, a companhia deve oferecer alimentação. Se a espera ultrapassar 4 horas e houver necessidade de pernoite, também devem ser oferecidos hospedagem e transporte de ida e volta. Em situações excepcionais, quando a empresa não conseguir fornecer diretamente a assistência, o passageiro poderá ter despesas necessárias e razoáveis reembolsadas, mediante comprovação dos gastos. O pagamento deve ser feito em até 7 dias. As novas regras passam a valer em até 30 dias e, em caso de problema, o passageiro deve procurar primeiro a companhia aérea. Se não resolver, pode registrar reclamação na plataforma ANAC Passageiro, no endereço gov.br/ANAC. Com locução de Thaís de Araújo, reportagem Pablo Mundim.
3: A publicidade em ambiente digital ganha novas regras para proteger o consumidor de conteúdos publicitários enganosos.

0: criminosos, abusivos ou fraudulentos.
1: É o que prevê portaria publicada hoje pelo Ministério da Justiça e Segurança Pública, em conjunto com a Secretaria de Comunicação Social da Presidência da República.
0: A portaria estabelece regras para anúncios impulsionados, ou seja, aqueles que são patrocinados e veiculados por redes sociais e outras plataformas que hospedem conteúdo de terceiros.
1: Na prática, as plataformas com mais de 1 milhão de usuários ativos serão obrigadas a manter um repositório público para que a população consiga pesquisar quem pagou pelo anúncio, quanto foi gasto, o público-alvo, o número estimado de destinatários alcançados e outras informações.
0: E os provedores deverão manter essas informações por pelo menos 1 ano após a veiculação.
1: De mulheres pode começar de um jeito que parece inofensivo, uma promessa de emprego, de uma vida melhor ou até de ajuda financeira.
0: Por isso, é importante ficar de olho e desconfiar de situações suspeitas.
1: Hoje, 23 de setembro, é o Dia Internacional contra a Exploração Sexual e o Tráfico de Mulheres e Crianças. Data para reforçar a prevenção e lembrar que qualquer pessoa pode ajudar denunciando.
2: O tráfico humano é um crime que viola os direitos humanos e afeta a dignidade das pessoas, atingindo de forma desproporcional mulheres e meninas, em especial para fins de exploração sexual e trabalho análogo à escravidão. Esse crime tem se tornado uma ameaça global, já que as redes criminosas estão cada vez mais sofisticadas com o uso da internet e ferramentas tecnológicas, estruturas que ultrapassam fronteiras, como explica Anitta Cunha Monteiro, coordenadora-geral de Prevenção à Violência contra as Mulheres do Ministério das Mulheres.
3: Quando chegam naquela situação de total vulnerabilidade, não conseguem sair facilmente para nem perceber que, de fato, estão numa situação que é considerada crime.
2: No último ano, a Unidade Nacional de Enfrentamento do Tráfico Internacional de Pessoas e do Contrabando de Migrantes atuou em mais de 1.100 processos judiciais. 216 pessoas foram denunciadas à justiça. Desse total, 79 pessoas respondem por tráfico internacional de seres humanos e em casos que envolvem quase 300 vítimas identificadas. A coordenadora-geral de enfrentamento ao tráfico de pessoas e contrabando de migrantes do Ministério da Justiça e Segurança Pública, Marina Bernardes, faz um alerta para que as pessoas não sejam vítimas.
4: A principal ferramenta é informação. É receber uma proposta que parece muito boa para ser verdade, que você não tem muita informação ali das condições do trabalho, ou que oferecem pagar tudo, as passagens, hospedagem, buscar, checar as fontes, desconfiar se essas promessas vêm, principalmente por redes sociais, que hoje é o principal meio, né?
2: O dia 23 de setembro foi instituído pela Organização das Nações Unidas como o Dia Internacional contra a Exploração Sexual e o Tráfico de Mulheres e Crianças. A porta de entrada para denunciar o crime são os disques 100 e 180. Com locução de Edinaldo Júnior, reportagem Cleide Lopes.
0: Vítimas de violência passam a contar com um protocolo integrado de atendimento entre as áreas de segurança pública e saúde.
1: A medida, sancionada hoje, vale para mulheres, crianças, adolescentes e pessoas em situação de vulnerabilidade.
0: Pela nova lei, o primeiro atendimento deve ser feito por um profissional de segurança pública, que deve garantir o encaminhamento imediato da vítima para uma unidade pública de saúde e o registro da ocorrência.
1: Os profissionais de saúde e segurança deverão receber treinamento específico e periódico para oferecer um atendimento que evite a chamada revitimização, ou seja, que a pessoa tenha que passar novamente por situações de sofrimento ao relatar o que aconteceu.
0: O protocolo prevê ainda atendimento médico imediato e informações à vítima sobre direitos e acesso a serviços especializados.
1: Para muita gente, a Libras, língua brasileira de sinais, é a principal forma de se comunicar, estudar, trabalhar e ter acesso a serviços e direitos.
0: Por isso, garantir o uso da Libras também é garantir inclusão e autonomia para as pessoas surdas.
1: Atualmente, existem mais de 300 línguas de sinais em todo o mundo, utilizadas por cerca de 70 milhões de pessoas.
0: Hoje é o Dia Internacional das Línguas de Sinais, uma data que reforça a importância de uma comunicação que seja acessível a todos.
5: Você que está acompanhando A Voz do Brasil está entendendo tudo o que eu falo porque compartilhamos o mesmo idioma. Agora imagine uma comunidade inteira que se comunica com a mesma riqueza de detalhes, sentimentos e agilidade, mas usando o olhar, as mãos e as expressões do rosto em vez da voz. Isso é a Libras.

0: Língua brasileira de sinais. Ela é reconhecida por lei e tem uma gramática própria, com regras de frases e estruturas tão complexas quanto o português. Mas você sabia que nem sempre esse tipo de linguagem foi aceita? Quem explica é Neide Lins, que trabalha como intérprete da língua brasileira de sinais aqui na Empresa Brasil de Comunicação.
1: Os surdos, eles foram durante muitos anos obrigados a oralizar, que é a falar mesmo sem estar escutando, né? Inclusive teve o Congresso de Milão em 1880, onde alguns estudiosos se reuniram para discutir a língua de sinais, e nesse congresso foi definido que a sinalização não deveria ser feita, deveria ser feita a oralização. E foi um retrocesso muito grande, né, para a comunidade surda, onde ela foi proibida de sinalizar. Inclusive, em vários casos, era utilizado, inclusive, amarrar as mãos dos surdos para que eles não sinalizassem durante o ensino.
0: Atualmente, existe a Política Nacional de Educação Bilíngue de Surdos, que busca promover a qualificação das redes de ensino em todo o país. O objetivo é garantir o direito de todos, como disse Marisa Dias Lima, coordenadora geral bilíngue da Educação Básica e Educação Superior no Ministério da Educação. Como ela é surda, vamos ouvi-la pela voz da intérprete Luciane Bresciani.
2: Essa política tem como objetivo qualificar e assegurar a oferta e também da educação bilíngue de surdos, garantir o acesso à educação, pensando também a permanência dos indivíduos e uma educação de qualidade.
0: Segundo o Censo Escolar de 2024, há cerca de 60 mil matrículas de surdos na educação básica no país. Eles podem estudar em colégios bilíngues ou inclusivos. Nos bilíngues, os estudantes aprendem Libras como a língua principal. Já nas escolas inclusivas, o professor dá a aula e o intérprete faz a interpretação para o aluno surdo. Foi em uma unidade como essa que Alexandre Mastroianni estudou. Apesar das dificuldades, ele conta que a experiência foi interessante para ter contato com outros alunos. Vamos ouvir a entrevista de Alexandre na voz do repórter Edinaldo Júnior.
3: Lá dentro da escola pública tinham intérpretes e eu percebi que às vezes era complicado, mas era muito bom ter intérprete, era positivo. Mas o problema principal para mim era o professor, porque o professor não dava muita atenção para os alunos com deficiência de forma geral. O professor era direto na fala o tempo todo. Então, quem é ouvinte consegue. E, às vezes, o tradutor não conseguia acompanhar tudo.
0: A Política Nacional de Educação Bilíngue de Surdos prevê também ações de formação inicial e continuada para profissionais da educação, em articulação com as instituições federais de ensino e colaboração entre os entes federados. Reportagem, Márcia Fernandes.
4: Em 2026, o Disque 100 registrou mais de 12 mil violações de direitos humanos contra pessoas com deficiência auditiva e surdez.
5: O Disque 100 oferece atendimento em Libras por videochamada.
4: E para facilitar a perícia médica, o INSS vai garantir a presença de intérpretes de Libras, a língua brasileira de sinais, para pessoas com deficiência auditiva que precisarem desse apoio.
6: Pessoas com deficiência que precisam passar por perícia médica do INSS agora têm direito à participação de intérpretes de língua brasileira de sinais, a Libras, quando esse recurso for necessário para garantir a comunicação. A medida está prevista em portaria do Ministério da Previdência Social, publicada nesta quarta-feira, dia 23 de setembro. O intérprete poderá acompanhar o atendimento presencialmente ou participar por videoconferência e outros recursos tecnológicos. Mesmo quando o segurado e o perito estiverem na mesma agência da Previdência Social, a interpretação poderá ocorrer à distância. De acordo com o INSS, a função do profissional é facilitar a comunicação entre a pessoa com deficiência e o perito, sem substituir a autonomia técnica do médico na avaliação. A recusa injustificada ao recurso, quando necessário, poderá resultar na apuração de responsabilidade administrativa. A nova norma entrou em vigor na data de sua publicação e substituiu uma portaria de 2022. Claudimário Carvalho, para a Voz do Brasil.
5: E essas foram as notícias do governo federal.
4: Uma realização da Secretaria de Comunicação Social da Presidência da República.
5: Com produção da Empresa Brasil de Comunicação.
4: Fique agora com o Minuto do TCU. Em seguida, as notícias do Poder Judiciário e do Congresso Nacional. Boa noite.
5: Boa noite para você. Até amanhã.
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2: Você vai ouvir agora notícias do Poder Judiciário.
3: Supremo decide que mães biológicas ou adotantes terão direito à licença maternidade remunerada.
4: STJ define que homem poderá voltar a conviver com animal de estimação após fim do relacionamento com a ex-companheira.
3: Justiça Eleitoral confirma punição por impulsionamento de propaganda eleitoral.
4: Boa noite, eu sou o Arthur Filho.
3: E eu sou Walter Lima.
4: Supremo Tribunal Federal assegura todas as mães biológicas ou adotantes licença maternidade remunerada de 120 dias, prorrogável por mais 60, independentemente da natureza do vínculo trabalhista ou funcional.
3: A licença maternidade é um direito trabalhista que assegura às mulheres grávidas ou após o parto, ou ainda após a efetiva adoção, um período de afastamento do trabalho destinado para que elas se dediquem aos cuidados com o recém-nascido, à recuperação pós-parto e à formação e ao fortalecimento dos vínculos familiares com a criança adotada.
4: Homem poderá voltar a conviver com cadela de estimação após fim de relacionamento com ex-companheira.
3: Mas o Superior Tribunal de Justiça, o STJ, afastou a guarda compartilhada do PET. Fátima Uchoa.
5: Ao reformar decisão do Tribunal de Justiça do Distrito Federal que havia determinado a reintegração da posse do animal à tutora, o STJ reconheceu a posse conjunta e a divisão de despesas com o animal durante a relação e mesmo após o fim dela. Apesar de considerar possível estabelecer um sistema de custódia compartilhada do pet entre o ex-casal, o STJ afastou a aplicação da guarda compartilhada por entender que os animais são considerados bens, ainda que de natureza especial, como seres vivos e, portanto, não poderiam ser enquadrados nas regras do direito de família. O relator foi o desembargador convocado Luiz Carlos Gamboge.
4: Justiça determina a comprovação da origem de cassiterita ligada a garimpo na terra indígena Yanomami em Roraima.
3: A decisão é fruto da ação ajuizada pelo Ministério Público Federal, Lucas Lopes.
6: Na liminar, a justiça determinou que a empresa White Solder Metalurgia e Mineração Limitada e a Cooperativa de Produtores de Estanho do Brasil deixe de comprar, receber, registrar ou vender cassiterita sem documentos que comprovem a origem legal do minério. Além disso, ambas as empresas deverão apresentar à justiça, em até 30 dias, uma relação completa das compras do minério realizadas desde 2021. Em caso de descumprimento, será aplicada multa diária de R$50 mil para cada ré, além de multa diária de R$20 mil por atraso na entrega dos relatórios e periódicos, que deverão ser entregues a cada 3 meses à Justiça e ao MPF.
4: O Tribunal Superior Eleitoral confirmou uma punição por impulsionamento de propaganda eleitoral negativa contra adversários políticos.
3: Nessa terça-feira, os ministros confirmaram decisão do Tribunal Regional Eleitoral do Rio Grande do Norte, que aplicou multa aos candidatos a prefeito e vice-prefeito de São Gonçalo do Amarante, Vitor Struck.
7: A decisão confirma a aplicação da multa de R$10 mil a Jaime Calado Pereira dos Santos e Flávio Henrique de Oliveira, eleitos em 2024, aos cargos de prefeito e vice-prefeito de São Gonçalo do Amarante. Por maioria, o TSE reiterou o entendimento já consolidado da corte de que a propaganda eleitoral negativa na internet é proibida, tanto na pré-campanha quanto no período eleitoral, e que o impulsionamento direcionamento de conteúdos com caráter

0: negativo em plataformas como Facebook e Instagram gera a aplicação de multa.
1: A Justiça do Trabalho do Pará determinou o fim do assédio eleitoral a terceirizados em Santarém.
2: Eles tinham de apoiar nas próprias redes sociais um candidato a deputado estadual, Samantha Flor.
3: O Ministério Público do Trabalho denunciou uma servidora da Secretaria de Turismo do Pará, responsável pelos terceirizados que atuam no Centro de Convenções Sebastião Tapajós. Segundo o MPT, o apoio ao candidato teria sido associado à manutenção dos empregos. A Justiça do Trabalho do Pará proibiu a prática e a servidora foi afastada. O Estado foi multado em R$10 mil, além de R$5 mil por trabalhador prejudicado.
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1: A você, uma boa noite.
2: Boa noite e até amanhã.
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6: Eu sou o Thiago Medeiros e esses são os destaques de hoje do Jornal do Senado, que começa agora. Senado lança pesquisa sobre violência contra a mulher com deficiência. Comissão analisa a criação de política de incentivos à fabricação de motores. Jaime Bagatoli propõe auditoria e audiência pública sobre edital de concessão na BR-364. Boa noite. Uma pesquisa inédita sobre a violência contra a mulher com deficiência foi apresentada na Comissão de Direitos Humanos. Repórter Patrícia Oliveira.
7: Os resultados da pesquisa do Data Senado mostram que 60% das brasileiras com deficiência sofreram alguma agressão antes dos 30 anos. Em 65% dos casos, o agressor é o marido ou companheiro. Quase a metade das mulheres com deficiência estão mais vulneráveis à violência patrimonial. E 39% sofreram violência sexual, seguida de agressões físicas, morais e psicológicas. A senadora Mara Gabrilli, do PSD de São Paulo, apresentou proposta para garantir prioridade para mulheres com deficiência vítimas de violência nas contratações públicas de serviços. A ideia é oferecer mais autonomia para essas mulheres que são muito dependentes do agressor. E 83% delas não denunciam a agressão.
8: A independência econômica, as redes de apoio e relações sociais das mulheres com deficiência ficam gravemente comprometidas. Isso faz com que meninas e mulheres com deficiência estejam expostas a maiores riscos de sofrer violência.
7: A pesquisa também revelou que apenas 31% das vítimas com deficiência buscaram uma delegacia especializada e 19% delas tiveram a medida protetiva descumprida pelo agressor.
6: O projeto que cria a política de incentivo à fabricação de motores pode ser votado na Comissão de Infraestrutura. O objetivo é a substituição de importações e estímulos para o desenvolvimento de tecnologias sustentáveis no país. Repórter César Mendes.
9: A proposta prevê linhas de crédito específicas e condições favoráveis para empresas que fabricam motores e seus componentes. O objetivo é fortalecer a indústria nacional, reduzir a dependência de produtos importados e estimular a inovação tecnológica voltada a motores de veículos elétricos, híbridos e movidos a biocombustíveis. Relator, o senador Laércio Oliveira, do Progressistas de Sergipe, elogiou a previsão de estímulos para a instalação de unidades produtivas em regiões menos industrializadas do país.
10: Merece destaque a preocupação da proposição com o desenvolvimento regional e com a desconcentração econômica.
9: O texto estabelece também ações de capacitação profissional em áreas como engenharia, manufatura avançada e gestão da produção industrial.
6: O edital de concessão na BR-364 pode ser tema de auditoria e audiência pública. São 887 quilômetros entre as cidades de Cuiabá, capital matogrossense, e Vilhena, em Rondônia. Repórter Pedro Pincer.
11: O senador Jaime Bagatoli, do PL de Rondônia, apresentou um requerimento que solicita uma audiência pública para discutir os termos técnicos

0: técnicos e regulatórios, além da viabilidade econômico-financeira de um edital de concessão da Rota AgroCentral. O edital, aprovado pela Agência Nacional de Transportes Terrestres no último dia 3, prevê um leilão em 17 de dezembro. A concessão abrange 887 quilômetros de trechos das rodovias entre as cidades de Cuiabá, capital mato-grossense, e Vilhena, em Rondônia. O requerimento questiona a proporção entre as tarifas e as melhorias previstas.
1: Uma região tão distante, tão longe dos grandes centros consumidores. Vamos barrar essa concessão. Não podemos deixar que esse custo seja árvore sobre a população do norte do Brasil, sendo uma única rodovia federal saindo de Cuiabá até o Rio Branco do Acre.
0: O senador também apresentou um requerimento que solicita ao Tribunal de Contas da União uma auditoria sobre o processo licitatório do edital de concessão.
2: Uma nova ligação entre Brasil e Paraguai faz parte do caminho que pretende aproximar o centro-oeste brasileiro dos portos do Oceano Pacífico. A ponte entre Porto Murtinho, em Mato Grosso do Sul, e Carmelo Peralta, no Paraguai, agora tem nome oficial. A estrutura integra a Rota Bioceânica, corredor que pretende reduzir tempo e custos no transporte de mercadorias até a Ásia. Repórter Henrique Nascimento.
3: Uma nova ligação entre o Brasil e o Paraguai passa a levar o nome de um dos defensores da integração entre os dois países. A ponte Heitor Miranda dos Santos liga Porto Murtinho, em Mato Grosso do Sul, a Carmelo Peralta, no Paraguai, e integra a Rota Bioceânica. O projeto, que deu origem à lei, foi relatado no Senado por Nelsinho Trade, do PSD de Mato Grosso do Sul. Ele destacou que a Rota Bioceânica pode diminuir a distância percorrida pelas exportações destinadas ao mercado asiático.
4: Você vai economizar 14 dias de viagem, 8 mil quilômetros marítimos a menos, redução de até 40% no frete dos produtos que sairão desses países, Brasil, Paraguai, Argentina e Chile, para ir até o continente asiático.
3: A ponte está em fase final de construção e a previsão é que seja inaugurada até o próximo ano.
2: Nova lei publicada hoje determina que órgãos de saúde e de segurança devem contar com protocolo integrado para atender vítimas de estupro e outras formas de violência física contra mulheres, crianças, adolescentes e pessoas em situação de vulnerabilidade. O texto estabelece regras para o acolhimento, atendimento médico, preservação de provas e realização de perícias, além de medidas para evitar a revitimização quando a vítima é exposta a novo sofrimento ou constrangimento ao buscar ajuda na saúde, polícia ou justiça. O relator do projeto que deu origem à lei foi o senador Jaime Campos, do União de Mato Grosso. Ele argumenta que as regras unificadas contribuem para um atendimento mais humanizado e tornam mais efetivo o dever do Estado de proteger pessoas em situação de vulnerabilidade.
5: A integração entre os diversos órgãos envolvidos favorece maior celeridade e eficiência na atuação estatal, com reflexos positivos na prevenção da impunidade e na proteção das vítimas.
2: Também foi publicada no Diário Oficial da União a lei que concede o título de capital nacional do basquete ao município de Franca, em São Paulo. A proposta que originou a lei foi relatada pelo senador astronauta Marcos Pontes, do PL de São Paulo. Ele observou que Franca é reconhecida pela relação histórica com o basquete, desde a década de 1940, quando a modalidade passou a fazer parte da identidade local. O parlamentar acrescentou ainda que o basquete não se limita apenas ao esporte, mas mobiliza a cultura, a economia e até a geração de empregos locais.
6: Mais do que tradição esportiva, o basquete de Franca configura verdadeiro patrimônio cultural e econômico. O esporte mobiliza escolas, projetos nacionais, categorias de base, academias, estabelecimentos de comércio, gerando empregos diretos e indiretos e fomentando o turismo esportivo.
7: Eleições 2026.
2: Eleitor que não puder votar no dia da eleição pode justificar a ausência para evitar punições da Justiça Eleitoral. Essa justificativa pode ser feita presencialmente ou pelo celular no aplicativo e-título. Repórter Márcio Maturana.
8: Como muitos brasileiros, a militar do Exército Andréia Pereira Cerdeira não vai estar perto da sua sessão eleitoral no dia 4

0: de outubro. Isso já aconteceu outras vezes, mas neste ano, Andréa acredita que vai ser mais simples justificar a ausência.
1: Nas vezes anteriores, eu tive que ir até uma sessão para fazer a justificativa, mas agora tem, assim, tá um pouquinho mais fácil, a gente consegue fazer isso pelo aplicativo, então evita que a gente tenha que se locomover, né, sair no dia da eleição, procurar um lugar que possa fazer a justificativa.
0: Quem preferir justificar presencialmente pode levar um documento com foto até uma mesa receptora de justificativa em locais divulgados pelos cartórios eleitorais. A punição por faltar e não justificar é multa de até R$3,51. Enquanto ela não for paga, o cidadão fica impedido de emitir passaporte, carteira de identidade e inscrever-se em concurso público.
2: Com trabalhos técnicos de Eliseu Caires, o Jornal do Senado fica por aqui. Acompanhe agora as notícias da Câmara dos Deputados. Boa noite.
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4: Câmara analisa obrigatoriedade de telhados verdes em edifícios públicos.
5: Projeto prevê punição para criminoso que expulsar morador de sua casa.
4: Comissão de Educação aprova a proposta que visa reduzir a evasão escolar.
5: Boa noite. Avança na Câmara o projeto de lei que cria uma política nacional de combate à evasão escolar. A reportagem é de Maria Neves.
6: A Comissão de Educação da Câmara dos Deputados aprovou o projeto que institui a Política Nacional de Educação e Combate à Evasão Escolar. Como explica o autor, deputado Amon Mandel, do Republicanos do Amazonas, o objetivo da política é garantir a permanência dos estudantes no ensino básico por meio de ações integradas da União, dos estados e dos municípios. A proposta determina que o Ministério da Educação será responsável por coordenar a política e deverá criar mecanismos para identificar o risco de evasão e abandono escolar. Dentre os principais fatores que contribuem para a evasão, cita frequência irregular à escola, histórico de repetência e situação de vulnerabilidade social. De acordo com o relator na Comissão de Educação, deputado Tarcísio Mota, do PSOL do Rio de Janeiro, essas medidas são importantes principalmente para as populações mais vulneráveis.
7: A gente tem, infelizmente, ainda muitas crianças e jovens que estão fora da escola ou estão fora da idade correta na escola. Portanto, a criação de um programa nacional de enfrentamento à evasão escolar é decisivo. Que o governo da União preste assistência técnica e financeira, estabeleça diretrizes, regras, acompanhamento e monitoramento. A gente espera que dessa forma as famílias brasileiras tenham condições de que as crianças, jovens e adultos estejam na escola.
6: Ainda de acordo com o projeto, sempre que identificar algum risco de abandono escolar, o sistema de ensino deverá promover a busca ativa do aluno. Esse trabalho poderá ser feito em parceria com conselhos tutelares e a rede de assistência social e deverá incluir visitas domiciliares e notificação dos responsáveis em até 5 dias úteis depois da identificação da ausência prolongada do estudante da sala de aula. A proposta prevê também que sempre que detectado risco de evasão, a instituição deve adotar um plano individualizado de atendimento ao aluno. O apoio deverá contar com ações como atendimento pedagógico suplementar, reforço escolar e encaminhamento a programas de transferência de renda e proteção social. O projeto estabelece ainda que a União deverá prestar assistência técnica e financeira a estados e municípios. Para isso, terá de priorizar aqueles com maiores índices de evasão e repetência, menor índice de desenvolvimento da educação básica, populações em situação de vulnerabilidade social e localização em regiões remotas, especialmente no Norte e no Nordeste. A proposta que institui a Política Nacional de Educação e Combate à Evasão Escolar ainda será analisada pelas comissões de Finanças e Tributação e de Constituição e Justiça. Se aprovada nas duas, poderá seguir para análise

0: do Senado. Da Rádio Câmara de Brasília, Maria Neves.
1: Educação. Projeto de Júnior Mano, do PSB do Ceará, cria um programa com condições excepcionais de renegociação de débitos do FIES. Segundo o deputado, o objetivo é permitir que estudantes com contratos firmados entre 2012 e 2017 possam também renegociar suas dívidas.
2: A proposta de Júnior Mano prevê descontos de até 100% sobre encargos, abatimentos para pagamentos à vista, parcelamento em até 180 vezes e a suspensão temporária de cobranças judiciais. O texto estabelece ainda reduções adicionais para profissionais da educação, saúde, segurança e assistência social.
1: Cultura. A instituição de regras de transparência para o financiamento público de eventos e shows é o objetivo de projeto de Miguel Ângelo, do PT de Minas Gerais. Pela proposta, a contratação de artistas exigiria detalhamento dos valores e comprovação de que o gasto não vai prejudicar áreas essenciais como saúde e educação.
2: Miguel Ângelo esclarece que o texto não estabelece teto de gastos ou interferência na escolha das atrações, focando apenas na prestação de contas. A medida obrigaria também a divulgação detalhada de cachês, custos logísticos e fontes de custeio nos portais oficiais de transparência.
1: Direitos humanos. A Câmara aprovou um projeto que proíbe condomínios de multar pessoas com deficiência por perturbação de sossego. A repórter Paula Bittar explica quando a medida se aplica.
3: A Comissão de Constituição e Justiça da Câmara aprovou um projeto que proíbe condomínios de aplicar multa por perturbação do sossego a pessoas com deficiência. A medida é válida apenas para os casos de comportamentos relacionados diretamente à deficiência da pessoa. O texto insere no Estatuto da Pessoa com Deficiência o dever dos condomínios de garantir o tratamento compatível à deficiência do morador, bem como de promover o equilíbrio entre o direito à moradia e à harmonia coletiva. A proposta que proíbe condomínios de aplicar multa por perturbação do sossego a pessoas com deficiência segue agora para o Senado Federal. Da Rádio Câmara, de Brasília, Paula Bittar.
2: Proposta que estabelece recursos mínimos para o Sistema Único de Assistência Social contou com voto favorável de Tiririca, do PSD de São Paulo. O projeto vincula parte da receita corrente líquida da União, dos Estados, do Distrito Federal e dos municípios ao financiamento do SUAS.
1: Pelo texto aprovado na Câmara com o apoio de Tiririca, o percentual mínimo começa em 0,3% no primeiro ano após a publicação e chega a 1% no quarto ano de implementação. A medida busca dar continuidade ao financiamento dos serviços de proteção social.
4: Segurança Pública.
2: Projeto em debate na Câmara quer a punição para criminosos que expulsam moradores de suas casas. A repórter Mônica Tati explica.
5: Proposta em debate na Câmara dos Deputados quer transformar em crime a prática de expulsar moradores de suas residências mediante violência. O projeto também prevê punições para quem coagir moradores a colaborar com atividades criminosas, impor cobranças ilegais a comerciantes ou famílias, ou utilizar o monitoramento eletrônico clandestino. Segundo o autor, deputado Capitão Alden, do PL da Bahia, o objetivo é impedir que facções criminosas ou grupos armados dominem grandes áreas através do terror e da violência contra moradores e comerciantes. O Código Penal já prevê os crimes de ameaça, constrangimento ilegal e esbulho possessório, mas nenhum desses dispositivos reflete a gravidade da expulsão de moradores, segundo o Capitão Alden.
6: Famílias inteiras são expulsas de suas próprias casas sob ameaça de morte. Muitas vezes porque se recusaram a colaborar com criminosos, porque possuem parentes policiais ou porque estes parentes pertencem a uma outra facção rival ou simplesmente porque o tráfico decidiu tomar aquele imóvel. Na prática, essas organizações criminosas passaram a exercer um poder paralelo, dominando territórios, confiscando imóveis e impondo regras pela força.
5: Pelo projeto, o crime de expulsão de moradores por meio de violência, grave ameaça ou intimidação praticada por organizações criminosas será punido com reclusão de 8 a 12 anos e multa. Será enquadrado no mesmo crime quem pichar ou sinalizar imóvel com ordens de desobediência.

0: ocupação, participar de ordens de expulsão, destruir ou invadir imóveis para coagir moradores a sair, obrigar pessoas a praticar atos ilícitos, exigir o pagamento de taxas de moradores ou comerciantes e instalar e operar clandestinamente sistemas de vigilância eletrônica. A pena poderá ser aumentada em 1/3 se a vítima for pessoa idosa, criança, pessoa com deficiência ou mulher chefe de família. O projeto também agrava a punição de pichações que transmitam mensagens relacionadas a crimes, exaltação de organizações criminosas, racismo, preconceito ou incitação ao consumo de drogas. Nesse caso, a pena passa a ser de 12 meses a 2 anos de detenção e multa. A proposta, que criminaliza a expulsão de moradores e comerciantes de suas propriedades mediante o uso de violência, já foi aprovada pela Comissão de Segurança Pública e Combate ao Crime Organizado e deve ser votada por mais 3 comissões antes de seguir para o plenário da Câmara. Da Rádio Câmara de Brasília, Mônica Tati.
1: Olival Marques, do Podemos do Pará, é favorável à proposta de emenda à Constituição que integra União, Estados, Distrito Federal e municípios em ações de segurança. A proposta inclui a coordenação do Sistema Único de Segurança Pública, mantendo as competências dos entes federativos.
2: A PEC também amplia a atuação da Polícia Rodoviária Federal para o policiamento de rodovias, ferrovias e hidrovias federais. O texto, que tem apoio de Olival Marques, prevê ainda que a corporação auxilie forças estaduais a pedido dos governadores, além de atuar em situações de calamidade ou desastre.
1: Delegado Fábio Costa, do PP de Alagoas, defende a aprovação de projeto que determina que bens usados na prática de atividades ilegais e apreendidos pelo Estado passem para o poder público. A medida alcança, por exemplo, bens empregados no tráfico de drogas e no desmatamento.
2: Delegado Fábio Costa avalia que a medida pode desestimular práticas ilícitas ao atingir o patrimônio do criminoso. Relator da matéria na Comissão de Segurança Pública, o parlamentar aponta que os bens poderão ser usados na fiscalização de infrações que motivaram a apreensão.
1: Projeto de Vicentinho Júnior, do PSDB do Tocantins, torna obrigatório o uso de tornozeleira eletrônica por agressores que descumprirem medidas protetivas da Lei Maria da Penha. A proposta fixa um perímetro de 500 metros para o disparo do alarme.
2: De acordo com Vicentinho Júnior, a monitoração eletrônica deixa de ser facultativa e passa a ser exigida em caso de reincidência. Para o deputado, a medida garante tempo para que a mulher possa reagir e buscar proteção, além de acionar os órgãos de segurança.
3: Desenvolvimento Regional.
1: Silas Câmara, do Republicanos do Amazonas, votou a favor do projeto que cria regras para resolver disputas territoriais entre municípios vizinhos. A mudança dos limites dependerá de estudo de viabilidade e de consulta à população por meio de plebiscito.
2: O texto apoiado por Silas Câmara permite que parte do território de um município seja incorporada a outro, sem a criação de uma cidade. A proposta busca facilitar a definição dos limites municipais para evitar problemas na prestação de serviços públicos às populações das áreas envolvidas.
3: Economia.
1: O empreendedorismo feminino tem uma frente parlamentar que defende seus interesses no Congresso. A repórter Silvia Munhato traz mais informações sobre as principais medidas defendidas pelo colegiado.
4: A Frente Parlamentar pela Mulher Empreendedora lançou o Pacto pelo Empreendedorismo Feminino com o objetivo de obter o apoio do Estado e da sociedade para as políticas públicas voltadas para o setor, ou seja, ultrapassar a barreira dos governos, tornando as políticas permanentes. É o que explicou a coordenadora da Frente, a deputada Anne Ortiz, do PP do Rio Grande do Sul, em entrevista ao programa Painel Eletrônico da Rádio Câmara. A frente busca a aprovação do projeto que atualiza o teto dos microempreendedores individuais, MEI. O governo quer aumentar o máximo de faturamento anual para que uma empresa possa ser MEI de R$ 81 mil para R$ 110 mil em 2027 e R$ 140 mil em 2028. A correção evita que a empresa perca os benefícios de enquadramento como MEI, caso seu faturamento aumente. Outro projeto importante para a frente é o Marco do Empreendedorismo Feminino, que, segundo a deputada Anne Ortiz, quer facilitar o acesso ao crédito para o público feminino.
5: Esse marco que nós estamos construindo é para que

0: as mulheres têm mais acesso ao crédito e a capital, até porque, inclusive, as mulheres hoje não conseguem ter tanto acesso ao crédito. O Sebrae também faz uma parceria muito grande com a gente, nos trouxe esses números, e muitas vezes não conseguem ter recurso, né, para buscar esse capital, não conseguem ter fiador, não conseguem cumprir com as exigências, mesmo que o público feminino seja muito melhor pagador, né?
1: A deputada afirmou ainda que é preciso ter políticas diferenciadas para as nanoempreendedoras, que têm rendimento até a metade do MEI, cerca de R$40 mil por ano. Neste caso, seriam importantes ações que visassem a sobrevivência das empresas, como atividade de educação financeira. Da Rádio Câmara de Brasília, Silvia Minhato.
2: Grace Elias, do PL de Minas Gerais, apresentou o projeto que institui uma política de fomento, incentivo e promoção do empreendedorismo feminino. A proposta estabelece eixos para incentivar negócios com foco no aumento da autonomia econômica, no acesso a capacitações e na inovação.
3: O texto de Grace Elias prevê prioridade de atendimento para empreendedoras em situação de vulnerabilidade social. Na avaliação da deputada, a medida busca reduzir barreiras históricas no ambiente de negócios e impulsionar a geração de renda para as mulheres.
2: A J. Albuquerque, do PP do Ceará, é favorável à adesão do Brasil à Convenção Internacional de Hong Kong para a reciclagem segura de navios. Ele explica que o acordo estabelece normas para o desmonte sustentável de embarcações, assegurando a proteção ambiental e a salvaguarda dos trabalhadores.
3: A J. Albuquerque acredita que a medida vai atrair investimentos para a criação de estaleiros verdes na costa brasileira e qualifica o país para disputar o mercado global de reciclagem naval. Para ele, o alinhamento às diretrizes da Organização Marítima Internacional gera empregos e fortalece o setor portuário nacional.
4: Agricultura.
2: Marcelo Álvaro Antônio, do PL de Minas Gerais, sugere a criação do programa de apoio à logística do apicultor e do meliponicultor. O deputado defende incentivos fiscais para a compra de veículos utilitários novos de fabricação nacional para o setor.
3: Marcelo Álvaro Antônio defende a alíquota zero de IPI e redução de 40% no PIS/COFINS para produtores rurais cadastrados. O deputado alega que o acesso a veículos adequados é um dos principais gargalos enfrentados por pequenos apicultores e pela agricultura familiar.
4: Meio ambiente.
2: A Câmara analisa a obrigatoriedade de telhados verdes em novos edifícios públicos. O repórter José Carlos Oliveira nos conta como está o debate sobre a proposta.
5: A Câmara dos Deputados analisa o projeto de lei que obriga a instalação dos chamados telhados verdes em novos edifícios públicos e em novos empreendimentos residenciais construídos com recursos públicos. Também prevê incentivos fiscais e de crédito para a adoção voluntária dessa medida pela iniciativa privada. Na prática, os telhados verdes são uma cobertura de substrato e vegetação instalada no topo dos prédios. Autor da proposta, o deputado Fred Linhares, do Republicanos do Distrito Federal, destaca a vantagem dessa técnica para enfrentar, pelo menos localmente, os efeitos do aumento da temperatura do planeta em tempos de mudanças climáticas.
6: Existem estudos que demonstram benefício aí dos telhados verdes no conforto térmico das edificações e também na retenção de água da chuva. E é importante deixar claro que o telhado verde sozinho não vai resolver o problema das enchentes ou do calor nas cidades, mas é uma ferramenta importante para tornar nossas construções e nossas cidades mais preparadas para os problemas que o Brasil já enfrenta hoje. Se o clima está mudando, a forma como a gente constrói também precisa evoluir.
5: No caso dos prédios públicos, o projeto de lei deixa claro que a obrigatoriedade só poderá ser dispensada com a apresentação de parecer técnico assinado por engenheiro, arquiteto ou urbanista que ateste a impossibilidade de instalação das coberturas vegetadas. O texto foi aprovado na Comissão de Meio Ambiente, onde a relatora, a deputada Duda Salaber, do PSOL de Minas Gerais, ressaltou que os telhados verdes funcionam como uma espécie de colchão térmico. Ela citou estudos que constataram queda média de 4 graus Celsius nos picos de temperatura durante o dia, quando essas coberturas vegetadas eram comparadas com os tetos convencionais. A proposta de obrigatoriedade de telhados verdes em novos edifícios públicos e de incentivos para a adoção da medida nos prédios particulares ainda vai passar pela análise das comissões de desenvolvimento urbano, de Finanças e Tributação e de Constituição e Justiça. Da Rádio Câmara de Brasília, José Carlos.

0: Marcos Oliveira.
1: Últimas notícias.
2: O jornal Câmara dos Deputados, que foi gravado hoje em Minas Gerais, nos estúdios da Rede Câmara Sete Lagoas, dentro do projeto O Brasil na Voz, vai ao ar na próxima sexta, dia 25.
3: E na sexta-feira, a equipe do jornal Câmara dos Deputados estará em Vitória da Conquista, na Bahia, para mais uma gravação itinerante da Voz do Brasil.
2: Lado a lado, um âncora da Rádio Câmara de Brasília e um âncora da emissora local vão apresentar as notícias relacionadas à Câmara dos Deputados. O programa gravado em Vitória da Conquista vai ao ar na segunda-feira, dia 28.
3: Termina agora o jornal Câmara dos Deputados, produzido pela Rádio Câmara, com trabalhos técnicos de Wellington Teles e apresentação de Val Monteiro e Luciana Vieira. Uma boa noite para você.
2: A Voz do Brasil está de volta amanhã. Boa noite.
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